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4: Estamos de volta com o nosso Modão Chonado. 8h12 agora. Eu tenho pra você as coisas assim, ó. Sabe aquela musiquinha pra falar aquelas coisas bonitas no coração da gente? É essa aqui, ó.

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3: Já voltei com o nosso Modão Chonado.
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3: 8h28.

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Paradão Sertanejo, já já a gente volta.

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1: 8h43 e continua por aqui.
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1: Claro.

Muito bom, muito bom. E o nosso Paradão Sertanejo vai ficando por aqui. Pois é, estamos aí, ó, a um passo do término. E aí, você gostou? Muito bom o nosso Paradão Sertanejo, é uma delícia, sempre, sempre. Vou deixar aqui para você, é claro, sempre deixo a última, mas antes quero te mandar aqui aquele abraço todo especial, te desejar uma noite maravilhosa, que você tenha um bom descanso nessa noite mais do que especial, começo de semana e tudo de bom vem por aí ainda. Um grande abraço da Branca Moraes, um grande cheiro, mas um cheiro cheiroso para você. Bom sono, bons sonhos, já teremos a Voz do Brasil, não esqueça, música a noite inteirinha, a programação da Sorriso segue só pra você. Boa noite, meu povo, até amanhã, se Deus quiser, se Ele permitir, estaremos de volta às 5 da tarde, aqui na Super 99.

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5: Está no ar A Voz do Brasil. As notícias do governo federal que movimentaram o país no dia de hoje.
6: Olá, boa noite.
7: Boa noite para você que nos acompanha em todo o país.
6: Segunda-feira, 5 de outubro de 2026.
7: Vamos aos destaques do dia.
6: Mais de 125 milhões de brasileiros foram às urnas neste domingo para o primeiro turno das eleições.
7: Forças de segurança pública fazem balanço das operações para combater crimes eleitorais. Gabriela Noronha.
8: De acordo com a Polícia Federal, foram apreendidos 2.850.000 reais durante a atuação no primeiro turno das eleições.
6: Fim das bets.
7: Sites e aplicativos de apostas deixam de operar no país nesta terça-feira.
6: E prazo para resgatar saldo em plataformas termina hoje. Graziela Mendonça.
8: São mais de 1.300.000.000 de reais que ainda aguardam resgate nos sites e aplicativos de bets.
7: Outubro Rosa.
6: Mês de falar sobre cuidados com a saúde da mulher e prevenção ao câncer de mama.
7: Saiba como identificar sinais de alerta e onde encontrar assistência especializada pelo SUS. Cleide Lopes.
9: O INCA estima 78 mil novos casos de câncer de mama no ano até 2029.
6: Hoje na apresentação da Voz do Brasil, Luciano Seixas e Mariana Jungmann.
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6: As eleições no Brasil transcorreram com tranquilidade, segundo o balanço das forças de segurança que atuaram em todo o país.
7: As principais ocorrências registradas se referem à propaganda eleitoral irregular e tentativa de compra de votos.
6: E os eleitores não tiveram dificuldades para chegar aos locais de votação.
8: Mais de 321 mil profissionais foram mobilizados em todo o país para garantir a segurança das eleições de 2026. O ministro da Justiça e Segurança Pública, Wellington César Lima, destacou o trabalho conjunto do efetivo, que reúne agentes de forças estaduais, Polícia Federal, Tropa de Contingência, Polícia Rodoviária Federal e Força Nacional.
10: Demonstra muita integração, muita coordenação das forças de segurança e os números, de fato, são muito pequenos, muito irrisórios no que diz respeito às ocorrências de maior relevo.
8: De acordo com a Polícia Federal, foram apreendidos 2.850.000 reais em bens e valores durante a atuação no primeiro turno das eleições. Até o fim do domingo de votação, foram instaurados 49 inquéritos policiais e 204 pessoas foram conduzidas para as delegacias. O delegado Henrique Oliveira Santos, chefe da Divisão de Repressão a Crimes Eleitorais, falou sobre as principais infrações cometidas.
11: O crime que, por exemplo, mais aconteceu, né, o crime de propaganda irregular no dia das eleições, que já era algo esperado. O segundo crime que mais ocorreu no Brasil inteiro foi o crime de compra de votos.
8: A Polícia Rodoviária Federal também divulgou o balanço. O chefe da comunicação social da PRF, Alexandre Castilho, destaca que além do patrulhamento de rodovias, os agentes atuaram na prevenção e no combate a crimes associados ao processo eleitoral.
12: A PRF registrou quase R$1 milhão em dinheiro vivo e cheques bancários. Ainda houve duas interceptações de ônibus que transportavam eleitores irregularmente.
8: A PRF também restringiu no domingo de eleição o tráfego de veículos de grande comprimento e de cargas superdimensionadas. Segundo a corporação, a medida contribuiu para evitar congestionamentos. Reportagem Gabriela Noronha.
7: E termina hoje o prazo para retirar o saldo em sites ou aplicativos de bets.
6: Com a proibição dos jogos, as plataformas de apostas deixam de operar em todo o país a partir de amanhã.
7: Caso o apostador não retire o saldo a tempo, o valor será devolvido pelos bancos a partir do próximo final de semana.
2: são mais de R$1,3 bilhão que ainda aguardam resgate nos sites e aplicativos de bets. O prazo termina às 23h59 desta segunda-feira. A partir desta terça-feira, os sites e aplicativos deixam de operar, conforme o cronograma de implementação da medida provisória que proibiu as bets no Brasil. A orientação para os usuários é acessar as plataformas em que tem cadastro e solicitar a retirada, ainda que o valor seja pequeno. É a situação da maioria das contas. 96% delas tem saldo abaixo de R$ 25,00. E quem possui contas em mais de uma empresa deve conferir em cada uma delas. Os valores que não forem retirados voluntariamente dentro do prazo serão devolvidos pelos bancos entre 9 e 14 de outubro. Caso haja algum impedimento para restituição, a partir de 14 de outubro, os recursos serão transferidos à Caixa Econômica Federal, que ficará responsável pela devolução aos apostadores. Graziela Mendonça, para a Voz do Brasil.
6: E o Ministério da Fazenda definiu regras e prazos para encerramento das atividades das empresas de apostas que não possuem mais autorização para funcionar no país.
4: De acordo com portaria publicada pela pasta, as empresas têm até a próxima quarta-feira para enviar saldos finais das contas dos usuários. O levantamento deve considerar os valores que os usuários podem resgatar até hoje.
6: E as plataformas têm até o dia 15 de dezembro para regularizar todas as pendências financeiras referentes ao período em que estiveram em funcionamento.
4: A portaria também exige que as empresas mantenham os dados cadastrais atualizados e tenham um representante legal no Brasil para cuidar de possíveis pendências.
6: Estamos no Outubro Rosa, mês de conscientização sobre o câncer de mama.
4: O movimento reforça informações sobre fatores de risco, métodos de prevenção e apoio às mulheres diagnosticadas.
6: Este ano, o Instituto Nacional do Câncer reforça a importância dos exames para a detecção precoce da doença.
13: Antônia Josimária de Oliveira Lima, moradora do Rio de Janeiro, descobriu um câncer de mama no finalzinho de 2015 e em 2016 operou o tumor, fez quimioterapia e ainda hoje segue em acompanhamento no Instituto Nacional do Câncer, o INCA. Para ela, a doença não representou o fim, mas um recomeço.
14: Hoje eu estou bem, graças a Deus. Comecei a ter uma vida diferente. Você aprende a se valorizar, você aprende a se amar.
13: De acordo com o Instituto Nacional de Câncer, o INCA, o câncer de mama é o mais comum entre as mulheres do Brasil e no mundo. A doença se manifesta de várias formas, como, por exemplo, o aparecimento de nódulos, alterações na pele da mama, que fica com aparência de casca de laranja, e secreções no mamilo. O INCA estima 78 mil novos casos de câncer de mama no ano até 2029 e que a detecção precoce da doença é um fator determinante para a cura, como falou a chefe da divisão de detecção precoce do INCA, Renata Maciel.
15: Então, ficar sempre atenta, tocar as suas mamas. Sentiu algo diferente? Procure o mais rápido possível, porque o diagnóstico precoce ele também permite empregos de terapias menos invasivas, né? menos agressivas, e assim a gente consegue também ter maior chance de cura.
13: O Sistema Único de Saúde oferece gratuitamente todo o tratamento para o câncer. Reportagem Cleide Lopes.
4: E hemocentros de todo o país contarão com recursos federais para a qualificação de serviços.
6: Uma portaria assinada pelo Ministério da Saúde estabelece incentivo federal mensal para aprimorar serviços de hemoterapia.
4: A medida também faz parte das ações para fortalecer a produção nacional de medicamentos derivados do sangue, como a imunoglobulina.
6: O Brasil firmou acordo para ampliar o fornecimento e a transferência de tecnologia do medicamento.
16: A portaria estabelece incentivo federal mensal aos hemocentros de todas as unidades da federação. A medida também prevê melhorias na estrutura dos hemocentros, nos equipamentos e nas condições de processamento e conservação do plasma, componente do sangue utilizado na produção de medicamentos. Além da portaria, também foi anunciado um acordo para ampliar a produção de imunoglobulina e alcançar a fabricação 100% nacional do medicamento. utilizado no tratamento de imunodeficiências, infecções bacterianas e alguns tipos de câncer do sangue. Para isso, a empresa brasileira de hemoderivados e biotecnologia, Hemobras, firmou um acordo de cooperação com a empresa chinesa Tiantan Bio. A parceria prevê a cooperação para o registro no país de uma imunoglobulina humana de uso intravenoso. O ministro da Saúde, Alexandre Padilha, comentou a importância desse tipo de acordo de cooperação.
17: Quando a gente tem uma rede mais consolidada, com mais capacidade de incorporação tecnológica, então a gente consegue ter parcerias internacionais e nacionais tão potentes.
16: A Tiantan Bio também vai apoiar a Hemobras na modernização de sistemas e processos, com ações nas áreas de transformação digital, automação e gestão inteligente. Reportagem, Márcia Fernandes.
4: Outubro é também o mês do idoso, um período para dar visibilidade às pautas relacionadas aos direitos das pessoas com mais de 60 anos.
6: No Brasil, essa população cresceu 11,3% em 2012 para 16,6% em 2025. Mostrando uma tendência de envelhecimento populacional.
4: Os dados são da Síntese de Indicadores Sociais, realizada pelo Instituto Brasileiro de Geografia e Estatística, o IBGE.
6: E nós conversamos com a pesquisadora Denise Freire, responsável pelo estudo, para saber mais sobre o retrato que ele mostrou da população com mais de 60 anos no Brasil. Acompanhe.
4: Olá, doutora Denise Freire. Prazer ter a senhora conosco aqui. Bem-vinda à Voz do Brasil. A senhora que conduziu aí a síntese dos indicadores sociais do IBGE, que apurou alguns dados sobre o envelhecimento da população. E aí a gente quer falar um pouco sobre isso hoje. O principal dado aqui que eu gostaria de começar trazendo é o que trata da população com mais de 60 anos, que cresceu cerca de 53% entre 2012 e 2025, né? A pesquisa apurou o que provocou esse aumento da população idosa, doutora?
18: Olá, é um prazer participar com vocês dessa entrevista. O estudo da síntese mostrou, né, esse aumento da população idosa no período 2012 a 2024. Né? Esse é um aumento que possui vários fatores, né, vários aspectos. Então, a gente pode considerar tanto, né, o aumento da expectativa de vida, melhoria de saneamento, né, melhoria também das condições de acesso a medicamentos e à saúde. Né? E, por outro lado, também a gente tem uma questão da queda da natalidade, né? Então, reduz a participação de crianças e jovens também na nossa população. Então, cada vez mais tem chamado a atenção esse aumento, né, de pessoas idosas na proporção da população brasileira.
6: Esse crescimento da população mais velha já vinha ocorrendo nas décadas anteriores, né? Foi observado algum tipo de aceleração?
18: Sim, tem havido uma aceleração, né, nesse processo de envelhecimento, nessa participação da população idosa dentro, né, do total da população brasileira, né, de acordo com esses aspectos que a gente citou já.
4: Agora, a pesquisa trouxe também dados sobre a idade das pessoas no mercado de trabalho, né? Aliás, é um dos principais focos da pesquisa, é o mercado de trabalho. E ela apontou uma presença expressivamente maior de homens do que de mulheres trabalhando após os 60 anos, não é isso, doutora? A que se deve isso?
18: Sim, exatamente. Historicamente, né, no mercado de trabalho existe uma participação maior de homens do que de mulheres, né, não só entre a população idosa, mas de uma maneira geral. Mas quando a gente faz esse recorte de 60 anos ou mais, cerca de metade dos homens ainda permanecem no mercado de trabalho, enquanto que entre as mulheres é cerca de um quarto. Né? Existe essa diferença importante, né, por gênero, principalmente, em primeiro lugar, por causa das condições previdenciárias. Né? Aos homens, realmente, é exigido ficar mais tempo, né, trabalhando e contribuindo para conseguir se aposentar. A mulher, como tem normalmente uma dupla jornada, né, ela tem também o trabalho de cuidar de parentes, de cuidar da casa, dos filhos, normalmente tem uma condição previdenciária em que ela exige menos tempo de contribuição do que os homens. Então, aos 60 anos, normalmente é difícil para os homens, né, para a maioria dos homens já ter conseguido se aposentar, então a maioria deles ainda permanece, né, pelo menos metade permanece no mercado de trabalho entre 60 e 69 anos. Né? A partir de 70 anos, a gente conseguiu fazer esse recorte, aí sim que há uma queda expressiva na proporção de homens que ainda trabalham, e mais significativa ainda entre as mulheres. Mas isso se deve também às condições de, assim, a gente tem um mercado de trabalho que tem uma informalidade, né, importante. Então, para as pessoas conseguirem atingir o mínimo exigido pela Previdência Social para conseguir se aposentar, também demora, né? Nem todo mundo também tem uma continuidade de contribuição ao longo da sua vida laboral. Então, isso faz com que as pessoas, mesmo, né, com mais idade, né, mesmo às vezes já atingindo a idade mínima de aposentadoria, ainda não consigam se aposentar por falta de contribuição ainda à Previdência.
6: Outro dado sobre o mercado de trabalho é que a presença, o percentual de idosos empregados vem aumentando, embora tenha sofrido uma baixa aí durante o período de pandemia. E eles também ganham mais do que a média da população, né? A senhora pode comentar um pouco esses dados?
18: Sim, exatamente. O dado de 2024 apontava que cerca de um quarto das pessoas com 60 anos ou mais ainda estava inserida no mercado de trabalho, né? E foi o percentual mais elevado da série, né? Então, a gente observa que a cada ano esse percentual de idosos que participam no mercado de trabalho vem aumentando, né? Na pandemia foi o menor valor, né, em 2020, porque os idosos justamente precisavam, né, se precaver, né, de contaminação, de doença, para pegar a Covid, e realmente a sua participação diminuiu em 2020. Mas desde então, a cada ano, a sua participação vem aumentando e está em uma trajetória de alta. Né? Então, mas assim, são vários fatores. Né? Então, assim, além da questão previdenciária, também, né, da questão da informalidade, a gente também pode apontar a questão de arranjos, né, familiares, porque muitos, quando você tem, por outro lado, uma situação dos jovens, né, com dificuldade de inserção no mercado de trabalho ou de uma inserção muito precária, os idosos acabam permanecendo como principal provedor, né, quando ele participa de uma família, né, com múltiplos membros e que também tem os jovens participando da família. Então, a pessoa mais idosa, que normalmente ganha mais, né, tem mais experiência, então ela vai tender sempre a ganhar uma remuneração mais elevada, né, do que as outras pessoas das outras faixas etárias, né, e ela acaba também servindo como uma pessoa provedora, né? E no ambiente atual, que, como eu já falei, dessa dificuldade dos jovens, então cada vez mais a gente vai, eu acredito que a gente vai assistir o aumento das pessoas idosas inseridas no mercado de trabalho, tanto homens quanto mulheres.
4: Muito bem, nós conversamos com Denise Freire, pesquisadora responsável pela síntese dos indicadores sociais do IBGE. Muito obrigada, doutora, pela sua entrevista à Voz do Brasil.
18: Muito obrigada.
6: E como a gente ouviu na entrevista, o Brasil tem cerca de 17% da população brasileira acima dos 60 anos e atravessa uma tendência de envelhecimento populacional.
4: Com esse crescimento, além dos cuidados com a saúde e o bem-estar, é preciso estar alerta para golpes ou crimes virtuais.
6: Apenas no ano passado, o Disque 100 registrou 1.000 denúncias de violações virtuais contra pessoas idosas.
4: Além do Estatuto do Idoso, que tipifica crimes contra pessoas com 60 anos ou mais, existem canais de informações e denúncias para proteger esse público.
19: Aos 69 anos, o aposentado Pedro Mesquita não imaginava que pudesse cair no golpe do empréstimo consignado ao atender uma ligação de uma suposta funcionária do banco.
20: Ela propôs que quitava meus débitos do banco com juro bem menor e eu ia pagar parcela bem menor. Foi onde que ela me ganhou. Um empréstimo lá no meu nome com um valor de 24 mil. Não caia nesse golpe como eu caí, porque foi muito fácil. Eu achava que eu não caía em golpe.
19: Crimes virtuais cometidos contra idosos são punidos com maior rigor de acordo com o Código Penal. E o Estatuto do Idoso, criado em 2003, garante que, nesses casos, o idoso tenha atendimento preferencial e que o processo corra de forma mais rápida na Justiça. No ano passado, o Disque 100 registrou 1.000 denúncias de violações de direitos de idosos em ambiente virtual. São crimes como golpes, ameaças e exposição. Para levar mais informações às pessoas idosas, o Ministério dos Direitos Humanos e da Cidadania criou uma cartilha, como explica o secretário nacional dos Direitos da Pessoa Idosa, Alexandre da Silva.
0: Nós precisamos sempre garantir autonomia, independência. Temos uma cartilha também no campo da educação para que as pessoas idosas não caiam nos golpes mais conhecidos. E a gente aproveitou esse material falando também de situações que não são golpes, mas podem ser, na mão de pessoas mal intencionadas, oportunidades, né, enviesadas ali, disfarçadas e para gerar um golpe.
19: Os números do painel de dados da Ouvidoria Nacional de Direitos Humanos mostram que as capitais do Rio de Janeiro e São Paulo concentram a maioria das denúncias de violações de direitos das pessoas idosas. As denúncias podem ser feitas pelo Disque 100, que funciona 24 horas todos os dias da semana. Com locução de Nazi Brum, reportagem Graziele Bezerra.
4: Recuperar uma área degradada vai muito além de plantar árvores. É preciso saber se a vegetação conseguiu se restabelecer e se o ecossistema tem condições de se manter sozinho.
6: Para avaliar esse resultado em todo o país, foi criado um sistema com critérios científicos que mostram se a vegetação nativa está sendo recuperada.
4: Os critérios levam em conta as características de cada bioma brasileiro.
21: Recuperar uma área degradada não significa apenas plantar árvores. O verdadeiro desafio é saber se aquela vegetação voltou a funcionar como um ecossistema capaz de sobreviver sozinho. Em um país com 6 biomas e uma das maiores biodiversidades do planeta, essa avaliação sempre foi um dos grandes obstáculos na restauração ambiental. Agora, órgãos federais criaram um sistema único para medir a qualidade da recuperação da vegetação nativa em todo o Brasil. O pesquisador da Embrapa, Daniel Vieira, destacou que a ideia era conseguir obter indicadores precoces, mas que trouxessem segurança quanto à recuperação da área degradada.
22: Se a gente esperar o tempo ecológico para uma floresta voltar a ser floresta, é um tempo muito grande. Então a gente tem pensado em como utilizar indicadores precoces e que sugerem ou tentam garantir que no futuro essa vegetação vai estar num processo maduro.
21: A principal mudança está na forma de fiscalizar. A avaliação passa a verificar se depois de pelo menos 4 anos a vegetação apresenta condições de se manter sem depender de intervenção humana. Para isso, os técnicos vão observar 4 indicadores principais: a cobertura vegetal do solo, a quantidade de plantas nativas que surgiram naturalmente, a diversidade de espécies e a presença reduzida de plantas invasoras. Juntos, esses fatores indicam se a área degradada está seguindo um caminho de recuperação sustentável. Daniel Vieira, da Embrapa, destacou que os indicadores atendem a todos os biomas brasileiros.
22: A gente encontrou indicadores de sucesso que garantem a autossustentabilidade dessas vegetações para os diferentes biomas e formações, para ter um chão comum nesse processo de regularização ambiental e de recuperação da vegetação nativa.
21: Além de dar mais segurança jurídica para projetos de restauração ambiental e reduzir a necessidade de vistorias presenciais, o modelo ajuda o Brasil a acompanhar uma das metas assumidas internacionalmente: recuperar 12 milhões de hectares de vegetação nativa até 2030, compromisso ligado ao Acordo de Paris e à década da ONU para a restauração de ecossistemas. Reportagem Luana Karen.
6: A Agência Nacional de Proteção de Dados, a ANPD, acaba de lançar uma página na internet exclusiva para receber denúncias contra redes sociais e plataformas digitais que descumprirem as novas regras do Marco Civil da internet.
4: Através da página da ANPD, qualquer pessoa ou empresa pode usar o canal para denunciar plataformas que não ofereçam meios adequados para reportar conteúdos criminosos, anúncios irregulares ou vazamentos de conteúdos íntimos.
6: Para mais informações, acesse gov.br/ANPD.
4: são gestoras e gestores de políticas públicas de todo o país.
6: O Ministério das Mulheres prorrogou o prazo para o envio das respostas ao Censo de Políticas para as Mulheres. O preenchimento agora pode ser feito até o dia 19.
4: O levantamento busca mapear a estrutura, o funcionamento e a capacidade de atendimento dessas unidades em todo o Brasil.
6: O mapeamento também vai ajudar a conhecer o perfil de quem está na gestão, entender o trabalho feito nos estados e municípios e identificar os serviços e equipamentos oferecidos às mulheres.
4: Mais informações em gov.br/mulheres.
6: E essas foram as notícias do governo federal.
4: Uma realização da Secretaria de Comunicação Social da Presidência da República.
6: Com produção da empresa Brasil de Comunicação.
4: Fique agora com as notícias do Poder Judiciário e do Congresso Nacional. Boa noite.
6: Boa noite para você, até amanhã.
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5: STF é o guardião da Constituição Federal que completa 38 anos hoje.
23: Presidente do TSE conclui primeiro turno das eleições 2026 e projeta mesma tranquilidade para a segunda fase do pleito.
5: STJ forma a maioria para admitir o primeiro processo da história de acordo com o filtro da relevância.
23: Boa noite, eu sou Marcela Luiza.
5: E eu sou Walter Lima.
23: A Constituição Federal completa 38 anos nesta segunda-feira. Promulgada em 5 de outubro de 1988, ela encerrou o período do regime militar e colocou a dignidade da pessoa humana no centro do ordenamento jurídico.
5: O Supremo Tribunal Federal é o guardião da Carta Magna e promove ao longo de toda esta semana eventos para celebrar a data.
23: O primeiro encontro comemorativo ocorreu hoje, na Biblioteca do STF.
5: Na ocasião, o presidente do Supremo, o ministro Edson Fachin, destacou a importância da democracia prevista no texto constitucional de 88.
24: 38 anos formam o mais longo período de vigência democrática ininterrupta de nossa história republicana. E isso não é obra do acaso, nem de uma só geração. É fruto de escolhas diárias da eleitora que compareceu às urnas ontem, do servidor que cumpre a lei, da juíza que fundamenta suas decisões, da cidadania que reclama, da imprensa que informa, das instituições que se respeitam e cooperam pelo bem do Brasil.
23: A Justiça Eleitoral já se prepara para o segundo turno das eleições gerais de 2026.
5: A afirmação foi feita pelo presidente do TSE, ministro Cássio Nunes Marques, no balanço do primeiro turno das eleições. Na ocasião, ele também destacou a normalidade da votação, a segurança dos sistemas eleitorais e o trabalho realizado em todo o país para garantir o exercício do voto. Guilherme Firmino.
25: Após a apuração, Cássio Nunes Marques agradeceu aos eleitores e aos profissionais envolvidos na eleição e afirmou que a expectativa é de repetir no segundo turno a tranquilidade registrada nesse domingo.
26: Ressalto, todavia, que a eleição não termina quando a votação é encerrada. Ela se completa quando a vontade soberana do eleitorado é conhecida e respeitada.
23: A segunda sessão do STJ formou maioria para admitir o primeiro processo da história da Corte para julgamento pelo filtro da relevância.
5: Nesse novo sistema, a questão federal discutida precisa ter relevância econômica, política, social ou jurídica, para além dos interesses das partes. Fátima Uchoa.
27: A análise da relevância foi proposta pelo ministro Sérgio Coquina, presidente da Comissão Gestora de Precedentes do STJ. A discussão é para definir se o condomínio pode cobrar do condômino inadimplente honorários do advogado contratado para ajuizar a ação de cobrança e se há diferença entre essa hipótese e a referente à atuação do advogado fora da justiça. Os votos para definir se a questão apresenta ou não relevância para posterior julgamento de mérito estão sendo tomados em sessão virtual até 7 de outubro e os ministros podem mudar o voto até o final.
23: Começou hoje um mutirão da Justiça do Trabalho para analisar processos que envolvem pessoas com 60 anos ou mais.
5: É a ação em pauta a melhor idade, que vai até a sexta-feira em todo o país. Rafael Silva.
2: A mobilização em pauta à melhor idade busca ampliar o acesso à conciliação em casos que envolvam pessoas com 60 anos ou mais. Mas essa é uma ação que deve ser tomada por advogados o tempo todo. Eles devem sempre deixar claro à justiça que aquele processo

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0: Uma boa noite.
1: E até amanhã.
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0: Está no ar o Jornal do Senado.
1: Eu sou Paula Groba.
2: E eu sou Humberto Pinheiro.
1: E estes são os destaques de hoje do Jornal do Senado, que começa agora.
2: 13 partidos terão representantes no Senado a partir de 2027.
1: Senadores começam a analisar fim da escala 6x1 nesta terça-feira.
2: Mais de 33 milhões de brasileiros não votaram no primeiro turno, mas ainda podem votar no segundo.
1: Boa noite.
2: Boa noite.
1: O resultado das urnas vai redesenhar o mapa político do Senado a partir de 2027. Serão 13 partidos com pelo menos um representante na casa, em uma composição que reforça a força do PL. A legenda terá a maior bancada, com 28 senadores.
2: Mas o que esses números significam na prática para as votações e para as disputas de poder no Senado? O repórter Rodrigo Rezende explica.
3: A maior bancada é a do PL, com 28 integrantes, seguida pela Federação União Progressista com 12, PT com 9 e MDB com 8. Uma das senadoras eleitas pelo PL foi Carol Ditone, de Santa Catarina.
4: Então, o nosso compromisso é com a moralidade das instituições, dos órgãos públicos. Com certeza, nós vamos trazer mais investimentos, mais respeito com Santa Catarina. Acho que o nosso compromisso é esse.
3: O Partido Novo conseguiu eleger 3 representantes e a Rede Sustentabilidade terá novamente uma senadora, com Luiziane, do Ceará. Também terão senadores os seguintes partidos: Republicanos e PSD com 5 cadeiras, PSB com 4, PSDB e Podemos com 2 representantes cada e PDT com 1 vaga. Dos 32 senadores que tentavam a reeleição, 14 foram reeleitos. Com os dados atuais, a bancada feminina terá 18 representantes em 2027, a maior em um início de legislatura. Uma dessas mulheres é Marília Campos, eleita pelo PT em Minas Gerais.
5: Eu sou uma pessoa que dialogo com todos segmentos, especialmente aqueles segmentos que são civilizados. E é com essa postura que eu seguirei no Senado.
3: A composição partidária final do Senado será definida com o segundo turno da eleição de governadores em 3 estados: Acre, Amazonas e Tocantins. Nessas unidades da federação, senadores em exercício estão no segundo turno e uma possível vitória dará a vaga para o Senado aos seus suplentes.
1: E o Senado, que toma posse no ano que vem, terá uma combinação de nomes conhecidos e estreia. Antes, 14 senadores foram reeleitos para mais 8 anos de mandato, enquanto 2 ex-senadores estarão de volta à casa.
2: E 38 eleitos vão ocupar o Senado pela primeira vez. É uma renovação que muda o perfil da casa, mas que ainda mantém nomes já conhecidos pelos brasileiros. A reportagem é de César Mendes.
6: Os eleitores de 2 estados decidiram manter os senadores que já estavam no cargo nas 2 vagas em disputa. No Amazonas, foram reeleitos Eduardo Braga, do MDB, e Plínio Valério, do PSDB. Em Sergipe, Rogério Carvalho, do PT, e Alessandro Vieira, do MDB. Outros 10 senadores que já estavam no cargo também foram reeleitos: Márcio Bittar, do PL, no Acre; Lucas Barreto, do PSD, no Amapá; Jacques Wagner, do PT, na Bahia; Cid Gomes, do PSB, no Ceará; Veneziano Vital do Rego, do MDB, na Paraíba; Humberto Costa, do PT, em Pernambuco; Marcelo Castro, do MDB, no Piauí; Eduardo Gomes e Carlos Portinho, ambos do PL, no Tocantins e no Rio de Janeiro, respectivamente. E Stevenson Valentim, do Podemos, no Rio Grande do Norte. Para o senador Alessandro Vieira, o novo Senado terá que ser diferente do atual para atender às expectativas dos eleitores.
7: Ele vai ter que provar para o povo que mereceu essa votação, essa confiança. O Brasil todo espera por um processo de depuração.
6: 2 ex-senadores voltam ao Senado no ano que vem: Renato Casagrande, do PSB do Espírito Santo, e José Medeiros, do PL de Mato Grosso.
1: E na volta dos trabalhos, após o primeiro turno das eleições, senadores vão iniciar a análise da proposta de emenda à Constituição, que acaba com a escala 6x1. O texto define que trabalhadores terão direito a 2 folgas a cada 5 dias trabalhados.
2: A proposta precisa passar por 5 sessões de debates no plenário antes de ser votada em primeiro turno. Repórter Pedro Pincer.
8: Nesta terça-feira,

0: O Senado deve fazer a primeira sessão plenária para debater o fim da escala 6x1, 6 dias de trabalho e um de repouso. Depois de 5 debates em plenário, a proposta de emenda à Constituição poderá ser votada em primeiro turno. Se aprovada, segue para o segundo turno com outras 3 sessões de discussão. A senadora Tereza Leitão, do PT de Pernambuco, destacou que a nova jornada permitirá uma nova dinâmica nas famílias brasileiras.
1: Que a mãe e o pai não cheguem exausto para sentar, mas que chegue feliz para ainda conversar, brincar, ler com seus filhos e suas filhas.
0: Já o senador Rogério Marinho, do PL do Rio Grande do Norte, lamentou que a PEC obrigue uma forma de contrato entre patrões e empregados.
2: E quando foi feita a modificação da legislação trabalhista de 2017, o único tema que foi consensualizado entre trabalhadores, empregadores e governo foi a necessidade de que preponderasse o negociado sobre o legislado.
0: O texto permite que as empresas tenham até 2 meses para adaptar a jornada para 42 horas semanais depois que a proposta virar lei. A partir daí, terão mais 1 ano para colocar a jornada em 40 horas.
3: E a Comissão de Constituição e Justiça pode aprovar o projeto que autoriza a divulgação de imagens e áudios de crimes em flagrante dentro de estabelecimentos comerciais.
4: A ideia é que o compartilhamento dessas informações ajude na identificação e denúncia de criminosos. As informações com o repórter Bruno Lourenço.
5: O relator, senador Esperidião Amin, do Progressistas de Santa Catarina, afirmou que o objetivo é combater a impunidade por meio da identificação e denúncia dos infratores.
6: É realmente o reino da maldade você ter uma preocupação maior com o delinquente do que com quem sofre a delinquência.
5: Para evitar abusos, o texto exige que o estabelecimento registre um boletim de ocorrência e proíbe a exposição de terceiros que não estejam envolvidos no crime e também prevê a responsabilização do lojista caso haja divulgação indevida de imagens sabidamente falsas. Depois da CCJ, o projeto de lei, que já passou pela Comissão de Segurança Pública, vai ao plenário do Senado.
3: Mais de 33 milhões de brasileiros deixaram de votar no último domingo. E entre os que foram às urnas, quase 6 milhões optaram pelo voto nulo ou em branco.
4: Os números mostram o tamanho da parcela do eleitorado que não escolheu nenhum dos candidatos nas urnas. Repórter Marcela Cunha.
7: O número representa mais de 21% do eleitorado e é o maior desde 1998. Por isso, o TSE informou que vai atuar para aumentar o comparecimento no segundo turno, marcado para o dia 25 de outubro. De acordo com o presidente do TSE, o ministro Cássio Nunes Marques, é preciso intensificar as ações, em especial entre os grupos para os quais o voto não é obrigatório, como quem tem 70 anos ou mais.
8: Não é o ideal, a abstenção de 20%. A ideia é intensificar e aperfeiçoar todos os mecanismos disponíveis para a justiça eleitoral para que a gente consiga diminuir esse percentual num segundo turno.
7: Segundo o presidente do TSE, a abstenção chega a cerca de 50% entre os maiores de 70 anos e a 20% entre os jovens de 16 e 17 anos. Além das ausências, o primeiro turno registrou 2 milhões e 200 mil votos em branco e 3 milhões e 600 mil votos nulos.
3: E quem não foi às urnas no primeiro turno ainda pode votar no segundo. Basta que o título de eleitor esteja regularizado.
4: A Justiça Eleitoral considera cada turno uma eleição independente. Portanto, a ausência na primeira etapa não impede a participação na votação de 25 de outubro, desde que a situação eleitoral esteja regular. Quem explica é a repórter Luísa Mello.
9: Cada turno eleitoral é tratado como um pleito independente. Então, mesmo sem ter participado da primeira rodada de votos, os eleitores podem ir às urnas no segundo turno. Basta que o título esteja regularizado. A ausência no primeiro pleito precisa ser justificada pelo eleitor até 3 de dezembro. O presidente do Tribunal Superior Eleitoral, ministro Cássio Nunes Marques, ressaltou a importância da participação no primeiro turno.
8: Quero, antes de tudo, agradecer às eleitoras e os eleitores brasileiros que compareceram às urnas e exerceram, mais uma vez, o direito fundamental de escolher os seus representantes.
9: De acordo com dados do TSE, a abstenção bateu recorde este ano, com 33 milhões e 400 mil pessoas que não compareceram às urnas. No segundo turno, a votação é apenas para presidente da República e, dependendo do estado, para governador.
4: Com edição de Paula Groba e trabalhos técnicos de Eliseu Caires, o Jornal do Senado fica por aqui. Acompanhe agora as notícias da Câmara dos Deputados. Boa noite.
3: Boa noite e até amanhã.
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11: Câmara amplia a bancada feminina e passa a contar com 109 mulheres.
12: PL elege maior bancada e terá 121 deputados na próxima legislatura.
11: Nicolas Ferreira e Lucas Pavanato superam os 3 milhões de votos.
12: Boa noite. Os brasileiros foram às urnas neste domingo para participar do processo eleitoral.
11: A eleição presidencial de 2026 registrou mais de 119 milhões de votos válidos no primeiro turno, o maior número já registrado nesta etapa da disputa pelo Palácio do Planalto.
12: Os eleitores também votaram para escolher os próximos governadores, senadores, deputados federais e deputados estaduais.
11: Na Câmara dos Deputados, o PL elegeu a maior bancada para a próxima legislatura. A repórter Silvia Munhato explica como fica a correlação de forças na casa a partir do resultado das eleições deste domingo.
13: O PL elegeu a maior bancada da Câmara dos Deputados neste domingo e vai ter 121 deputados na próxima legislatura, que começa em 1º de fevereiro. Em 2022, o partido havia obtido 97 cadeiras. O segundo colocado para a Câmara foi a Federação PT-PCdoB-PV, com 88 deputados, 6 a mais que na última eleição. Além do PL e da Federação PT-PCdoB-PV, ganharam deputados em relação ao total eleito em 2022, o PSD, Republicanos, Podemos, Novo e Missão. O Novo teve um aumento de 3 para 10 deputados. Entre os que perderam, destaque para a Federação União-PP, que passou de 105 para 87. PSDB Cidadania perdeu 7 cadeiras, chegando a 11. E o PDT ficou com 6 deputados, uma perda de 10 cadeiras. PSB e PSOL Rede mantiveram uma bancada de 15 deputados. Os outros que registraram quedas foram MDB, PRD Solidariedade e Avante. Em entrevista ao programa Painel Eletrônico da Rádio Câmara, a consultora legislativa Manuela Nonô cita o crescimento de partidos como PL e Novo como exemplo de uma eleição ideológica e mais à direita.
14: Eu acho que essa foi a eleição dos partidos ideológicos. Seja de um lado, seja de outro, essas agremiações ganharam, foram premiadas pelos eleitores. Os partidos catch-all, aqueles que vale tudo, o famoso centrão, de uma forma geral ele perdeu, tanto na Câmara quanto no Senado. E isso não se deve somente ao eleitorado, também se deve à reforma do sistema político brasileiro que tem acontecido, que tem colocado aí cláusulas de barreira, que proibiu as coligações nas eleições proporcionais. Isso tudo está depurando o sistema, devagar, mas continuamente.
13: Também em entrevista ao painel eletrônico, o professor de ciência política da Universidade de Brasília, André Borges, afirma que foi uma eleição plebiscitária, citando a definição do segundo turno para presidente, que será disputado entre o senador Flávio Bolsonaro e o presidente Lula.
15: Ele mostra, né, um certo padrão, né, no comportamento do eleitorado, no que diz respeito ao fato de que quando a gente tem uma eleição, né, em que o presidente em exercício no cargo concorre à reeleição, invariavelmente, né, esse pleito ele acaba se tornando uma espécie de plebiscito sobre o governo. E eu acho que o grande desafio da campanha do Lula, né, sempre foi o fato de que ele não conseguiu, né, ao longo da campanha, melhorar os índices de aprovação do governo, né?
13: Os dois especialistas explicam, porém, que o sistema ainda mantém vários partidos e com resultados diversos nos estados. Portanto, a Câmara manterá, por exemplo, deputados mais voltados para a busca de recursos para suas regiões. E a falta de uma decisão sobre o executivo no primeiro turno deverá, segundo eles, adiar votações mais polêmicas. Dos 513 deputados federais eleitos, 183 vão exercer seu primeiro mandato na Câmara dos Deputados. Esse número representa uma taxa de renovação de 35,67%. Já o número de deputados reeleitos é de 301, 58,6% do total de deputados que foram eleitos titulares nas eleições de 2022, ou suplentes que foram efetivados como titulares ao longo da atual legislatura. Da Rádio Câmara de Brasília, Silvia Minhato.
10: Eleições.
12: Novas deputadas serão 21% do total de parlamentares na Câmara, percentual acima da atual legislatura, mas ainda abaixo do total de mulheres na população brasileira. A repórter Paula Bittar traz uma análise sobre o crescimento da bancada feminina para a próxima legislatura.
16: O número de mulheres eleitas para a Câmara aumentou, mas a representação feminina entre os deputados continua muito abaixo da proporção da população. A partir de 1º de fevereiro do ano que vem, as mulheres representarão 109 dos 513 parlamentares da Câmara, 19 a mais que o número atual. Ainda assim, enquanto são mais de 51% da população brasileira, serão pouco mais de 21% dos deputados federais. 59 delas, ou 54%, foram reeleitas. A federação composta por PT, PCdoB e PV elegeu a maior parcela de mulheres, somando 34 cadeiras, o equivalente a 31% da representação na casa. Os colégios eleitorais do Sudeste foram os principais responsáveis pela formação dessa nova bancada. São Paulo elegeu 16 deputadas, concentrando 14,7% de todas as cadeiras ocupadas por mulheres na casa. Logo atrás, Minas Gerais e Rio de Janeiro garantiram 11 e 10 parlamentares, respectivamente. Fora do eixo Sudeste, Bahia, Pernambuco e Santa Catarina destacam-se com 6 deputadas eleitas em cada estado. Por outro lado, Distrito Federal, Piauí e Roraima encerraram a apuração sem eleger mulheres para a nova legislatura. A deputada Érica Hilton, do PSOL de São Paulo, foi reeleita como a mulher mais votada da história da Câmara dos Deputados, com 1,5 milhão de votos conquistados. Hilton foi uma das duas primeiras mulheres trans eleitas para a Câmara ao lado de Duda Salabert, do PSOL de Minas Gerais, em 2022. Em Minas Gerais, Duda Salabert aparece como a terceira mais votada, com quase 230 mil votos, e também deve assumir um novo mandato. Magda Morfato, do PL de Goiás, aos 77 anos, será a integrante com mais idade em exercício na casa. A cientista política Hanna Marussi considera positivo o aumento na bancada feminina e atribui essa elevação ao financiamento das campanhas.
17: Os partidos tinham até 8 de setembro para fazer o repasse para mulheres, pessoas negras e indígenas, e de um modo geral, esse prazo foi cumprido. Claro que tiveram partidos que individualmente não cumpriram, mas no montante geral do Fundo Especial de Financiamento de Campanha, esse dinheiro foi destinado. Então, tanto o montante quanto o momento em que ele entra faz toda a diferença para a eleição de mulheres.
16: Na análise da composição da bancada, a cientista política ressalta que ela se divide principalmente em esquerda e direita, com um centro esvaziado. Hanna Marussi aponta, por outro lado, que no Senado a votação foi expressiva para mulheres de direita.
17: A gente tem um crescimento expressivo também de mulheres eleitas, porém, essas mulheres, muitas delas, se colocaram e fizeram sua campanha deslocada de valores ligados aos direitos das mulheres, algumas até se posicionando contra o voto feminino. Então, a gente tem um crescimento de mulheres muito mais ligadas ao conservadorismo, muito mais ligadas ao espectro de direita no Senado. E isso é uma tendência do Senado como um todo, né? O crescimento do conservadorismo no Senado foi bastante expressivo. A direita agora, pela primeira vez, é maioria no Senado Federal.
16: Para o Senado, entre as 54 vagas em disputa, 12 foram para mulheres. É o maior número de senadoras eleitas em um mesmo pleito desde a redemocratização. Até então, o recorde havia sido registrado em 2002, quando 8 mulheres conquistaram cadeiras na casa. Em 2018, última eleição em que também foram renovados 2/3 do Senado, 7 mulheres foram eleitas. Com o resultado, a bancada feminina deve passar das atuais 15 para 18 integrantes a partir de 2027. Na Rádio Câmara, de Brasília, Paula Bittar.
10: Política.
11: Campeões de votos ajudam a ampliar as bancadas de seus partidos na Câmara. Antônio Vital tem as informações.
18: O resultado final das eleições para deputado federal apontou a existência de candidatos muito bem votados que funcionaram como puxadores de votos para seus partidos e acabaram contribuindo para que outros parlamentares, que não teriam individualmente votos suficientes para se eleger, também conquistassem uma vaga. Puxadores de votos são aqueles candidatos que obtiveram votação acima do chamado quociente eleitoral, que é o cálculo usado para apontar quantas vagas cada partido tem por estado. Foi o caso, por exemplo, de dois deputados do PL, Nicolas Ferreira, em Minas Gerais, e Lucas Pavanato, em São Paulo. Os dois receberam mais de 3 milhões de votos e ajudaram a ampliar a bancada do PL na Câmara. Em Minas Gerais, o PL elegeu 21 deputados, sendo que 9 deles não teriam sido eleitos sem os votos de Nicolas. Um deles, Sargento Melo Casal, acabou eleito com apenas 25 mil votos. Em São Paulo, os votos a Pavanato ajudaram a eleger 7 deputados que não teriam votos suficientes entre os 19 eleitos pelo PL. Isso porque, na eleição para deputado, os votos são computados para o partido ou federação do candidato. Quanto maior essa soma, mais cadeiras o partido tem. Também em São Paulo, a deputada Érica Hilton recebeu mais de 1,5 milhão de votos, o que ajudou o partido dela, o PSOL, a conquistar 6 vagas na Câmara, uma a mais do que teria direito se não fossem contabilizados os votos para o partido. O ponto em comum entre os campeões e as campeãs de votos é a campanha com forte presença nas redes sociais. Para o cientista político André Borges, da Universidade de Brasília, a campanha pelas redes sociais é uma nova maneira de fazer política que veio para ficar.
15: Candidatos mais localistas, né, ex-prefeitos, ex-vereadores, geralmente eles vão ter aquela votação ali mais concentrada, né, no seu município. E o que a gente observa nos últimos anos é que a campanha através da rede, ela me permite chegar a um custo relativamente baixo, né, a eleitores que estão espalhados ali, né, pelo território do estado, né? Então você passa a ter um tipo diferente de campanha, né? Eu acho que é um novo jeito de fazer política que veio para ficar e que está abrindo espaço também para a ascensão de novas lideranças.
18: Consultora legislativa da Câmara dos Deputados, Manuela Nonô, também relacionou a presença nas redes sociais ao resultado da votação.
14: Quando você se torna conhecido pelas redes sociais, se torna quase natural você ter uma votação, embora essas realmente tenham sido extraordinárias. Eu quero dizer aqui que o Nicolas sozinho teve 27,41% dos votos válidos de Minas. O PL fez 19 cadeiras. Sem o Pavanato, ficaria 12. Então, o Pavanato deu 7 cadeiras para o PL. Ele teve 47,26% de todos os votos do PL de São Paulo. Isso é muita coisa.
18: Outros candidatos também ajudaram a ampliar a bancada de deputados em seus estados graças à grande quantidade de votos. André Fernandes, do PL, foi eleito com quase 700 mil votos no Ceará, mais de 12% dos votos do estado. E Júlia Zanatta, também do PL, recebeu 560 mil votos, o equivalente a 13% de todos os votos de Santa Catarina. Também foi eleito com 13% dos votos no Distrito Federal o candidato Fábio Félix, do PSOL. Na Rádio Câmara de Brasília, Antônio Vital.
10: Trabalho.
12: A notícia de que postos de gasolina estavam obrigando as frentistas a trabalharem de biquíni motivou um debate sobre os limites das empresas na definição dos uniformes de seus funcionários.
11: A questão chegou à Câmara dos Deputados, onde uma proposta foi apresentada para impedir que as vestimentas nas empresas violem a dignidade do trabalhador. O repórter Luiz Cláudio Canuto tem os detalhes.
19: Está na Comissão de Constituição e Justiça da Câmara dos Deputados projeto que cria regras para uso de uniformes de trabalhadores. A intenção é evitar a violação da dignidade do empregado. Atualmente, a CLT define que cabe ao empregador definir o padrão de vestimenta dos empregados, sendo permitida a inclusão no uniforme de logomarcas da própria empresa ou de empresas parceiras e de outros itens de identificação relacionados à atividade desempenhada. A proposta proíbe diferenças que destoam da finalidade da profissão e veda a imposição de roupas que provoquem riscos físicos ou ambientais desnecessários. A autora do projeto, deputada Laura Carneiro, do PSD do Rio de Janeiro, explicou o que a motivou a apresentar a proposta.
20: Na verdade, esse projeto surge de uma modinha que apareceu de que as mulheres tinham que estar no posto de gasolina vestidas de biquíni, como se a pessoa vai pôr gasolina apenas para ver aquelas mulheres seminuas. Isso é um completo absurdo, um desrespeito às mulheres brasileiras, um desrespeito ao corpo, um desrespeito à identidade e, muito mais, um desrespeito à profissional. Você não está tratando de uma mulher que vai vender o seu corpo. Ela está vendendo um produto e ela não tem que utilizar o seu corpo para isso. É um completo absurdo. É entender que a mulher é um objeto, é tudo que a gente batalha, é o que alimenta essa política do machismo, né? O que alimenta essa visão torpe de que mulher é objeto, e é isso que a gente combate todos os dias. Então não fazia nenhum sentido a gente não ter apresentado esse projeto, e eu espero que ele seja aprovado.
19: O texto original proibia qualquer uniforme que expusesse o corpo de forma indevida ou que fosse incompatível com a natureza do trabalho e determinava que as normas internas das empresas sobre uniformes deveriam observar critérios de conforto e respeito à diversidade corporal. Na Comissão de Trabalho, a relatora, a deputada Rogéria Santos, do Republicanos da Bahia, optou por uma redação que retirasse o caráter moralizante da proposta e preservasse a autonomia das empresas na gestão da força de trabalho. A comissão acompanhou a sugestão da relatora. Pelo texto aprovado, o empregador não pode exigir dos empregados o uso de vestimentas incompatíveis com a finalidade da atividade. A proposta aguarda a avaliação da Comissão de Constituição e Justiça. Se aprovada, poderá seguir diretamente ao Senado. Para virar lei, precisa ser aprovada pelos deputados e senadores e depois ser sancionada pela Presidência da República. Da Rádio Câmara de Brasília, Luiz Cláudio Canuto.
10: Segurança Pública.
12: Comissão aprova a realização de campanha contra a divulgação de dados de autor de crimes em escolas. A repórter Maria Neves tem os detalhes.
1: A Comissão de Segurança Pública da Câmara dos Deputados aprovou o projeto que prevê a realização de campanhas de conscientização sobre a divulgação de dados pessoais de autores de homicídios em escolas. Pela proposta, as ações deverão incentivar a cobertura jornalística responsável e ética que priorize o interesse público. O texto original do deputado Dr. Jaziel, do PL do Ceará, proíbe a divulgação de informações como nome e foto do autor de crimes cometidos com o objetivo de provocar terror social ou generalizado. Dr. Jaziel propõe, inclusive, punições para quem incorrer na conduta, mesmo para os meios de comunicação. O relator na Comissão de Segurança Pública, deputado delegado Paulo Bilinski, do PL de São Paulo, no entanto, recomendou a aprovação da versão apresentada pelo relator na Comissão de Comunicação, deputado Kleber Verde, do MDB do Maranhão. Kleber Verde considera que proibir veículos de imprensa de divulgar nomes de pessoas envolvidas em crimes de terrorismo consiste em censura prévia, o que é proibido pela Constituição.
21: Apesar de reconhecermos os nobres desígnios esculpidos da concepção desses projetos de lei, suas concepções materiais violam o comando constitucional que veda a censura prévia, tornando-se incompatíveis com a sistemática do nosso ordenamento constitucional.
1: O projeto, que prevê a realização de campanhas de conscientização sobre a divulgação de dados pessoais de autores de homicídios em escolas, ainda será analisado pela Comissão de Constituição e Justiça. A proposta também terá de ser votada pelo plenário e, se aprovada, terá de seguir para o Senado. Da Rádio Câmara de Brasília, Maria Neves.
11: Termina agora o Jornal Câmara dos Deputados, produzido pela Rádio Câmara, com trabalhos técnicos de Everson Urani e apresentação de Luciana Vieira e José Carlos Andrade. Uma ótima noite para você.
12: O Jornal Câmara dos Deputados volta amanhã. Fique agora com as notícias do Tribunal de Contas da União.
10: Minuto do TCU.
22: O Tribunal de Contas da União avaliou a atuação do governo federal diante dos apagões de energia em São Paulo. A fiscalização analisou a atuação do Ministério de Minas e Energia e da Agência Nacional de Energia Elétrica no acompanhamento dos serviços da empresa Enel. A concessionária atende mais de 8 milhões de consumidores em 24 municípios, incluindo a capital paulista. O TCU constatou que o tempo médio para restabelecer a energia passa de 10 horas e está acima das médias nacional e estadual. Desde que assumiu a concessão, em 2018, a Enel acumulou mais de 320 milhões de reais em penalidades. O contrato termina em 2028. Por isso, o TCU determinou que o Ministério e a agência reguladora apresentem, em 60 dias, cronograma para garantir a continuidade do serviço. Saiba mais em tcu.gov.br.
0: 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Você ouviu a voz do Brasil. Boa noite. A voz do Brasil de hoje fica por aqui. 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
2: Foi um grande domingo. Pena que ainda faltou muita gente, né? 33 milhões de brasileiros não compareceram às urnas. Além disso, teve mais de 5 milhões de votos que estavam em branco ou nulos, né? Mas, enfim, um dia de eleição é um dia de manifestação do poder do povo. E o povo fez uma renovação muito importante de governos dos estados e, principalmente, a renovação do Senado, que se torna, que é, talvez, o maior poder do país. É o Senado mais poderoso do mundo, Senado brasileiro, pela Constituição. Não é quando o presidente do Senado, como fizeram o Rodrigo Pacheco e o Davi Alcolumbre, se encolhe diante do cumprimento do dever que eles não cumprem. Dia 1º de fevereiro já será eleito o novo presidente do Senado, que não será Alcolumbre. E, a partir do ano que vem, há uma nova composição do Senado em que a direita é maioria. Das 54 vagas de ontem, no mínimo umas 42, 43 vagas preenchidas pela direita ou centro-direita. Isso é mais que a metade do Senado, que são 81 senadores. 27 têm mais 4 anos a cumprir e 54 foram eleitos nesse domingo para um período, um mandato de 8 anos. E aparecem lá, em geral, senadores de briga, né? Que surpreenderam até as pesquisas de opinião. Senadores, por exemplo, de São Paulo, né? Estavam sempre atrás da Marina e da Tebet, derrotaram a Marina e a Tebet. Lá no Rio Grande do Sul estão mandando o Sanderson e o Van Hatten. No Rio de Janeiro também apareceram 2 senadores do PL, né? Enfim, e um número de governadores muito importante, inclusive os que ganharam em primeiro turno, né? O PT deve ter feito só governador da Bahia e do Ceará. Quem mais fez governador foi o PL, eu acho que meia dúzia de governadores. Inclusive que levaram em primeiro turno, o Zuco, no Rio Grande do Sul, o Jorginho Melo, em Santa Catarina, o Sérgio Moro, no Paraná, o Tarcísio, em São Paulo. Eu estou dizendo até governador que não são do PL, mas são apoiadores de Flávio. O Cleitinho, em Minas Gerais. Enfim, o ex-senador Rogério lá em Rondônia, né? foram excelentes resultados. O que marcou muito nessa eleição foi a gente constatar que realmente a política brasileira está polarizada. É o contra e o a favor, né? O voto ontem foi contra Lula de um lado, né? Mais do que a favor do Flávio. Era para tirar o PT, né? Porque o Supremo é responsável por isso, porque derrubou a nossa esperança sobre o fim da impunidade, livrando os corruptos da Lava Jato, né? E aí a corrupção correu solta nesses últimos 4 anos. E foi contra isso que a maioria se levantou. Uma maioria de 47% dos votos válidos contra 45% de Lula. Deu uma diferença aí de menos de 3 milhões de votos. Diferença essa que vai se definir agora dia 25, porque tem os votos que foram para o Caiado, que irão todos para o Flávio, os que foram para o Zema também, uma boa parte dos que foram para o Renan e uma parte também dos que foram para o Cury. Esses acho que são os votos que mais vão se dividir, né? Mas o Flávio só tende a aumentar a diferença. E sem contar com a possibilidade de aqueles 33 milhões que não foram votar, decidirem votar, né? Então, essa é a situação. Muito ruim para Lula, porque tem os governadores eleitos, a maioria, vai entrar em campanha pró-Flávio. Inclusive, no Amazonas, por exemplo, no estado do Amazonas, que está o Aziz e a candidata do PL, e que o Flávio vai para lá para fazer campanha para ela. Ficou no segundo turno. E o Aziz, embora seja do PSD, todo mundo sabe que é pró-Lula, né? Então, tem esse fator e tem outro fator que vai ser usado certamente pela campanha de Flávio, que com esse Senado que foi escolhido domingo, não há como Lula governar, porque esse Senado não aprova nenhuma indicação de amigo dele para o Supremo, né? E esse Senado vai fazer impeachment de ministro do Supremo. E esse Congresso vai fazer muita CPI para investigar as ligações do Master, o Lulinha, né? Ministros do Supremo. Por isso que vai ser um desespero nessas três semanas. A gente vai ficar de olho para ver a movimentação de ministros do Supremo, para ver se impedem que o futuro deles se encurte bastante. De Brasília, Alexandre Garcia.

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2: Olá, tudo bem? E aí, como é que você tá? Tudo jóia? Estamos começando mais uma edição do nosso Pega Leve. Eu sou o Wilson, muito prazer. A partir de agora eu tô junto com você, tocando sua música linda, sempre com você interagindo e participando. Então manda a tua mensagem, facebook.com/programa Pega Leve. Hoje tem 3 músicas de amor do ouvinte, tem Quero Você ao Meu Lado. E a gente começa com Phil Collins, Do You Remember? Do You Remember?

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1: À procura de alguém. Você tá solteiro, solteira? Hoje eu falo do Breno Maciel. O Breno tem 50 anos, tá procurando aqui mulheres entre 45, 46 até uns 52. Se interessou? facebook.com/programa Pega Leve. Agora tem Lauana Prado e Simone Mendes.

0: Eagles. Na sequência tem mais.
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2: Quero você ao meu lado. Mensagem da Érica Batista pro Antônio Gomes. Tonho, você é o amor da minha vida, você sabe disso. E eu quero te dizer que você é a pessoa mais especial que eu já encontrei. Eu te amo demais, meu amor.
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0: Alanis Morissette, Offer, a mais romântica da hora. Na sequência tem mais.
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1: Linda tradução, né? Se você quiser, a gente traduz sua música favorita. Manda pra cá, facebook.com/programa Pega Leve.

0: Adele, Someone Like You. Na sequência tem mais.
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2: Minha história de amor. História do Patrick e da Giana. Oi, amigos. Meu nome é Patrick. E minha história começa quando um dos meus melhores amigos tinha começado a namorar uma garota nada a ver com o nosso ciclo social. Sempre deixei bem claro que não gostava muito dela, viu? Um dia fomos em uma festa e não queria ficar muito perto dos dois, não. Então eu fiz uma proposta para uma amiga, que conheci através dele. Ficar conversando comigo e não me deixar sozinho, porque naquele lugar só conheci os dois. Ela não me largou nenhum momento. Rimos, bebemos, dançamos, nos beijamos. Enfim, nunca vou me esquecer daquele momento em que percebemos que poderíamos ser mais do que amigos. Depois fiquei sabendo que ela já estava a fim de mim. Mas, como eu era lerdo, assim como a maioria dos homens, não tinha percebido. Hoje estamos casados. Já estamos nos preparativos para a festa de 15 anos da nossa filha Ágata. E me sinto muito abençoado pela vida que tenho. Ah, hoje aquele meu amigo não está mais junto daquela garota. Graças a Deus. Te amo muito, Gi. Espero que goste dessa homenagem no seu programa preferido. Lady Gaga e Bruno Mars, Die With A Smile.

0: Warrior com Ordinary, a mais romântica da hora. Obrigado pelo teu carinho, obrigado por tua companhia. Até a próxima. Tchau.
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0: Marisa, que alegria.
1: Obrigado, meninas.
2: Eita, mas essa moda é boa demais, gente. Como é que faz com trem
0: obrigado, desse? Obrigado, obrigado, obrigado, obrigado, obrigado. Lindas demais, né?
2: Obrigada,
0: Jesus, gente. Amado.
3: Uma hora e 36 minutos. 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
1: Clássicos Sertanejos, Mato Grosso e Matias, Se For Passar em Goiânia dos anos 90. Ai, que delícia. Vamos de pedido. Oi, Bru. Bruna Lima tá por aqui com a gente, escolheu a música dela, Bom Gosto. Bom Gosto da Bruna. Quer ouvir Victor e Léo, Borboletas.

0: Coração, Cássio, Cássio Rios, Elton Fernandes está por aqui com a gente também, o Bruno Sampaio, Lucia Aquino, um beijo para você, Adriana Lopes e também a Camila Reverte. Obrigada pela participação de todo mundo.
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0: da música animada a gente ouve por aqui. Falando em Leonardo, o neto dele, José Leonardo, filho do Zé Felipe. Gente, que gracinha que é aquele menino, né? Sempre aparece ele aqui nas minhas redes sociais, eu fico babando, uma gracinha. Bom, a gente ouviu também César Menotti e Fabiano, Lugar Melhor que BH.
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quem completa mais um ano de vida também é a Denise Cordeiro, Mariane Guerra, feliz aniversário também Andresa Oliveira e João Vitor Rossi. Ah, também a Rosana Brito. Muita paz, muitas coisas boas, amor, saúde sempre, prosperidade, sucesso pra vocês. E tem música pra gente comemorar tudo isso. Bruni

0: Beijos, Daniel Dami. A gente ouviu ainda Guilherme Santiago Hábito. Daqui a pouquinho eu tô indo pras redes sociais pra mandar uns beijos. Aqui tem um monte de participação, coisa boa.
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0: isso ainda hoje aqui. 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

0: Deus abençoe. E a gente possa fazer muitos e muitos shows com essa energia de vocês. Valeu, São Paulo. Obrigado.
1: Valeu, São Paulo. Obrigado de coração. Obrigado a todos envolvidos nesse projeto. Aos nossos empresários: Ricardo, Aislan, Ninho, Matheus Possebon, Opus Entretenimento. A todo esse balé maravilhoso. Todo mundo, vem!

hora dos meus beijos. Beijo pra você, Carlos Alberto de Oliveira. Cristiane Barbosa também tá por aqui com a gente. O Fábio Henrique, a Genor Antônio. Beijo pra você, Ana Carolina Romão. Também a Kate Lopes Rodrigues e Carla Sampaio Oliveira. Obrigada, viu, gente? Rick Renner, Eu Sem Você.

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1: 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Tá no ar, Contos Sertanejos.
2: Eita, nós, bora pra mais uma história, né? Aí o Manuel vai pela primeira vez ao cinema, chega na bilheteria e compra uma entrada, né? Daí um pouquinho volta, pede mais uma. Não passam mais 2 minutos, ele vem comprar outra. A bilheteria cheia, né? Pô, meu, por que você não compra tudo de uma vez? Não me culpe, senhorita. É que tem um gajo ali na porta que toda vez me toma o bilhete e rasga.
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0: idiota. Bora ouvir? Tem pedido aqui, pedido que chegou por mensagem de áudio no WhatsApp.
1: Oi, aqui é a Amanda. Gostaria de ouvir a música Yolanda com Christian e Ralph. Obrigada.
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0: para a gente terminar, para a gente encerrar aqui essa edição dos clássicos de hoje. Beijo grande, a gente se fala.
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3: 4 horas e 1 minuto.

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1: 4 horas e 24 minutos.

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7: 4 horas e 34 minutos.

0: Olá, queridos ouvintes, aqui quem fala é o padre Reginaldo Manzotti. 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Bom dia, meus irmãos e irmãs. Terça-feira, dia em que somos chamados a rezar pelos doentes. A nossa oração é a Jesus. Mas nesta semana, por intercessão de Nossa Senhora Aparecida, padroeira do Brasil, coloque os doentes no manto de Nossa Senhora, certos de que ela intercederá a Deus por nós. Pai, Filho e Espírito Santo. Amém. Nossa Senhora da Conceição Aparecida, Mãe de Deus, Rainha dos Anjos, Advogada dos Pecadores, nesta manhã a invocamos sendo padroeira do Brasil, de todos os brasileiros. Ó refúgio e consolação dos aflitos e atribulados, Nossa Senhora Aparecida, cheia de graça e de bondade, lançai sobre nós, brasileiros, devotos, um olhar favorável, para que sejamos socorridos por vós em todas as necessidades em que nos acharmos. E de modo particular, nesta manhã, faço o meu pedido. Nossa Senhora Aparecida, padroeira do Brasil, animados e com confiança a vós recorremos, tomando-vos para sempre como nossa mãe, nossa protetora, consolação e guia, esperança e luz na hora da morte. Nossa Senhora Aparecida, padroeira do Brasil, livre o Brasil de tudo o que possa ofender ao vosso Santíssimo Filho Jesus. Nossa Senhora, Mãe Aparecida, preservai-nos de todos os perigos da alma e do corpo. Dirigi-nos, ó Mãe, em todos os assuntos espirituais e temporais. Livrai-nos da tentação do demônio. Nossa Senhora Aparecida, padroeira, fazei que, trilhando o caminho da virtude, possamos um dia ver-vos e amar-vos na eterna glória com teu Filho. Nossa Senhora Aparecida, rogai por nós. Nossa Senhora Aparecida, intercedei por nós. Nossa Senhora Aparecida, fazei-nos dignos das promessas do teu Filho. Pai nosso, que estais no céu, santificado seja o vosso nome. Venha a nós o vosso reino. Seja feita a vossa vontade, assim na terra como no céu. O pão nosso de cada dia nos dai hoje. Perdoai-nos nas nossas ofensas, assim como nós perdoamos a quem nos tem ofendido. E não nos deixeis cair em tentação, mas livrai-nos do mal. Ó Deus, por intercessão de Nossa Senhora, a Virgem Mãe Aparecida, abençoai todos os brasileiros, os que vivem ao relento, os desempregados, os doentes. Abençoai o Brasil, as crianças, os jovens, os idosos, de modo especial as crianças no dia da criança. Nossa Senhora Aparecida, peça a teu Filho que abençoe a água, a roupa dos enfermos, as fotos de família. Em nome do Pai, do Filho e do Espírito Santo. Amém. Nossa Senhora Aparecida, cuidai do Brasil, em especial de nossas crianças. Amém.
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2: Bom dia, meu povo, vamos que vamos. Agora é hora de descer a lenha, lascar o pau. 5 e 7. Nosso cafezão tá no ar. Bem-vindo, bem-vinda. Hoje, terça-feira, 6 de outubro. Vamos que o amigo velho tá na área.
3: Eu

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5: Bom dia, meu povo. 5:17 agora.
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5: É bom demais, cafezão, né? Pensando num programa bom e arretado, é o nosso Café e Viola, rapaz. Que coisa boa, que delícia, que legal. Ai, alô, Sebastião Tangará, bom dia.
8: Bom dia, Lam, bom dia a todos os ouvintes da Sorriso.
5: Como é que tá?
8: Manda pra nós, do Bruno Marrone. Homem do meu tempo.
5: Oi, ó.
8: Beleza, lá.
5: Essa música é boa.
8: Bom programa, uma terça-feira abençoada aí para você e para todos os ouvintes. Sebastião, da cara da serra.
5: Deixa com nós que nós vamos lascar o pau, nós vamos descer a lenha nessa moda boa. Homem do meu tempo aqui, viu, Saraiva? Né? Mais um dia que nós acordamos nessa raiva, graças a Deus.
9: Eu vou fazer o quê?
5: Ei, rapaz, tem que agradecer a Deus. Você tá com saúde, tá com mais um dia aí despertando, mais um dia que você pode trabalhar, pode ir atrás das suas coisas, rapaz. Tem que ser grato a Deus.
9: Mas eu tava lembrado disso,
5: não. Ah, que vergonha, senhor. Vamos ver. Alô, Rubens Vigilante.
9: Alô, Alan. Bom dia, Rubens Vigilante.
5: Como é que tá?
9: Alan, gostaria que você tocasse pra nós hoje aquela moda, a Travessia do Araguaia.
5: Olha.
9: Essa moda eu vou mandar pra todos os guardas noturnos, que nem eu. Dá pro meu amigo Silvano, a esposa dele, a Dona Rosa.
5: Dá
9: pra minha esposa, Edna. Dá pro meu amigo Juliano, a esposa dele. Dá pro seu Manel. Minha sogra, Dona Elza, lá no Nova Aliança. É isso aí. Tenha um bom dia e uma ótima terça-feira pra todos nós.
5: Deixa com nós, que nós vamos lascar o pau. Alô, Ed, do Pontal do Verde, amigo velho, como é que tá as coisas por aí, hein, Ed? No Pontal do Verde, ele tá pedindo o Menino da Canoa, bora pra cima, vamos que vamos, meu amigo Ed. Bora, Menino da Canoa, nós vamos lascar o pau nessa moda, já vou deixar no jeito aqui. E essa moda é boa do Menino da Canoa, viu? É, rapaz.
10: Você tem coragem.
5: Bora. Deixa eu ver o que mais. José Gonçalves tá pedindo a música Morena Sertaneja. Vamos lá, deixa com nós. A moda é boa, hein? Morena Sertaneja. Rapaz do céu. Deixa eu procurar aqui. Dá pra deixar no jeito pra não esquecer depois. Senão os ouvintes ficam bravos comigo. Alô, Natalina! Alma de boêmio, Natalina. Bom dia, minha amiga.
11: Bom dia, meu amigo Alan.
5: Como é que você tá, Natalina?
11: É, vamos ver se hoje manda minha música, tá?
5: Já tá
11: tô
5: no
11: te
5: jeito
11: ouvindo aqui.
5: Tá no
11: tomando
5: jeito,
11: mate.
5: Natalina. Tá no jeito.
11: E te escutando.
5: Pode deixar comigo.
11: Manda aqui pra nós no Alto Celeste.
5: Deixa com
11: um abraço,
5: nós.
11: Fica com Deus.
5: Vou lascar o pau, minha amiga. É com nós, aqui não tem isso não. Agora é o horário de tocar essa moda, Natalina. Essa eu toco com gosto nesse horário, minha amiga. Mandou bem, hein, Natalina? Alô, Zé Roberto, bom dia.
12: Bom dia, amigo Ré.
5: Como é que
12: bom
5: tá,
12: dia,
5: amigo?
12: Bom dia, Zé Roberto, por
5: tudo
12: nada,
5: certo?
12: Não?
5: Por aí, como é que tá as coisas?
12: Manda uma moda boa pra nós aí. Lasca o pau numa moda boa aí.
5: Fica com nós.
12: Oferecer aqui pro meu amigo Sapecado.
5: Oba!
12: E meu amigo Aldo, que tá indo ali direcionado pro lado do Guarantã do Norte, tá bom?
5: Maravilha.
12: E eu tô indo aqui pro lado do tal do Alta Floresta.
5: Ah, rapaz, agora sim.
12: Um abraço aí, um bom dia a todos os que estão ouvindo o programa do Amigo Velho, tá? Um abraço.
5: Fica com Deus. Obrigado pela carona aí, Zé. Em Alta Floresta ouvindo a gente. Coisa boa.

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0: Vambora, meu povo, 5 horas e 39 minutos, bom dia, é o nosso cafezão por aqui até às 6h50 da manhã.

0: No programinha retado de bom é o nosso Cafezão em Viola que vai contigo tocando as melhor modas sertaneja, aquelas modas sertaneja boa, apaixonada, aquelas raiz mesmo, nós toca aqui, né? Lasca o pau e desce a lenha, rapaz. É, mexe com nós não, viu? Mexe não. Nosso programa aqui é bom demais, né? Ó, já vou pagar minha dívida aqui com o Barreirito, o menino da canoa. Depois tem a Morena Sertaneja com Lourenço Dorival, viu? Espera aí, segura aí. Minha amiga Roseli, bom dia pra você, minha amiga. Manda uma figurinha minha aí, ó. Amigo, vem na área. Pronto. Alô, Roseli. Fala, seu Alaor. Manda uma figurinha pra você também. Pronto, mandei. Como é que tá aí, seu Alaor? Tudo certo? Seu Alaor gravou um vídeo, tá no carro, ó. Seu Alaor gravou um vídeo.
1: Bom dia, amigo. Oba. Alan, tudo bem por aí?
0: Tudo certo, graças a Deus.
1: Tamo pertinho hoje, né, tchê? Que olha, barbaridade.
0: Tá passando na frente da rádio, rapaz.
1: Uma Fazenda Isabela, Nova Miratã, Mato Grosso, tchê.
0: Que barbaridade, tchê.
1: Hoje eu tô feliz, né? Porque domingo deu só verde, tchê.
0: Que barbaridade.
1: Dois patinhos na lagoa, amigo velho. Graças a Deus, tchê.
0: Ora.
1: Um bom dia a todos nós.
0: Bom dia, seu Alaor. Seu Alaor tá indo pra fazenda. Ouvindo. Rapaz, até hoje eu não vi nenhum fazendeiro que é que torce pro PT ainda. Não vi. Todos os fazendeiros que eu conheço é tudo 22. Alô, seu Alaor! Um abraço pra você, meu amigo velho! Tudo de bom! Seu Alaor tá feliz! Que coisa boa! Tamo junto! Alô, seu Orides Barbieri! Seu Orides mandou foto do nascer do sol! Que bonito esse nascer do sol que você mandou a foto pra mim aí, seu Orides! Que coisa boa, rapaz! Deus é bom demais, né? Deus é bom, é misericordioso, é amor, é tudo de bom! Valeu! Alô, Sônia do Bela Vista, minha amiga. Alô, tudo bem, Sônia?
2: Potência!
0: Bora! Vamos que vamos! Terça-feira, 6 de outubro, sexta-feira, começa a propaganda eleitoral gratuita no rádio de novo.

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2: 5 minutos para 6 da manhã. Bom dia, meu.

0: café é bom demais. Alô, seu Leandro Freita. Tudo bem, Leandro? Bora acelerar, amigo, velho. Bora. Força na peruca, luta na labuta. E vamos que vamos para mais um dia. Graças a Deus. Com a glória e a misericórdia do nosso Senhor Jesus, para mais um dia de luta e de glória, né, seu Rock? Vamos lá, alô, Alan! Ei, rapaz! Um abraço, seu Rock, tudo de bom! Vamos lá! É o nosso cafezão e viola! Cadê? Deixa eu ver um negócio aqui. Vamos ver a previsão do tempo hoje, 23 graus agora é a temperatura. 33 graus de máxima vai estar hoje, previsto para hoje. E tem 10% de chance de chover hoje. Só isso? Não, tem que ter mais. Vamos ver como é que tá o tempo lá fora. O tempo tá nublado ainda. Parcialmente nublado. 3 minutos para 6, agora tem Couro de Boi com Sérgio Reis.
1: 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Diz que um pai trata 10 filhos e 10 filhos não tratam o pai. Sentindo o peso dos anos sem poder mais trabalhar, o velho peão estradeiro com seu filho foi morar. O rapaz era casado e a mulher deu complicado. Você manda o velho embora se não quiser que eu vá. E o rapaz, coração duro,

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4: Vamos lá, meus amigos, de volta com o nosso cafezão em viola. Bom dia pra você, é bom demais ter você com a gente.
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4: Que tremão.
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4: Eita, cafezão bom demais. Você que tá no trânsito, obrigado pela carona. Deus abençoe nosso dia, nossa vida. Bom dia. Quem mandou foi o nosso amigo lá da borracharia. Bom trabalho a todos da borracharia. Obrigado pelo rádio ligado na 99. Isso é boa demais. É uma moda do João Mineiro e Marciano. O nome da moda é Ainda ontem chorei de saudade.
3: Segura!

Obrigado.

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2: 6:18, bom dia. Boa terça-feira pra nós, 6 de outubro, vamos! Mais um bloco do nosso Cafezão e Viola. Alô, minha amiga Magalete, bom dia pra você, lindona.

0: 6h21, bom dia! Nosso cafezão e viola continua.
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0: Dá uma olhadinha aqui no calendário para saber o que, que se comemora hoje nesse dia 6 de outubro. Hoje, dia 6 de outubro é o dia de São Bruno, dia do tecnólogo e dia mundial da paralisia cerebral. Estamos na lua minguante. Temperatura agora na capital do agro, 23 graus. Hoje tem máxima prevista de 33 graus. Nosso cafezão e viola segue por aqui ao vivaço. Tá chegando a primeira música que emplacou e estourou a dupla Zezé de Camargo e Luciano pro Brasil inteiro. É o amor. Hora certa, 6h22. Emerson Godoy tá ligado com a gente. Fala, Emerson. Eu não...

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3: Oh, coisa boa! Bom dia, vamos que vamos com o nosso Cafezão e Viola. Vamos dar um giro aqui pelo nosso portal de notícias no Sorriso FM 99.com.br. Tem sobre Mato Grosso registra ocorrências durante votação e suspeitos são encaminhados à delegacia. Ainda sobre as eleições 2026, no nosso portal de notícias no Sorriso FM 99, você encontra que a Polícia Militar registrou ocorrências durante a votação no primeiro turno das eleições 2026. Aí fala quais foram os casos. CDL e ACES acionam o Ministério Público sobre recorrentes quedas de energia aqui em Sorriso. Tá complicado, né, gente? Parece que a estrutura não está comportando o crescimento da cidade. Praticamente quase todo dia tem quedas de luz. Isso aqui na região central. E aí o pessoal das comunidades em volta aí sofrem com quedas de luz praticamente quase todos os dias. E aí a CDL, Sorriso e ACES protocolaram junto à Promotoria de Justiça um pedido para que sejam apuradas as recorrentes oscilações, interrupções e os apagões na energia elétrica aqui em Sorriso. Bolsa Atleta 2026, Sorriso homologa 147 atletas e prevê investimento superior a R$ 550 mil. Tem lá os detalhes, Mato Grosso semeia 10,23% da soja e mantém ritmo abaixo da safra 25-26. O plantio da soja em Mato Grosso segue condicionado à ocorrência de chuvas regulares, segundo o Instituto Mato Grossense de Economia Agropecuária. Lá no nosso portal você encontra mais notícias e mais detalhes das que eu citei aqui para você, tá bom? Senado inicia hoje nova etapa da discussão da PEC do fim da escala 6x1. Você é contra ou você é a favor da escala e do fim da escala 6x1? Você acha que tem que continuar do jeito que tá ou tem que acabar essa escala aí? Me conta a sua opinião. O Senado inicia hoje a discussão da etapa da PEC do fim da escala 6x1. Vamos tocar música! 6h35 agora. Cafezão e Viola. Tá chegando Leonardo com Eduardo Costa. Sonhei com você. Bom dia.

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0: Muito bem, meus amigos. Faltam 13 minutos para 7 da manhã. Tá chegando o Lado Bom da Vida. Aquela mensagem especial para começar bem o seu dia. Já aqui na 99. Daqui a pouco eu volto.

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3: Olá, amigos e amigas, muito bom dia. Hoje, terça-feira, 6 de outubro de 2026, estamos começando mais um programa Lado Bom da Vida de Se Viver. O livro Deus Contigo, de César Saide, que hoje diz: acorde os sonhos que dormem em seu peito. Mentalize-os incessantemente, buscando realizá-los. Todos precisamos olhar para a realidade a fim de não criarmos falsas esperanças. Mas a presença dos sonhos facilita a nossa caminhada, pois aprendemos que os obstáculos são degraus que nos levam à realização do que tanto almejamos. Nada melhor do que compartilhar os sonhos com os que acreditam em nós e torcem sempre pelo nosso êxito. Cultive seus sonhos, crie caminhos e viva melhor. Olha o convite da leitura de hoje, né? Cultive os sonhos bons e espalhe sempre coisas boas. Que retorno é aquilo que a gente faz. O Momento Espírita de hoje traz um tema que é a doce poetisa. Vamos ouvir.
4: Ela era conhecida em todos os recantos pela especialidade em preparar doces saborosos e frutas cristalizadas. Cursara a escola apenas até o terceiro ano primário, o que não a impedira, desde os 14 anos, de tecer seus primeiros sonhos em forma de versos. Criou uma poética do cotidiano, da singeleza das pequenas coisas que retratavam sua realidade. Passou a ser conhecida pelos versos e contos que escrevia. Ana Lins dos Guimarães Peixoto Bretas foi a poetisa Cora Coralina. Seus versos, delicados e profundos, foram publicados pela primeira vez quando a autora tinha 75 anos. Elogiada por Carlos Drummond de Andrade, tornou-se uma das vozes femininas mais relevantes da literatura nacional. Ocupou a cadeira número 38 da Academia Goiana de Letras e recebeu o título de doutor honoris causa pela Universidade Federal de Goiás. A poetisa, que escreveu sobre o seu tempo e sobre o futuro, destacando a realidade das mulheres do século XX, é o principal nome da cidade de Goiás. A casa onde morou é hoje um museu, incentivando atividades culturais, artísticas, educacionais e filantrópicas, visando a valorização sociocultural do povo goiano, bem como preservar e divulgar a sua obra. Cora, muitas mulheres Coralina, morreu em Goiânia no dia 10 de abril de 1985, sem nunca perder a doçura e a simplicidade. Costumava dizer: estou no fim da vida, nada tenho e nada me falta. A simplicidade na forma de viver e o destemor diante dos empecilhos registram uma força que impulsiona o caminhante no mundo. Não nos cabe esmorecer frente às dificuldades que a vida apresenta. Ao contrário, devemos analisar as oportunidades e enfrentar os desafios. Todos dispomos de ferramentas extras que Deus concede para que as possamos utilizar frente aos dissabores da vida. Encontrar em nosso interior tais ferramentas é o primeiro passo. Todos temos capacidades, talentos, dons. Basta que desbravemos as terras íntimas do nosso ser e as descobriremos. Permitamo-nos mergulhar em nosso interior, buscando essas riquezas, que farão a grande diferença em nós e em nossa caminhada terrena. Nossas reservas de energia, nosso potencial, apenas esperam que os acionemos e com coragem os utilizemos para que surja nosso brilho. A criatividade, o ousar se aventurar pelos caminhos da realização que preenche o ser, independente do ganho material, pode emergir da nossa intimidade. Ali se há coragem e a disposição pela luta, e o sucesso poderá se tornar realidade. Como ensina a poetisa e escritora, desistir? Eu já pensei seriamente nisso, mas nunca me levei realmente a sério. É que tem mais chão nos meus olhos do que o cansaço nas minhas pernas, mais esperança nos meus passos do que tristeza nos meus ombros, mais estrada no meu coração do que medo na minha cabeça. Desistir? Nunca.
3: Linda esta nossa poetisa que deixou esse legado lindo de amor. As mensagens dela ecoam em nossos corações. Diz que quem desiste já perde por antecipação. Por isso, vale a pena persistir nos seus ideais com docilidade e com amor e com ternura. Gratidão pela sua companhia. Voltamos amanhã.

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11: 7:05
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15: Coisa boa! Bom demais ter você com a gente na 99.1. A rádio que é do jeito que a gente gosta. Hoje é terça-feira, começo de semana, 6 de outubro. Por aqui é o amigo véi, o Alan Leandro, até as 9 da manhã.

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0: Escada. Vamos lá com as previsões astrais para hoje, terça-feira, dia 6, no oferecimento da Maricota. 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O Áries, um serviço que parecia depender de você pode ser dividido com mais gente. No amor, uma pessoa muito segura de si pode despertar sua curiosidade sem precisar correr atrás de você. Frase: quem tem presença não precisa fazer barulho. Sua cor é azul. Um pedido pode chegar incompleto e travar a sua parte. No amor, um casal pode perceber que anda sendo eficiente na vida e econômico no carinho. Frase: um beijo não entra na lista de tarefas. Sua cor é amarelo. Gêmeos. Ô, geminiano, uma mudança de lugar ou sala pode colocar você perto de pessoas que você quase não trabalha. No amor, uma brincadeira pode atravessar a linha de amizade e deixar o clima no ar. Frase, geminiano: tem risada que termina olhando pra boca. Sua cor é vermelho. Câncer. Uma pessoa pode desistir de uma ideia e abrir espaço para você assumir uma parte interessante do projeto. No amor, você pode se sentir muito à vontade com alguém sem precisar contar a sua vida inteira. Câncer, a frase para você é: confiança às vezes chega antes da confissão. Laranja é a sua cor de hoje.
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4: Depois do famoso Vanta Black, considerado um dos materiais mais escuros já criados, uma nova tinta ultra preta promete chegar à indústria automotiva. O material absorve praticamente toda a luz que recebe, criando um efeito visual impressionante, em que as formas da carroceria quase desaparecem. Por enquanto, a novidade ainda está em desenvolvimento e enfrenta desafios relacionados ao custo e à aplicação em larga escala. Mesmo assim, mostra como a tecnologia também está transformando o design dos automóveis, abrindo espaço para acabamentos cada vez mais sofisticados.
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0: Meu amigo, seu Alaô, tá na sintonia da 99. Alô, Geniane, motorista do transporte coletivo, dando carona pra Sorriso. Obrigado pela audiência, lindona.

Renato Russo, mais uma vez, 7 horas e 27 minutos. Essa música foi lançada em 1989 pelo cantor e compositor americano Chris Isaak, integrando o seu terceiro álbum de estúdio. Embora seja vista como uma balada romântica trágica, o compositor revelou que a letra foi inspirada por um telefonema de uma mulher que o acordou de madrugada perguntando se ele queria ir a um encontro casual. Então vamos voltar no tempo, 1989. O nome dessa música, Wicked Game.

0: sorriso. Esse é o Mr. Big com Big World. Wicked Game com Chris Isaac, Bruno Marrone. Teve Renato Russo. Só música boa aqui na programação da Sorriso FM, a rádio que é do jeito que a gente gosta. 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Leão. Alô, signo de Leão. O erro pequeno pode virar uma solução melhor para aquilo que estava sendo feito do jeito antigo. No amor, quem está num relacionamento pode se sentir à vontade de ser conquistado de novo pelo próprio parceiro. Você entendeu aí, né, Leão? Quem tá no relacionamento antigo sente vontade de ser conquistado, de ser reconquistado pelo próprio parceiro. Frase pra você, Leão. Aliança no dedo não aposenta o flerte. Sua cor é marrom. Virgem. Uma pessoa nova pode executar uma atividade de um jeito completamente diferente do seu e funcionar bem. No amor, uma atração pode nascer por alguém que inicialmente não despertou absolutamente nada. Virgem, o segundo olhar tem seus perigos. Rosa é sua cor de hoje. Libra. Meu amigo, minha amiga de Libra, uma situação pode exigir que você diga não para uma demanda que simplesmente não cabe no seu dia. No amor, uma pessoa interessante pode querer atenção demais logo no começo. Observe como isso faz você se sentir. Frase: intensidade precoce às vezes é só pressa bem vestida. Branco é sua cor de hoje. Escorpião. Alô, Escorpica, você pode perceber que alguém está tentando levar crédito por uma contribuição que também foi sua. No amor, quem está solteiro pode sentir atração por uma pessoa que não costuma dar muita abertura. Frase: porta entreaberta desperta uma curiosidade danada. Verde é a sua cor de hoje, Escorpião.
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0: 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Ótima terça, tudo de bom. A gente volta amanhã com muito mais. 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
2: O avanço do uso das canetas emagrecedoras modifica o comportamento de compra dos consumidores brasileiros e já movimenta a cadeia produtiva do agronegócio nacional. Com a busca crescente por alimentos naturais e fontes de proteína, o campo encontra novas oportunidades comerciais para atender a demanda de quem busca perder peso com saúde. Segundo o levantamento realizado por uma empresa de benefícios corporativos, 84% dos pacientes em tratamento reduziram o consumo de itens industrializados. Além disso, 83% diminuíram a ingestão de ultraprocessados e 57% passaram a priorizar carnes, ovos e laticínios no prato do dia a dia. Para suprir a necessidade de proteína animal de alto padrão, pecuaristas e granjas intensificaram investimentos em manejo, agregação de valores e técnicas de sabor nos cortes.
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0: fechar o seu orçamento. Sorriso FM 7h42. Agora tem Guilherme Benuto com o Panda. Eu duvido. Vai mandando seu alô de bom dia, dizendo que você tá comigo aqui na Sorriso FM e me diz onde que você tá ouvindo, qual é o bairro aí. 66996346964. 18 para as 8 da manhã.
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0: ligado aqui na rádio, que é do jeito que a gente gosta. Ô, oh, coisa boa! Vai todo mundo ouvindo a rádio. Ô, oh, minha amiga Ju, tudo bem? Oi, Ju, legal. Ótima terça-feira pra todos nós, né, Juzinha? Que coisa boa. É uma terça-feira abençoada por Deus e bonita por natureza. Eita, trembão. Muito bem. Cadê? Tem a Val também que tá ouvindo a Sorriso aí no Santa Maria 2. Tô te ouvindo, Alan. Ô, Val. Como é que você tá, minha amiga? Vai mandando aí. Tô com você, amigo velho. Manda, manda. Tô com você, amigo velho. Não abro mão. Manda aí, Alan. Tô com você e não abro mão, amigo velho. Né, Saraiva? O povo tá ligado com nós. Que coisa boa, rapaz. Todo mundo ouvindo a rádio que é do jeito que a gente gosta.
1: Eu vou fazer o quê?
0: É, o quê? Olha, audiência. Audiência é sempre boa. A gente tem que estar sempre agradecendo o povo que tá ouvindo a gente, Saraiva. Aqui nós toca duas, uma música, três músicas.
1: É, umas quatro.
0: Não, as quatro não dá tempo. Aí já, você já quer demais. Alô, Li Coimbra. Tudo bem, minha amiga? Do Bela Vista. Bom dia, amigo véi. Ali mandou uma figurinha minha aqui, ó. Bom dia do amigo véi. Quem quer uma figurinha do amigo velho, fala assim, eu quero que eu vou mandar. Valeu, Li. Beijo pra você, lindona. Deixa eu mandar um abraço aqui também pra Sueli. Sueli que tá indo pra academia e tá ouvindo a Sorriso. Valeu, Sueli. Tudo de bom, lindona. É bom demais ter você na audiência aqui da rádio, que é do jeito que a gente gosta. Ah, que coisa boa, que legal. Eu quero... Você quer uma figurinha minha, Ju? Então pega uma figurinha aí, ó. Bom dia do amigo velho. Pronto. Falou comigo, eu mando uma figurinha do amigo velho. Bom dia do amigo velho. Mandei também. 13 minutos para as 8, tem uma das músicas mais tocadas das rádios de todo o Brasil, do Gustavo Lima, Bala Alojada, né, minha amiga Janete? Beijo para você, lindona. Alô, dona Cida Súligo. Bom dia, dona Cida.

0: 10 minutos para as 8 da manhã. Que delícia, que legal! Ô, Maria Antônia, bom dia, tudo bem, minha flor do dia?
1: Bom dia,
0: Maria Antônia, você não sabe que eu sonhei com você essa noite. Sonhei com você, eu sonhei que eu tinha chegado atrasado na rádio e a rádio tinha ficado fora do ar e eu... Maria Antônia, aperta o play, aí você, que play, aonde que é? E eu ali, ó, aquele botão. E aí eu acordei na hora suado. Você já passou por isso? De você achar que você acorda atrasado e se acorda... Parece que o coração vai sair pela boca. Isso acontece comigo quase todo dia, achando que eu tô acordado atrasado. Eu tô atrasado pra ir pra rádio. E aí quando eu vou olhar no relógio, tá na hora certa. Aí tem que acordar 4:30 da manhã. Daí eu acordo 2, 3 da manhã achando que eu tô atrasado. Todo dia acontece isso comigo. Né, minha amiga Suzana? Que coisa boa, minha amiga. Ipiranga do Norte. Falou aqui que é uma figurinha do amigo velho. Pronto, mandei a figurinha pra Suzana. Muito obrigado aí pela audiência, que coisa boa, é bom demais ter o carinho de você, tá sempre ligado com a programação. Tô indo pra academia, Alan, eu e o Carlos, a dona Cida Súligo, a dona Cida que é uma das proprietárias de um dos lanches mais gostosos de Sorriso, é um baguncinha, pensa num lanche gostoso, né, minha amiga dona Cida? Um beijo pra você, pro marido, pra toda a família aí, tá? A dona Carmen também tá ligada com a gente, a Neuza... Tá na escuta todos os dias, desde as 5 horas da manhã. Tô com você, amigo velho. Ótimo dia pra você e pra Maria. Valeu, dona Neuza. 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
2: Sagitário.
0: É, Sagitinha. Um compromisso externo pode acabar mais rápido e devolver mais produtividade pra você, tá? No amor, um relacionamento pode ganhar uma dose boa de saudade quando cada um faz o seu próprio programa. Tá vendo? Todo dia ficar junto, colado, parece que é aqueles... Como é que chama? Siameses, né? Todo dia tem que estar fazendo tudo junto. Precisa de individualidade também, ainda mais sagitariano, que gosta de ser livre. Então, a dica para você de hoje, Sagitário, é um pouco de distância devolve assunto para a mesa. Sua cor é bege.
2: Capricórnio.
0: Parece a Maria Antônia, quer ficar na minha cola toda hora. Uma pessoa que normalmente só executa pode trazer uma ideia excelente hoje, Caprica. No amor, você pode gostar de alguém que demonstra interesse com naturalidade, sem ficar calculando cada movimento. Frase: joguinho é um jeito cansativo de perder tempo. Sua cor é roxo. Esse negócio de joguinho, né? Fazer um joguinho com um, com o outro. Para com isso. Um equipamento ou recurso diferente pode facilitar uma tarefa que vinha tomando tempo demais. No amor, Aquário, uma conversa casual pode revelar uma atração que nenhum dos dois estava procurando. Frase: era só um papo até deixar de ser. Aquário, preto é sua cor de hoje. Uma demanda pode chegar diretamente a você pulando etapas. No amor, você pode perceber que alguém gosta da sua companhia, mas ainda está entendendo o próprio sentimento. Peixes, coração confuso não precisa de interrogatório. Sua cor é cinza.
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5: Alô, você que está ligado aqui no Bom Dia Sorriso. O novo aplicativo amplia uma transparência do processo de regulação da saúde pública em Mato Grosso, permitindo que o cidadão consulte diretamente pelo celular a situação das suas solicitações. Quando o procedimento é agendado, também é possível verificar data, horário e local de atendimento, além de acompanhar os pedidos de dependentes cadastrados. Para usar a ferramenta, é preciso acessar o Regula MT Cidadão e entrar com uma conta Gov.br. O aplicativo consulta as informações do sistema estadual de regulação e apresenta as atualizações ao usuário, reduzindo a necessidade de deslocamentos até a unidade de saúde ou ligações para ter informações sobre a fila de atendimento. Disponível gratuitamente para celulares Android, o aplicativo deve chegar em breve aos dispositivos com sistema iOS. A ferramenta integra o processo de modernização da regulação do SUS em Mato Grosso. Mais informações daqui a pouco aqui no Giro de Notícias.
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9: Bom e nós vamos dia, postar. Né, novamente?
8: Bom dia. Desculpa, Maria Antônia, já cheguei, cumprimento.
9: Eu falei ontem com a dona de lá, né?
8: Inclusive, como que é o nome dela?
9: Eu não sei o que, Eunice.
8: Esqueceu o nome da dona e Maria Antônia.
9: Uai,
8: do
9: porque
8: céu.
9: É complicado às vezes o nome dela. Às vezes eu chamo de Lani, que eu achava que o nome dela era de Lani.
8: Atenção,
9: não é.
8: Quem souber o nome da dona da ótica de Lani, a gente esqueceu, deu um branco aqui.
9: Eu sempre achei que era de Lani o nome dela, na verdade. E não é.
8: Lá na ótica.
9: Não sei o que, Eunice, uma coisa assim.
8: Lá na ótica de Lani, Maria Antônia, é o seguinte: eles montaram um espaço para as crianças
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8: Cadê sua vinheta aqui, Maria Antônia? Todo dia, aqui, achei.
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8: Maria Antônia, o nome da dona da ótica de Lani é Irenice.
9: E o
8: nome
9: coisa
8: do
9: que Eunice, manda,
8: isso, mandaram até o nome também do marido dela, o seu Valquírio. Alô, dona Irenice, seu Valquírio. A família da Ótica de Lani, da Ótica de Lani, que é patrocinadora do nosso programa Bom Dia Sorriso, do Café e Viola também. Obrigado aí ao Alex, que é um dos advogados da Vale, ele que me mandou aqui. né, Alex? Meu amigo, fiz amizade com o Alex aí tem alguns meses. Pensa num cara gente boa, viu? O Alex é seu fã também, viu, Maria Antônia?
9: Será que eu tenho fã?
8: Tem. E ele é um cara muito bacana, o Alex, que é um dos advogados lá que trabalha no setor jurídico da Vale Imóveis. Obrigado, Alex, pelo carinho aí. Tamo junto. Você é um cara bacana demais. Eu gostei demais de ter te conhecido.
9: Tu já foi lá na ótica de Lani?
8: Eu já.
9: Eu nunca fui. Eu sempre passo na frente, tenho maior vontade de entrar, mas...
8: Lá é chique demais. Você chega lá,
9: pois
8: olha...
9: É, eu sou muito humilde. Eu chego lá, me olhar de dos pés à cabeça, eu volto pra trás.
8: Eu vou falar um negócio pra você, tá? Isso aqui eu não, muito chiqueza, não é puxando o saco, não. Porque a Dilane é patrocinadora aqui, mas...
9: Não, mas sempre foi, né, Alan? Ela sempre foi dedicada.
8: Isso. Eu acho que, assim, as empresas tinham que pegar como referência, não... Tem só a Ótica de Lani que atende bem, várias outras empresas, isso. A grande maioria aqui em Sorriso atende muito bem, só que a de Lani tem um padrão de atendimento diferenciado, tá? 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Já pergunta se você quer uma água, se você quer um café, se você quer aquele cappuccino que eles servem lá. A Maria Antônia diz que vai lá só pra beber o cappuccino deles.
9: Nada, eu vou lá porque eu preciso, lá na hora. Preciso de um óculos de sol.
8: É, então tá.
9: Tá na hora de ver o meu lá, né? Porque como eu depois que eu fiz a minha cirurgia, eu sou obrigatória, né? É usar óculos.
8: Então, você fez uma cirurgia do quê, Maria?
9: Eu tirei dois pterígios no olho. Tenho um problema com sensibilidade e a claridade.
8: A claridade. E aí você precisa usar óculos. Uhum. Você já foi no médico oftalmo?
9: Sim, já, por isso mesmo. Aí meu óculos tá vencendo, eu tenho que pegar um outro de sol.
8: Ah, aí você precisa usar óculos de sol,
9: tem
8: então.
9: Tem que usar óculos de sol.
8: E o seu óculos de sol na lente tem integral?
9: Não.
8: Ah, é só óculos de sol mesmo?
9: Aquele UV, não sei o que fala.
8: Ah, é proteção UV.
9: Isso, bem avançado.
8: Entendi.
9: Não é fácil.
8: Olha, Maria Antônia. Você quer um óculos de presente, Maria?
9: Você vai me dar?
8: Vou te dar.
9: Aí.
8: Ganhou!
9: Se bem que eu tenho aquele lá que eu uso também. Lembra que você me deu um bem bonito, lembra?
8: Ah, eu te dei um, né?
9: Me deu um.
8: Aí bem... você precisa de outro.
9: Tem preciso.
8: Ah, ela quer dois.
9: Uai, tu come todo dia. Tu se alimenta todo dia, do mesmo jeito. É o olho da gente, tem que cuidar.
8: E tu come óculos agora, é?
9: Não, mas meu olho, ele é viciado já em óculos de sol, cara.
8: Olha lá, Raquelzita ali chegando. Raquel, chega aqui, Raquel.
9: Ixi.
8: Vem aqui, Raquel. Ixi. Porque a Raquel, ela é igual sorteio da Mega Sena. É duas vezes por semana e olha lá que aparece na rádio. Vem aqui, ô Maria Antônia. Vem aqui, Raquel. Dá um bom dia aqui pros ouvintes do Bom Dia Sorriso, que o povo tá com saudade de você aqui, Raquel.
11: Bom dia, Alan Leandro. Bom dia, Maria. Bom dia, todo mundo. Raquel. Hoje é dia da mentira. Tá contando mentira logo cedo aí, rapaz? Não tem vergonha, não?
8: Ah, Raquel, ó, deixa eu te falar um negócio.
9: O que eu aguento aqui todo dia.
8: É, pode falar que vai ter um negócio sábado aqui na rádio? Pode falar já?
9: O
8: que a gente vai ter sábado aqui, Raquel?
11: Blitz da Sorriso!
8: Não! Aonde vai ser?
11: Ai, vamos esperar um pouco.
8: Ó... Provavelmente tá aí 90% já confirmado que a gente vai ter Blitz da Sorriso FM.
9: Onde?
8: Em algum ponto da cidade, não sei ainda. Mas...
9: Essa eu vou.
8: Em algum ponto da cidade, já anota aí, já deixa já cravado que a gente vai ter a Blitz da Sorriso com sorteio de prêmios, brincadeira e muito mais em algum ponto aqui da cidade. Fechou, Maria Antônia?
9: Fechou, rapaz. Me diz aí, o que se comemora dia de hoje?
8: Hoje, Maria Antônia, é dia 6 de outubro.
9: Uh-uh.
8: Hoje é a primeira terça-feira do mês de outubro.
9: Uh-huh.
8: E hoje, minha amiga Maria, comemora-se o dia de São Bruno, Dia Mundial da Paralisia Cerebral, que é o mês de conscientização, né? Muito importante, a gente estar atento sobre esses assuntos. E também é o dia do tecnólogo. Você conhece algum tecnólogo, seja em qualquer área? Hoje comemora-se o dia desses profissionais que são formados em cursos superiores de tecnologia.
9: Olha
8: que tem formação especializada e voltada para aplicação prática de conhecimentos em áreas específicas. Por exemplo, tecnólogo em agronegócio, tecnólogo em informática, tecnólogo...
9: Aqui deve ter bastante, né, Alan?
8: Isso, aqui tem muitos tecnólogos, principalmente na área do agronegócio. Tecnólogo na área de gestão, indústria, tecnologia, saúde, infraestrutura, logística, produção e muitos outros. Então, parabéns a todos os tecnólogos pelo seu dia.
9: É, não é fácil não, coleguinha. Vai mandar alô pra galera?
8: Vamos lá!
9: Então bora!
8: Vamos começar aqui então pelo começo. Minha amiga Suzana, alô Marluce Alves, meu amigo Elivelton, tá ligado? O Elivelton já mandou até foto aqui, tá no plantio da soja. Bom dia, amigo velho! Fala, Elivelton! Hoje é o aniversário do meu amigo... Cadê? Meus parabéns atrasado. Ah, eu não sei o que aconteceu, que o Facebook falou que ontem foi o meu aniversário.
9: É mentira.
8: Pois é, uai. Eu não sei o que
9: aconteceu. Teu aniversário em dezembro.
8: E o meu Facebook foi entregando aí pra todo mundo que meu aniversário era ontem, e aí o povo só tá me mandando os parabéns até hoje aqui. Gente, o meu aniversário é dia 10 de dezembro, tá? O Facebook contou uma mentira lá, eu já até consertei. Não sei o que aconteceu, que o Facebook bugou. Mas mesmo assim, obrigado pelos parabéns, tá, meu amigo Gilmar Drum, da Chácara Canossa. Falou que tá plantando soja e tá na sintonia da Sorriso FM. Muito obrigado aí pelo carinho, meu amigo Gilmar Drum, que é um grande amigo. Gente boa demais. Sorriso FM. Maria Antônia Silvana Souza tá ligada com a gente. Bom dia, Maria. Bom dia, Alain.
9: Bom dia.
8: Do Vitória Regia, ela é. A Neuza. Oi, Alain. Amo demais as suas mensagens, Maria. Você é top. A Neuza diz pra você,
9: opa,
8: Maria.
9: Opa, obrigado.
8: A Ivanilda falou que a ótica de Lani é muito boa. Eles tratam a gente muito bem. Tá vendo? A Ivanilda lá não falou o bairro dela, mas é a Ivanilda Pereira. Ana do Jardim Carolina. Toca sinônimos do Chitãozinho e Chororó. Valeu, obrigada. Valeu, minha amiga Elaine Cristina. Eu conheço um tecnólogo em próteses dentárias. Sabia, Maria Antônia? Tem até nessa área também. Tecnólogo em próteses dentárias. A Elaine Cristina mandou. O Piatan falou que ele é tecnólogo... É o que? O que é? Tecnólogo em cerveja.
9: Eu também sou.
8: Vergonha, rapaz. Tá plena terça-feira,
9: sabe? Ei, rapaz, vamos trabalhar. Sai debaixo da cama.
12: Não me tira de tempo.
9: Oi, viu?
8: Que é isso. Alô, meu amigo Doraci. Falou que tava com saudade da voz da Raquel. Você cria vergonha. Alô, Márcia. Tudo bem? Eu quero ganhar a bicicleta. Oxi. Ah, tá tendo sorteio da bicicleta lá no Instagram da rádio, né, Maria?
9: Mas estão fazendo certinho, seguindo bonitinho, cumprimentando certo a regra, né, Alan? Porque tem umas regrinhas, né? E se você fizer certinho, você pode ser sorteado.
8: Meu amigo Salu Gás mandou um áudio aqui. Ô, Salu! Tamo junto, amigo, véi! Tem uma proposta boa pra você aí, eu vou mandar pra você, viu, Salu? Fica comigo aqui.
9: Um monte de proposta vai lá, viu?
8: Vamos lá. Entra junto comigo aí lá no Instagram. Vai
9: Deixa
8: lá.
9: Deixa eu mandar um abração pra galera aí dos motoristas de aplicativos.
8: Manda.
9: Um abração a todos esses meninos, essas moças que também trabalham, né, no aplicativo, né? Faz parte aí de Sorriso.
8: É mesmo?
9: É, Alan. Você pegar um carro que tenha confiança é muito bom. Às vezes você sai, não quer ir no seu carro, quer encher a cara, né? E aí, pra não fazer mal pra outras pessoas que tá no trânsito, ele pega um motorista de aplicativo. Então, tem um pessoal muito, sabe, responsável aí, que cuida dos passageiros. Então, quero mandar um abraço pra esse povo aí.
8: Coisa boa.
9: Que faz parte do motorista de aplicativos.
8: A Márcia falou que vai ganhar a bicicleta pra ela fazer uma rifa pro netinho, pra arrecadar dinheiro pro netinho dela fazer uma cirurgia. Ela mandou aqui, ó.
9: Ai, que Deus abençoe, né?
8: Que o netinho dela tem que fazer uma cirurgia de correção de estrabismo. Sabe o que é estrabismo, Maria Antônia?
9: Isso é alguma coisa com o olho.
8: Isso, é isso mesmo. Estrabismo é quando tem o olho torto, né? E aí ela vai fazer, ela precisa desse dinheiro pra fazer uma correção, né, no olho do netinho dela. Os olhos não apontam pro mesmo ponto ao mesmo tempo, causando um desalinhamento. Ela mandou foto dele aqui. Muito bonitinho, muito, muito bonito e fofinho o seu neto, tá, Márcia? Que Deus te abençoe, que dê tudo certo aí. Alô, Remy!
13: Ô, amigo velho, bom dia.
8: Alô, amigo velho.
13: Vai esquecer hoje de encostar lá pro lado do salão lá, hein?
8: Ah, é.
13: Não vai esquecer.
9: Hoje amigão, vai cortar a juba lá?
8: Hoje eu tenho que cortar na frente e picar atrás, Maria Antônia, o cabelo.
9: Raspa o cabelo dele, Remy.
8: O Remy é meu cabeleireiro oficial, ele faz
9: raspa
8: minha barba.
9: Raspa a cabeça dele.
8: Ele faz minha barba e faz o meu cabelo também, né, Remy? Um abraço pra você.
9: Deixa o Alan igual a cabeça de papagaio.
8: Deixa tu com cabeça de ovo.
14: Não, meu filho é caminhoneiro, tá? Fala lá, bom dia, bom dia, bom dia.
8: Ô, Rosa.
14: É, seu aniversário dia 10 de dezembro, o meu é hoje.
9: Parabéns, minha amiga.
14: Toca uma música aí bem bonita pra nós todos, pra nós curtirmos. E que o nosso dia seja lindo, abençoado e maravilhoso, ainda mais hoje, né? Que tô ficando mais experiente.
9: Subindo degrauzinho.
14: Né? Que Deus abençoe nosso dia, nossa vida, tá? Ofereço para todos que estão curtindo, pro meu filho Anderson, que tá viajando para Rondonópolis, pro meu marido que tá no trabalho, para mim também que tô no trabalho. E vamos que vamos, né, Alan? Deus no comando.
8: Amém, minha amiga.
14: Nós, atrás dele, só pedindo as bênçãos que...
8: Amém. Deus vai na frente e a gente vai atrás. Deus vai abrindo as portas, guiando o caminho, quebrando as correntes, tirando os espinhos, né, minha amiga? Coisa boa. Ô, Saraiva, você votou em quem, hein, Saraiva? Fala pra mim.
12: Eu sou o cara homem.
8: Não, rapaz, tô falando da política. Você votou em quem? No Flávio ou no Lula?
12: Coisa ruim, engarrafamento, cerveja quente, dor de dente, sarna, piolho na cabeça, pedra no caminho, pneu buraco, porca rochada, lixo hospitalar, cerveja quente, bafo de leão, arroz de bêbado, unha cravada.
9: Ih, rapaz, que isso? Mas, rapaz,
8: que isso?
9: Era só uma pergunta.
8: Pois é, o Saraiva é muito estressado. Acompanho vocês pelas ruas, é a Geniane, a motorista do transporte coletivo. Quando ela quiser beber, eu levo ela.
9: Aí, garota.
8: Avisa a Maria que aqui no ônibus a gente
9: eu
8: também...
9: Eu andei de ônibus com ela.
8: Pois é, ela tá falando aqui, ó. Avisa a Maria que aqui no ônibus a gente também carrega bêbado. Tá falando pra você.
9: E horrores, bêbado não, mas respeito.
8: Ela falou, não tem nada
9: para
8: a ver com isso.
9: Para com isso, Geniane, não tem negócio de bêbado não, oxi.
8: Adriana Luiz, um abençoado dia pra você e pra Maria, Alan. Oi, Alan, que saudade da Raquel. Tô torcendo pelo netinho da Márcia, que Deus abençoe. Tá bom, minha amiga Daiane, a gente tá torcendo também, tá? Ana Araújo tá mandando um bom dia pra Maria, que Deus abençoe a gente. Valeu, lindona, que coisa boa. Pois é, Maria Antônia, que bom que você tá com a frase do dia hoje. Vou confessar pra você, hoje eu não acordei muito bem, não.
9: Eu tô todos os dias.
8: Hoje eu tô meio assim, sabe, ansioso, angustiado... Levantando a cadeira e toda hora.
9: Já rezou, já fez uma oração.
8: É, já pedi pra Deus a proteção. Sabe que tem dia que a gente não acorda bem, né? E hoje foi um dia que eu acordei ansioso, angustiado, meio assim.
9: É falta de uma surra minha.
8: Pois é, pode
9: eu
8: ser uma falta
9: uma
8: surra
9: peia. De cinto.
8: Mas conta... Então aí eu fiquei esperando esse momento, porque eu sei que a Maria Antônia sempre tem uma frase de motivação, ou uma frase pra gente despertar.
9: Não, essa
8: aqui
9: tu vai interagir
8: despertar.
9: Bastante quando eu falar.
8: Então qual que é o tema da frase hoje?
9: Somos uma geração que nunca mais vai voltar.
8: Ixi, mãe.
9: É, nós sabe. Já pode?
8: Pode, vai lá, manda bala.
9: Então aqui diz, somos uma geração que nunca mais vai voltar. Uma geração que foi à escola e voltou a pé. Uma geração que fez a lição de casa sozinha para sair o mais rápido possível para brincar na rua. Uma geração que passou todo o seu tempo livre na rua. Uma geração que brincava de esconde-esconde quando escurecia. Uma geração que fez bolos de lama. Uma geração que colecionava bolinhas de gude. Uma geração que adorava pirulitos. Uma geração que fez brinquedos de papel com as próprias mãos. Uma geração que colecionou fotos e álbuns de recortes. Uma geração que teve pais não idosos. Uma geração que ria baixinho antes de dormir, para que os pais não soubessem que ainda estava acordadas. Uma geração que está passando e, infelizmente, nunca mais vai voltar.
8: Meu Deus, Maria, que forte.
9: Aí tu lembra do que eu falei nessa frase agora aqui? Qual é a tua lembrança, o teu pensamento agora? Eu tô te perguntando.
8: O quê?
9: Tu ouviu a frase?
8: Ouvi.
9: E aqui diz assim, ó. Nós somos uma geração que nunca mais vai voltar.
8: É. Você fala assim, que as coisas que a gente fazia hoje ou fazia, nunca mais elas vão acontecer de novo. É isso,
9: Alan,
8: que você tá falando?
9: Na verdade é o seguinte. Nós somos de uma geração. Porque, ó, eu acho que não sei se tá da mesma época que eu. Eu sou de 1986.
8: Eu também, nasci
9: então,
8: no mesmo ano.
9: Então, eu sou dessa geração que brincava de passar o anel em rodas.
8: Passar o anel? Tô fora. Sim.
9: Sou da geração que brincava de passar o anel. Ou seja, você tirava o anel do dedo e colocava na mão. E fechava a mão.
8: aquela brincadeira.
9: Gerar uma polêmica, brincadeira sem graça, né?
8: Tinha brincadeira, caiu no poço.
9: E, ou seja, rodar a garrafa, né? E parava numa pessoa.
8: Pra pessoa fazer a pergunta pra outra e aí perguntava verdade ou consequência?
9: Isso mesmo. E tantos outros, tínhamos amigos de verdade, que até hoje, ou seja, a gente respeita aqueles amigos. Então, assim, os pais tomavam bênção, né, dos filhos, os filhos tomavam bênção dos tios, as pessoas mais velhas, que hoje, muitas vezes, você não dá bênção. Sabia, Alan, que tem gente que não dá bênção.
8: Pior que é verdade, Maria
9: Tem gente
8: Antônia.
9: Que dá mãe, esse dia não dá bênção, pai, não é a mãe,
8: verdade.
9: Não.
8: Verdade. E você sabia, só interrompendo você bem, um tempinho bem curto, você sabe que existe um poder sobrenatural nisso de pedir bênção.
9: Isso.
8: Porque seu pai e sua mãe têm o poder de te abençoar. Então, quando você pede bênção, seu pai, sua mãe, seus tios, eles são autoridades sobre sua vida. Eles podem abençoar sua vida, como também podem amaldiçoar também.
9: Isso. E Alan, e aqui fala também, assim, o significado dessa frase também é tão forte que, assim, antigamente tratávamos os mais velhos com educação. Senhor, senhora, hoje são poucos que faz isso. Tantas outras coisas que fazíamos, bom, não tinha celular, era orelhão, podiam brincar na rua. Hoje é difícil com tantos perigos. A nossa geração teve infância, as crianças e adolescentes de hoje são poucos que brincam. Tudo hoje é celular, tablet. Então, assim, eu tenho saudade do tempo de criança, das gerações que hoje não tem mais. Certo?
8: Então é isso, né, Maria? Sua frase hoje foi incrível, assim como todos os dias. E quem quiser ter acesso à frase do dia da Maria Antônia,
9: tá,
8: ela vai postar.
9: Instagrams.
8: Ela vai postar agora no Instagram dela, @MariaAntôniaVieira. Aí ela vai marcar o meu Instagram, que é o Alan Leandro Voz. E o da Sorriso FM, que é o Sorriso FM Entretenimento. Então segue a gente lá, dá essa moral pra gente. Alan Leandro Voz é o meu, o da Maria Maria Antônia Vieira e o da Sorriso é Sorriso FM Entretenimento. Aí Maria Antônia, nome da música. Nome da música é Tempo Perdido.
9: É isso aí.
8: Somos tão jovens, essa música fala. Somos tão jovens. Essa vale a pena você aumentar o volume do seu rádio aí. 8h17, ótimo dia.

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5: 8h25, agora tem Daniel em parceria com a Duda Beach. Desejo de amar.

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1: Deixa eu mandar um alô aqui pra Sabrina Pedrosa, que tá pedindo essa moda boa e linda do Leandro e Leonardo, chama-se A Rotina. 8h35, uma excelente manhã pra você, terça-feira, 6 de outubro, 26 graus agora a temperatura em Sorriso.

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6: Muito bem! Faltam 17 minutos para as 9 da manhã. Eu estou recebendo aqui no estúdio, ao vivo. A gente falou mais cedo aqui, viu, Nice? A gente mandou um abraço para você, para o seu esposo Valquírio, que a gente estava falando aqui da promoção de outubro agora, que é o mês das crianças, e a Ótica de Lani tá linda, como sempre, né? 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
7: 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E nesse mês de outubro, a gente já fez os outros anos o Harry Potter, já fizemos o Bob Esponja. Não sei se você morava aqui, se tu estava por aqui.
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0: Esse é teu.
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0: Então, gente, que é o squish, o famoso squish. 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
1: É agora. O que tá na moda. Então, eu já vi um vídeo sobre isso, mas eu não sabia que era squish o nome. Então é squish.
0: Squish. Uhum. Tem vários modelos, tá? Uhum. Esse a gente pegou bem, a gente pensou com todo carinho em alguma coisa também que
1: pega
0: surpreendesse.
1: Pega aqui, Branca, pra você ver o squish.
0: Olha lá, a Branca chegou, vamos ver se
1: pega
0: ela tá
1: aí. Segura aí, Branco, squish aí, ó. Bate nele pra você ver que ele liga a luz, ó.
0: Então, o nosso, além de ser... Aí, ó. A Branca já tá descontando o estresse no squish.
1: Não,
0: já.
1: A Branca... Não, você não sabe. A Branca tem dia que ela chega aqui brava. Agora aí, eu vou dar esses...
0: Vou trazer mais um pra Branca. Aí, minha palavra, Branca. Vou vir um pra você hoje aqui pra rádio, tá bom? Então, o nosso, além de ser esse que brincam, né? Que é satisfatório, que as pessoas ficam ali apertando pra... Para desestressar, o nosso ainda tem essa luzinha dentro que dá um charme especial.
1: Que legal, gente. 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
1: Estamos de volta com o Giro de Notícias. A Semana Provida foi aberta oficialmente nesta segunda-feira no plenário da Câmara Municipal de Sorriso, com solenidade que reuniu autoridades, representantes de entidades e lideranças religiosas. A iniciativa, promovida pela Câmara em parceria com a Prefeitura, busca estimular a valorização e a defesa da vida, além de promover reflexões sobre dignidade humana, acolhimento e respeito. Um dos destaques da abertura foi a apresentação teatral de crianças e adolescentes do Centro Social São Francisco de Assis, que abordou temas como depressão e suicídio. A encenação reforçou a importância da escuta, do acolhimento e da atenção às pessoas em situação de sofrimento emocional e vulnerabilidade. A programação segue até sábado com palestras, encontros, atividades voltadas a diferentes públicos. Entre os temas estão valorização da vida, saúde emocional, infância e adolescência e o cuidado com a pessoa idosa. Essa e outras logo mais às 10 na Voz do Povo.
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7: Sorriso, 4 minutos para as 9 da manhã. Vem aí o programa do Padre Reginaldo Manzotti. Um grande abraço para você. Essa canção que foi lançada em 1994 do cantor Bruce Springsteen. Conhece, Branca?
9: Claro.
7: Streets of Philadelphia. Para fechar muito bem, abrir as portas aqui para daqui a pouco o Padre Reginaldo Manzotti abençoar todo mundo. Um abraço para você. E amanhã, 5 da manhã, se for a permissão de Deus, estarei de volta ao vivo na Sorriso FM em mais uma edição do Café e Viola. Grande abraço e até amanhã. Continue com a gente. Às 10 horas também tem a informação com o jornalismo da Sorriso FM e a Voz do Povo.

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0: quando penso nas pessoas. Louvado seja nosso Senhor Jesus Cristo, para sempre seja louvado. Queridos filhos e filhas, é terça-feira da Jesus das Santas Chagas. Eterno Pai, eu vos ofereço as Santas Chagas de nosso Senhor Jesus Cristo para curar as de nossas almas. Colocando e ofereço este programa a todos os mensageiros e mensageiras das capelinhas de Jesus das Santas Chagas. Ofereço esse programa a todos que recebem as capelinhas nas suas casas e a todos que rezam o terço das Santas Chagas comigo. Sintam-se incluídos nesta oração. Quero saudar a todos em plena novena de Nossa Senhora Aparecida. Segundo dia, Nossa Senhora Aparecida, rogai por nós. Nossa Senhora Aparecida, rogai por nós. Saúdo a partir da Rádio Evangelizar, de onde tudo começa. As rádios irmãs, cujos nomes cito neste momento.
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0: Saúdo a você pela TV Evangelizar, sinal digital em todo o país, em várias cidades, canal aberto, pelo YouTube Padre Manzotti Oficial e também pelo aplicativo da Associação Evangelizar é Preciso e todas as plataformas digitais. Mais uma vez, é terça-feira das Santas Chagas de Nosso Senhor Jesus Cristo. É o segundo dia da novena de Nossa Senhora Aparecida. Em nome do Pai, do Filho e do Espírito Santo. Amém. Naquele tempo, Jesus entrou num povoado e certa mulher de nome Marta recebeu em sua casa. Sabemos que o povoado era Emaús. Sabemos que nesta casa viviam três irmãos: Marta, Maria e Lázaro, aquele que futuramente ele reanimaria, ressuscitaria. Sua irmã, chamada Maria, sentou-se aos pés do Senhor e escutava sua palavra. Marta, porém, estava ocupada com muitos afazeres. Ela aproximou-se e disse: Senhor, não te importas que minha irmã me deixe sozinha com todo o serviço? Manda que ela venha me ajudar. O Senhor, porém, lhe respondeu: Marta, Marta, tu te preocupas e andas agitada por muitas coisas. Porém, uma só coisa é necessária. Maria escolheu a melhor parte e não lhe será tirada. Queridos irmãos e irmãs, você que está me acompanhando, Marta e Maria, duas irmãs. Marta, certamente preocupada em bem receber o hóspede, também um gesto profundo de amor, preparar o leito, preparar a comida, preparar as coisas da casa, mas estava agitada por demais, preocupada demais, e se queixa a Jesus. Maria, por sua vez, estava sentada, escutando a palavra do Senhor. Aqui não façamos juízo de valor. Na verdade, somos chamados a ter um pouco de cada uma delas. De Marta, em termos sempre essa atitude de acolhida, de presteza, de hospitalidade, de bem servir. Mas de Maria, aprendamos que a melhor parte, sentar-se e ouvir, acolher o Mestre no coração, ter os olhos fixos nele. Ela estava escutando sentou-se, sem pressa. O fato de sentar-se quer dizer: Senhor, eu quero te ouvir por inteiro. Hoje, nós rezamos a Jesus das Santas Chagas e vamos pedir que essas virtudes nos sejam dadas. De Marta, o acolhimento, a hospitalidade, o esforço de receber bem, acolher. Mas de Maria, Maria, a irmã de Marta e de Lázaro, que nós fixemos nosso olhar no Senhor e que possamos beber desta fonte inesgotável que vem deste coração transpassado, que vem da palavra que Jesus nos dirigiu, da palavra de Deus. Senhor, cure as minhas agitações e preocupações demasiadas. Mas também cure, Senhor, se porventura eu me omitir de acolher, de eu me omitir de servir. Cure-me, Senhor, se a agitação da vida não me deixa escutá-lo, se as preocupações do mundo sufocam a tua palavra. Este é o apelo do Evangelho, mas eu convido você, o que você quer colocar como apelo hoje, por intercessão de Nossa Senhora? Qual apelo que você quer fazer, Jesus? Eu quero te entregar estas preocupações de hoje, estas preocupações da vida. Eu quero te entregar a tribulação que estou passando. Eu quero entregar, Senhor, esta doença que está me visitando e... Ah, Senhor, seja ela física, seja ela espiritual ou afetiva, eu peço, Senhor, a cura. Derrama, Senhor, venha derramar uma gota do teu sangue, Jesus, e eu serei curado. Venha derramar, Senhor, o teu sangue redentor em minha vida, em minha história. Cure, Senhor, esta ferida que está aberta, esta pessoa que está com diagnóstico de câncer. Cure, Senhor, esta pessoa que está abatida, esta pessoa que está agitada por problemas financeiros e não sabe por onde caminhar. Mostre um caminho, Senhor. Vem, Senhor Jesus, cure esta pessoa que está com a mão no estômago, tamanha dor que sente. Esta pessoa que está com fibromialgia e está sentindo muita dor. Cura, Senhor Jesus, esses males como um sinal do teu amor. O teu sangue redentor derramado sobre todos nós, sobre o Brasil. Neste tempo forte em que precisamos da tua intervenção, venha derramar, Senhor, o teu sangue redentor sobre a tua igreja, sobre o nosso Papa Leão XIV, sobre os bispos, os sacerdotes, os leigos, sobre toda a igreja. Senhor Jesus, nós te entregamos esta hora, Senhor Jesus das Santas Chagas. Nós queremos mergulhar nas tuas chagas redentoras. Nós queremos, Jesus, mergulhar nessas suas chagas de amor e sermos banhados pelo teu sangue redentor e curados. Senhor, fica conosco. Fica conosco, Senhor. Eu vou para o intervalo, eu volto já. Nós só começamos o programa. Volte comigo.
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0: gostaria de fazer um convite a você. Um convite, ajude a restaurar, reformar, pintar a casa da mãe. Você de todo o Brasil pode fazê-lo através do CNPJ, que é do Santuário. E eu digo aqui 76-648-500-004355. Faça sua doação. Se você estiver presencialmente, passe pela secretaria, pela pastoral do dízimo. Nós precisamos fazer todo este processo, estas etapas, e as etapas implicam em climatização, depois reforma do reboco externo, lavagem externa, e então pintura externa e interna. Se você acessar agora, livro Casa da Mãe, livro Casa da Mãe, você vai ver vários nomes. E eu gostaria muito, e convido, que você deixe o seu nome ali. Esse livro, hoje é virtual, você está vendo, livrocasadamãe.com.br. Ficará no santuário, mas uma cópia eu levarei o ano que vem até o Santuário de Nossa Senhora de Guadalupe, no México, onde tudo começou no Tepeyac, na montanha de Tepeyac, a aparição de Nossa Senhora de Guadalupe a São Juan Diego. Participe, conto com a sua generosidade e seu amor. Não peço por mim, peço pela casa da Mãe de Guadalupe. Maria, que a paz de Jesus esteja com você, Maria.
1: Amém, Padre. Bom dia, Padre.
0: Bom dia, Deus abençoe. Deus abençoe. Você fala de onde?
1: Eu falo de algum lugar do Paraná.
0: Tá certo. Então pediu anonimato. Hoje, não sei se você estava acompanhando o Evangelho, eu estava falando de Maria que se sentou na frente de Jesus para escutá-lo. Então você, Maria, e também nome da Mãe de Nosso Senhor. O que está acontecendo, Maria?
1: Então, Padre, eu quero fazer dois pedidos de oração.
0: Tá.
1: Um é para o meu marido, né? Que ele é alcoólatra praticamente.
0: Meu Deus.
1: Ele é um homem muito bom. E eu sinto no meu coração, Padre, que um dia que eu falasse com o Senhor, eu tinha certeza que a graça vai chegar, porque ele foi gerado na bebida.
0: Entendi. E como assim ele foi gerado na bebida?
1: Na verdade, Padre, a mãe dele, o pai dele era separado de cama, só morava na casa, e um belo dia, na bebedeira, foram, né, pro vamos ver, e aonde veio ele. Então, eu acredito que foi gerado na bebida, né,
0: entendi,
1: Padre?
0: Entendi o que você quis dizer.
1: Sim, né? E, então, eu sinto um desejo, porque eu sei que o Senhor é muito usado por Deus, e eu falando com o Senhor, eu tenho certeza que a cura vai chegar.
0: Usado por Deus, falou bem, usado por Deus.
1: Ele é um homem muito bom, Padre, muito bom, não dá para abandoná-lo, não.
0: Claro, nem deve. Na alegria, na tristeza, na saúde, na doença. E o alcoolismo é uma doença.
1: Eu acredito, Padre.
0: E o segundo pedido?
1: É pela minha filha. Ela é uma menina muito boa, mas ela assim, né? Ela gosta muito de festa, mas hoje ela tem uma filhinha e graças a Deus, com essa filha nos braços, ela mudou muito, né? E eu quero que o Senhor faça também uma oração comigo, né? Para que Deus coloque no caminho dela um companheiro que seja abençoado por Deus para poder formar uma família com ela, tá?
0: Eu vou rezar, mas antes eu poderia fazer uma observação, duas observações?
1: Com certeza, Padre.
0: Me permita, nunca mais fale isso, ele foi gerado na bebida. Ele foi gerado no amor. E você vai dizer, mas não foi na bebida. Não, Deus é amor. Então, no momento da concepção, não importa se os dois estavam alcoolizados. Porque isso muda tudo. Porque a partir de que reforce nele que ele foi gerado na bebida, é um ato de desamor. Então, quando você puder, e se um dia ele falar isso, nossa, meus pais bebiam, eu queria que você dissesse, Deus te concebeu com muito amor. Você entendeu o que eu quis dizer?
1: Com certeza. certeza, padre.
0: Reforçar isso nele, que ele foi amado, ele foi pensado em Deus, ele foi querido por Deus. E talvez é aí que esteja um dos traumas, dele ter essa sensação. Eu fui um acidente de percurso. Não, ninguém é acidente de percurso. Deus, se permite uma vida, é porque muito ama esta vida. Então, essa é a minha primeira observação. Segundo, pelo que eu entendi, sua mãe é mãe solteira, é isso?
1: A minha filha.
0: Sua filha.
1: Minha filha. Pai.
0: Tá, então, eu gostaria de dizer para a senhora, ela mudou muito, mas a senhora poderá ter uma atitude que não vai ajudar muito se a senhora for super protetora e super avó. Eu entendo que a senhora queira criar essa criança com muito amor, mas em nenhum momento tire as obrigações da sua filha. Faça ela assumir a responsabilidade desta criança. Não sei porque Deus colocou no meu coração, mas se Deus colocou, é uma palavra de ciência. Que às vezes a senhora querendo acudir a criança, vai tomando espaço e ela vai diminuindo na responsabilidade. Não faça isso, porque aí ela volta para as festas. Ela tem que ser responsável pela criança que tem. Você entendeu? Algum sentido tem de eu estar falando isso? Vamos rezar juntos?
1: Sim, padre. É o que eu mais quero, rezar pela libertação do acolhimento.
0: Fala mais alto.
1: A certeza que eu tenho de rezar com o senhor e eu ver meu marido liberto do alcoolismo. Padre.
0: Certo, então vamos juntos. Em nome do Pai, do Filho, do Espírito Santo.
1: Amém.
0: Senhor das Santas Chagas.
1: Senhor das Santas Chagas.
0: Dolorosas e gloriosas.
1: Dolorosa e gloriosa.
0: Eu coloco meu marido.
1: Eu coloco meu marido.
0: Nas tuas Santas Chagas.
1: Nas tuas Santas
0: e
1: Chagas.
0: E peço, Jesus.
1: E peço, Jesus.
0: Por misericórdia.
1: Por misericórdia.
0: Liberte-o do alcoolismo.
1: Liberte-o do alcoolismo.
0: Que ele seja gerado de novo.
1: Que ele seja gerado de novo.
0: Por intercessão de Nossa Senhora.
1: Por intercessão de Nossa Senhora.
0: E seja um homem novo.
1: E seja um homem novo.
0: Transformado.
1: Transformado.
0: Libertado.
1: Libertado.
0: Derrama, Senhor Jesus.
1: Derrama, Senhor Jesus.
0: Uma gota do seu preciosíssimo sangue.
1: Uma gota do seu preciosíssimo sangue.
0: E a libertação será completa.
1: E a libertação será completa.
0: Ele terá nojo da bebida.
1: Ele terá nojo da bebida.
0: Mostra o teu amor, Jesus.
1: Mostra o teu amor, Jesus.
0: E a tua infinita misericórdia.
1: E a tua infinita misericórdia.
0: Também rezo pela minha filha.
1: Também rezo pela minha
0: filha.
1: Pela
0: minha neta.
1: Pela minha neta.
0: Cuide delas, Senhor.
1: Cuide delas, Senhor.
0: Amém.
1: Amém.
0: Espero tê-la ajudado. Rezado fiz, mas que os conselhos possam te ajudar. Que Deus abençoe Maria do Paraná, de algum lugar. Que Deus abençoe. Escute esse testemunho, por gentileza.
2: Me chamo Maria Elisa. A minha filha, muitos anos nas drogas.
0: Oh, meu Deus.
2: No vício da bebida.
0: Escute isso.
2: De novena em novena, pedindo Jesus das Santas Chagas que libertasse minha filha. Hoje posso testemunhar,
0: amém,
2: com as graças de Deus, que minha filha está liberta dos vícios.
0: Deus seja louvado.
2: Graça alcançada, graça testemunhada, toco o sino, sacristão.
0: Tá aí, gente, vida transformada, sacristão, faz ecoar esse testemunho de uma filha de Deus. Você percebeu? Pelas Santas Chagas de Jesus, deixou o vício, deixou as drogas. Isso é possível. Deus é o Deus do impossível. Volto já, volte comigo, povo de Deus.

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0: filhos queridos, povo amado, nós vamos para a leitura orante da Palavra de Deus. Você tem gostado da leitura orante? Tem agora reprise à noite, fica também no YouTube, fica lá disponível. Mas é feito um recorte. Se você quiser, a partir das 21 horas, está lá no site, no YouTube Padre Manzotti, e você manda, usa lá aquela alternativa de enviar para alguém. E nós vamos escutar o que as pessoas têm dito sobre a leitura orante. Algo te tocou? Ligue 41-3221-6060. Grave o seu áudio sobre a leitura orante. Sacristão, não importa o que seja, do passado ou do presente, o que o pessoal tem dito sobre a leitura orante?
1: Oi, Padre Reginaldo, sua bênção. Quero falar sobre a leitura orante. Eu acompanho, Coríntios tem sido lindo. Opa. E hoje, em 2 Coríntios, a palavra trouxe sobre ajudar o próximo. E sim, o Senhor disse, né? Há quanto tempo você se beneficia da obra, né? E não é associado. E na mesma hora eu peguei o telefone, me associei, porque diariamente eu escuto o programa. E me faz muito bem. E eu vejo todos os dias que não faz bem só a mim, faz a milhares de pessoas, né? Ser associado não é ajudar só a mim, é ajudar também ao próximo, né? Então, nesse momento, sou uma nova associada.
0: Amém, obrigado.
1: Toco sim, sacristão. Abraço, Padre. Deus abençoe imensamente sua missão.
0: Obrigado, Filho de Deus, por ter se sensibilizado com esta obra que é missionária. Muito obrigado. E faça como ela. Se você se beneficia, perceba que se pode ajudar. É uma forma de você se tornar um missionário, evangelizador. Nós estamos no mês das missões. Você ajuda a manter uma obra que salva vidas. Você escutou o testemunho. Então, 0800-410-6060. Fale com os nossos atendentes. Faça como essa filha de Deus de algum lugar do Brasil. Torne-se um associado agora. 0800-410-6060. Aproveite e peça seu pedido de oração para a missa. Ou mande um WhatsApp simples, 41-3221-6060. Bíblia aberta, cartilha de oração.
2: Vem falar comigo, Deus.
0: Queridos filhos e filhas, nós estamos na leitura orante na vida dos profetas. E estamos no profeta Eliseu. Espero que você tenha gostado. Eu vou insistir. Se algo te toca desses profetas que estamos estudando, lendo, rezando, partilhe conosco. 41-3221-6060. Conte a tua experiência. Hoje, Eliseu, capítulo 4, do versículo 1. Seguintes. Vamos dizer assim, seguintes, segundo Reis, capítulo 4, versículo 1, segundo Reis, capítulo 4, versículo 1, certa mulher, que era viúva, de um dos membros de um grupo de profetas, foi falar com Eliseu e disse: meu marido morreu. Como o Senhor sabe, ele era um homem que temia Deus, o Senhor. Mas agora um homem a quem ele devia dinheiro veio para levar os meus dois filhos, a fim de serem escravos como pagamento da dívida. Eliseu perguntou: o que posso fazer por você? Diga, o que é que você tem em casa? Não tenho nada, a não ser um jarro pequeno de azeite. Vou retomar. Veja primeiro, uma mulher vai até Eliseu e diz: olha, meu marido morreu, preste atenção. Ele era um homem que temia Deus. Agora tem um homem para quem ele devia dinheiro e ele quer a todo custo receber, a ponto de vender a mim e os filhos. Eliseu, o profeta, diz: o que eu posso fazer por você? Diga, o que é que você tem em casa? Eu fico a imaginar a mulher com muita humildade: não tenho nada, a não ser um jarro pequeno de azeite, respondeu a mulher. Eliseu disse: vá pedir que os vizinhos lhe emprestem muitas vasilhas vazias. Depois, você e os seus filhos entrem em casa, fechem a porta e derramem azeite nas vasilhas e vão pondo de lado as que forem ficando cheias. Versículo 5. Então a mulher foi para casa com os filhos, fechou a porta, pegou o pequeno jarro de azeite e começou a derramar o azeite nas vasilhas conforme os filhos iam trazendo. Quando todas as vasilhas estavam cheias, ela perguntou se havia mais alguma. Essa foi a última, respondeu os filhos. Então, o azeite parou de correr. E ela foi, contou ao profeta Eliseu. Aí ele disse: venda o azeite e pague todas as dívidas. E ainda vai sobrar dinheiro para vocês e seus filhos irem vivendo. Palavra do Senhor. Graças a Deus. Padre, eu nunca tinha ouvido isso. Eu achei que era da viúva de Sarepta. Não, não é, não. É outro milagre. Eu diria, e sem dúvida, Eliseu foi um dos profetas mais miraculosos que teve. Anotou na tua Bíblia? Nunca tinha lido? Escutou pela primeira vez? Segundo Reis, capítulo 4, do versículo 1 a 7. Pois bem, reflitamos a palavra de Deus. O primeiro movimento foi da própria viúva. Ela procura ajuda. Ela não esconde sua necessidade, nem finge que está tudo bem. A oração é aqui o ponto central. Ela vai a Eliseu e faz uma oração. Aqui está o ponto. Quando nós estivermos nas nossas precariedades e até necessidades, com necessidade financeira, até isso, e eu ia dizer o vaso vazio de azeite, de farinha, que é mais difícil de entender, coragem, reze. Ela chega dizendo: minha situação é esta. Nós precisamos rezar e dizer: minha situação é esta, Senhor. Eu te pergunto, qual a tua situação hoje? Abra teu coração para Deus. Abra teu coração para Deus. Eliseu faz uma pergunta: o que hei de fazer? Fala, o que você tem em casa? A mulher responde algo que é a realidade dela: uma pequena quantidade de azeite, não tenho nada. É impressionante que Eliseu não dá uma solução rápida. Ele pressupõe a fé da mulher. E você vai entender por quê. Deus, às vezes, respondendo às nossas orações, pressupõe a nossa fé e pede algo a nós. Pede em contrapartida ações. Eu não entendi, padre. O que é que Eliseu diz para ela? Vai juntar as vasilhas. Ela poderia dizer: mas Eliseu, você está louco? Eu só tenho um pouquinho de azeite, o que, que eu vou fazer? Não tem lógica o que você está me falando. Ora, a lógica de Deus é a lógica dos homens? Voltamos em oração. Volte comigo.
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9: Olá, amigos ouvintes de Sorriso e toda a região. Aqui é o Dr. Ângelo De Marco, do Instituto Ângelo De Marco. E hoje eu venho aqui falar para vocês sobre uma técnica constantemente usada

A viúva enxergava a falta. Deus enxerga a possibilidade. Ela diz: não tenho nada, mas logo acrescenta, está ali no texto: não tenho nada, vírgula, a não ser um jarro pequeno de azeite. E isso muda tudo. Às vezes dizemos: eu não tenho nada a oferecer a Deus, mas existe sim alguma coisa: oração, talento, tempo, palavra, disposição para servir. E Deus não despreza o que é oferecido com confiança. Me permita estender um pouco mais, eu vou atender uma só pessoa. A fé exige dela uma atitude concreta. Qual é? Buscar as vasilhas dos vizinhos. Alguém poderia dizer: essa mulher está louca, este profeta está louco. Mas ela, com fé, foi buscar emprestado as vasilhas. Reuniu as vasilhas, obedeceu a Deus, a orientação do profeta, envolveu os filhos. Ah, meus irmãos, a fé tem que nos fazer levar à obediência. A fé em Deus, se acredita no Deus do impossível, então faça o teu possível. Envolva teus filhos nisso. Confiar em Deus não significa ficar parado esperando que tudo seja resolvido. A fé nos põe a caminho. Aqui existe uma imagem muito bonita de oração. Coloque de novo essa imagem. As vasilhas estão vazias, mas justamente por estarem vazias serão preenchidas. Que espaço na tua vida está vazio e precisa ser preenchido por Deus? Uma pessoa pode estar cheia de preocupação e ao mesmo tempo vazia de esperança. Estar cheia de compromissos e vazia de oração. Cheia de palavras e vazia de escuta. Cheia de coisas e vazia de Deus. As vasilhas estavam vazias. O final, o desfecho é maravilhoso. Porque enquanto tem vasilhas vazias, o azeite derramava. Queridos irmãos, quanto mais pedirmos, mais Deus nos dará. Enquanto as vasilhas estavam vazias, o azeite derramou. Quanto mais pedimos, mais Deus nos dá. Eliseu não diz assim: pronto, Deus fez o milagre. Ele diz à mulher, versículos 6 e 7, vai, pague a dívida para viver com o que resta. Deus apenas não resolve o problema imediato. Ele dá possibilidade de sustentar os filhos. Queridos irmãos, Deus está junto conosco. E este milagre de Eliseu hoje sirva para você que sente que as suas vasilhas, a sua vida está vazia, e deixe o azeite de Deus derramar e preencher. Amém. Toca a corneta, sacristão. Que linda palavra de Deus. Diga se não foi. Então, meu filho, vai hoje. Passa para as pessoas. Pouca gente conhece esse milagre. Vai lá, YouTube Padre Manzotti, recorte, pegue depois à noite, mande para alguém. Tenho certeza que será edificante. Há muitas pessoas vazias que precisam deste óleo derramado do Senhor. Amém. Que coisa linda. Como é bom a leitura orante, não é não? Juliana.

0: Que a paz de Jesus esteja com você.
1: Sua bênção, padre. Bom dia.
0: Deus abençoe. Você fala de onde, minha filha?
1: Eu falo de Pedro Leopoldo, bairro Doutor Lund, Minas Gerais.
0: Opa, Pedro Leopoldo, Minas Gerais. Como é que você me acompanha aí?
1: A gente acompanha pela Rádio América FM.
0: Meu abraço, Rádio América. Escuta, você estava prestando atenção na leitura de Eliseu?
1: Sim.
0: Forte, não é? Vou ser sincero com você, você conhecia essa passagem?
1: Não.
0: É, pouca gente. Geralmente não conhece outras. Por isso que eu estou fazendo a leitura dos profetas. Juliana, a palavra é sua, senão eu fico falando e você não te dou a oportunidade. Diga lá, minha querida.
1: Primeiramente, é uma emoção. Meu coração está pulando para fora de alegria, padre.
0: Que bom, querida.
1: Muito obrigada pela oportunidade. E eu queria dar meu testemunho, né?
0: Claro.
1: Esse ano, graças a Deus, eu alcancei duas graças, que eu dobrei o joelho e com muita oração consegui.
0: Então conte.
1: Em 2024, padre, minha irmã, no final do ano, ela foi diagnosticada com câncer de intestino. E essa minha irmã, ela como uma mãe para mim, né?
0: Sim.
1: Então, assim, tirou o nosso chão, né?
0: Eu
1: a
0: imagino.
1: Gente ficou, assim, né? Muito triste, muito abalada, mas em nenhum momento a gente perdeu, né? A fé.
0: Tá.
1: Aí ela fez o... A colostomia, pôs
0: certo.
1: A bolsa,
0: ah.
1: Fez a quimioterapia, e foi um processo, né, muito, assim, complicado, mas a gente, a todo tempo, dobramos o joelho, clamamos, pedindo, né, que Jesus da Santa Chagas curasse,
0: sim.
1: né, desse câncer. E aí, esse ano, graças a Deus, ela fez novos exames, ela estava limpa do
0: Amém.
1: Câncer, das células cancerígenas, e voltou com o intestino para o lugar, padre, e
0: Amém.
1: Assim, estava muito limpo. E Deus deu ela, né, padre, esse milagre da
0: claro,
1: vida.
0: Não é à toa que a gente reza, Jesus das Santas Chagas, protegei-nos e curai-nos do câncer. Diga, por esse primeiro testemunho, graça recebida...
1: Graças alcançadas, graças testemunhadas, toca o sino, sacristão.
0: Como é que é o nome da sua irmã?
1: É Ione.
0: Então diga, a minha irmã Ione.
1: A minha irmã Ione.
0: É o milagre de Jesus das Santas Chagas.
1: É o milagre de Jesus das Santas Chagas.
0: Qual o segundo testemunho, querida?
1: O segundo testemunho, padre, que eu e meu marido, a gente estava passando por um período muito complicado por causa das contas, né, das dívidas. E esse ano também, com a graça de Deus, a gente conseguiu quitar nossas dívidas, a gente está muito feliz. Foi bênção atrás de bênção, mas assim, foi muita oração, padre. Não foi fácil,
0: eu
1: mas
0: acredito.
1: Assim, né? Foi oração acima de oração. E eu queria muito te agradecer, padre, porque graças à sua palavra que você traz pra gente todos os dias no seu programa.
0: Amém.
1: Fortaleceu a gente cada dia mais, escutando sua palavra. E minha irmã Inês não perde um programa, padre.
0: Deus seja louvado, Deus seja louvado, filha.
1: Você mudou a vida dela, padre. Ela
0: que
1: evangeliza
0: bom.
1: Quem ela pode. Ela sempre fala, escuta o padre, gente, porque assim como ele mudou minha vida, ele vai mudar a sua.
0: Tá certo, graça recebida.
1: Graça alcançada, graça testemunhada. Eu sou associada, padre.
0: Ah, muito obrigado. E eu vou ser um pouco ousado agora. Que tal você pensar em ser uma mensageira da Capelinha de Jesus das Santas Chagas?
1: Com certeza, porque Deus assim, me proporcionou tantas coisas boas e eu quero, assim, passar para, né, para as pessoas que
0: claro.
1: Vale a pena ter fé. Vale a pena ter Deus no coração e acreditar, tá?
0: É verdade, filha, porque já que você recebeu tanta graça de Jesus das Santas Chagas, agora se levar a capelinha para as outras famílias, tá bom?
1: Sim,
0: que Deus padre. Abençoe, Juliana, de Pedro Leopoldo, gente, que gostoso. Aí, ó, mais uma mensageira da capelinha, Rádio América FM de Belo Horizonte, Arcebispo Dom Valmor de Oliveira Azevedo. 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Eu volto já. Volte comigo.
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0: Hoje é aniversário de Dom Giovanni Cripa, da Diocese de Ilhéus, Bahia. Livramento de Nossa Senhora Bahia, completando 105 anos. E lá, em Livramento de Nossa Senhora, nós temos a TV Evangelizar, canal aberto, 33.1. Louvado seja Deus! Queridos irmãos e irmãs, então tá aí, ó, se torne um associado, pense, quanto bem é feito. Hoje eu falei que ofereço o programa a todos, primeiro, os líderes das capelinhas, louvado seja Deus, aqueles que recebem nas casas, fiquei feliz hoje que a Juliana vai ser lá de Pedro Leopoldo, Minas Gerais, mensageira das capelinhas, e todos os que rezam o terço comigo às 3 horas da tarde e às 4 da manhã. É, 2 horários, 3 da tarde e 4 da manhã. Mandaram fotos e eu quero prestigiar. Helenice Neuva Soares Alves, de Patos de Minas, Minas Gerais, meu abraço. Gertrudes Violante Feio Cunha, de Belém, Pará, minha saudação. Luciana Maria Ribeiro de Souza, de Limeira, São Paulo. Também outra líder, Maria do Socorro Brasil Dias, de Caicó, Rio Grande do Norte. Doraci Valadares dos Santos, Brasília, Distrito Federal. Antônio Estefânia da Silva, senador, Pompéu, Ceará. Pompéu, Ceará, acho que é Minas Gerais, Pompéu, mas tudo bem. Fica dito, seja um, seja outro. Gustavo Henrique Bueno, Braganey, Paraná. Cláudia Aparecida da Silva Freitas, Juiz de Fora, Minas Gerais. Maria de Fátima Silva Félix, Paudalho, Pernambuco. Olha, todos uniformizados, todos de camiseta. O padre, minha saudação, meu irmão sacerdote. Márcia Cristina Silva, de Foz do Iguaçu, Paraná. Mande a foto do seu grupo, 419-8991-2787. Gente, por falar nisso, nós estamos em contagem regressiva para a festa de Jesus, perdão, para, já foi, gente, já foi a festa, ô padre, é que eu tô, fico empolgado, né, para Fortaleza, inabalável, tá chegando, dia 31 de outubro, gente, 31 de outubro, povo de Fortaleza, povo do Ceará, pessoas dos estados vizinhos e de todo o Brasil, sábado, dia 31, abertura às 12 horas, terço mariano, momento da Jangadeiro, terço da Santa Enxagas, momento da Arquidiocese de Fortaleza, 17 horas, missa presidida pelo arcebispo Dom Gregório Paixão, estarei com celebrando, adoração ao Santíssimo Sacramento, um show de evangelização. Organize caravanas, organize e vamos estar juntos. 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Vamos juntos, gente. Ah, fé não é ausência da dor. E qual é o tema do evangelizar? Inabalável. Com fé, a tempestade vai passar. Aprendam essa música, hein? Eu quero ver aquela multidão cantando. Minha fé, inabalável. E é com uma fé inabalável que nós vamos agora para o segundo dia da novena. Nossa Senhora Aparecida, rezemos.
1: Rogai por nós, Nossa
0: Senhora. Ó incomparável Mãe, Nossa Senhora da Conceição Aparecida, Mãe de Deus, Rainha dos Anjos, Advogada dos Pecadores, Refúgio e Consolação dos Aflitos e Atribulados. Nossa Senhora Aparecida, cheia de poder e de bondade, lançai sobre nós um olhar favorável, para que sejamos socorridos por vós em todas as nossas necessidades em que nos acharmos. E de modo particular hoje, faço o meu pedido. Vamos lá? Qual o seu pedido? Pede à mãe que o filho atende. Nossa Senhora Aparecida, padroeira do Brasil, livrai-nos de tudo que possa ofender-vos e ao vosso Santíssimo Filho, nosso Senhor Jesus Cristo. Nossa Senhora Aparecida, preservai-nos de todos os perigos da alma e do corpo. Dirigi-nos em todos os assuntos espirituais e temporais. Livrai-nos da tentação do demônio, para que, trilhando o caminho da virtude, possamos um dia ver-vos e amar-vos na eterna glória. Nossa Senhora Aparecida, rogai por nós. Nossa Senhora Aparecida, intercedei por nós. Nossa Senhora Aparecida, fazei-nos dignos das promessas de Cristo. Eu sei, eu vou para a bênção, mas eu quero na tua frente tirar uma foto do milagre de Eliseu agora, que eu sei que muita gente não sabia deste milagre. E vou colocar agora, a equipe até a bênção final já vai colocar, para que você comente. Eu queria, você conhecia este milagre? O que esse milagre toca na tua vida? As vasilhas vazias, os jarros vazios. Do que precisamos preencher? O Senhor esteja convosco, Ele está no meio de nós. Abençoai, Senhor, a água, a roupa dos enfermos, as fotos de família e os jarros vazios. Do que? Partilhe lá. Abençoai, Senhor, por intercessão de Nossa Senhora do Carmo, São Pio de Pietrelcina, nos méritos das Santas Chagas. Em nome do Pai, do Filho, do Espírito Santo. Amém. Filhos queridos, me despeço com o terço das Santas Chagas, que vai encher os jarros vazios de nossa vida. Evangelizar é preciso.

0: pesado.
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1: Olá, sorriso, alô você cidadão, alô você cidadã, queridos e queridas sintonizados nesta potentíssima emissora, é a Sorriso FM, é o canal 99.1, né? O mais querido, o mais forte, o que vai mais longe, e é por isso que nós temos aqui a satisfação de dar início a mais uma edição do programa A Voz do Povo. Hoje é terça-feira, 6 de outubro de 2026 já, né, moçada? Hoje é o dia do prefeito, em nome do nosso prefeito Alei. Nosso carinho a todos, parabéns pela data. Gratidão pelo serviço prestado, né, a todos os prefeitos aí da região. Dia do tecnólogo hoje também, aos profissionais tecnólogos, o nosso carinho. E hoje também é dia de refletir sobre paralisia cerebral, né, o Dia Mundial da Paralisia Cerebral. Sejam todos bem-vindos a esse espaço de informação, troca de ideias. O Fala Cidadão já está liberado e a gente cumprimenta você junto com ele, que está aqui nos estúdios conosco, o Bruno Dobrunei. Bom dia.
2: Marlene, um ótimo dia para você, a todos que acompanham a programação aqui da Sorriso FM. A Voz do Povo é transmitida em áudio e vídeo pela live no Facebook Sorriso FM 99 e também pelo nosso site, que é o www.sorrisofm99.com.br. E você também pode baixar o nosso aplicativo gratuitamente e, é claro, ter tudo aí na palma da sua mão. Lembro você também que estamos ao vivo, sendo pela TV Cidade Verde, no canal 12.1, afiliada à Jovem Pan, e também pela Rede TV, no canal 3.1.
1: 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Em nome desses parceiros, eu convido, chega mais pertinho, aumenta o volume do seu rádio, do seu aparelho, para você também acompanhar principais destaques da Voz do Povo nesta terça-feira.
2: Força-tarefa do Corpo de Bombeiros resgata motociclista que caiu em vala às margens da BR-163.
1: Polícia Militar apreende mais de 20 motocicletas após baderna nas ruas de Sorriso depois das eleições.
2: Piracema segue até janeiro de 2027 e proíbe pesca nos rios de Mato Grosso. Ribeirinhos tem exceção.
1: SESI Escola de Sorriso abre mais de 40 vagas de emprego com salários de até R$6 mil.
2: Semana Provida é aberta oficialmente em Sorriso, com programação especial até sábado.
1: Todas estas e muitas outras notícias a partir de agora no programa Voz do Povo, que já está no ar para você. Bora juntos até o meio-dia, a gente começa refletindo por aqui. É sempre importante olhar como estamos conduzindo nossas vidas, né? E olha, nem tudo que vivemos é o que nós merecemos. Muitas vezes nos acostumamos com situações que nos machucam, nos ferem, e até mesmo com relações que oferecem menos amor, menos respeito e cuidado do que a gente precisa, não é? Quando algo em nossa vida não está alinhado com os nossos valores, desejos e princípios, é preciso olhar para esta realidade com muita sinceridade. Isso não significa que nós sejamos culpados pelo sofrimento que outros nos causam, mas que também merecemos apoio e condições para buscar mudanças. Não nos acostumemos com aquilo que nos faz mal. É o alerta, né? Não tratemos como normal aquilo que nos diminui. Podemos todos ser compreensivos com os demais, mas sem abrir mão da nossa dignidade. Podemos acolher os outros sem abandonar a nós mesmos. Quando nos olhamos com mais carinho e quando reconhecemos o nosso próprio valor, alguma coisa começa a mudar dentro da gente. Passamos a compreender que estabelecer limites também é uma forma de cuidado. E dizer não àquilo que nos machuca pode ser um sim verdadeiro para a nossa paz pessoal. Merecemos, todos merecemos ser ouvidos, valorizados e cuidados também. E a nossa vontade é que deve também poder compreender a todos, né? Que nunca façamos nós mesmos deixar de compreender e acolher a nós mesmos. É o mais importante na vida, né? O que nós nos oferecemos é o que nós recebemos dos demais também. Pense nisso. Seja bem-vindo à Voz do Povo. Nós avançamos falando da previsão do tempo. O Bruno tem as informações para você.
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2: Neste momento aqui em Sorriso, fazendo 24 graus, o tempo um pouco nublado, às vezes sai, às vezes volta. A máxima por aqui não deve ultrapassar a casa dos 27 graus e a mínima não deve baixar dos 19 graus. E hoje sim temos previsão de chuvas aqui para Sorriso e também na região médio-norte do estado. Inclusive, a Defesa Civil emitiu um alerta para a possibilidade de tempestades e chuvas intensas em várias regiões do estado. A previsão indica chuva de até 30 milímetros por hora, acompanhada de ventos entre 40 e 60 quilômetros por hora. E há risco de quedas de galhos, árvores, alagamentos e descargas elétricas. Então, caso aí tenha uma possível tempestade, a orientação, né, é para não ficar embaixo de árvores e evitar estacionar os veículos próximos a torres de transmissão e placas de propaganda. Enfim, temos previsão então de tempestades sendo para Sorriso hoje, Marlene.
1: Obrigada, Bruno, pelas informações. Atenção todos, não é? 10:08, hora de falar de cotações agropecuárias para você.
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1: Em Sorriso temos soja disponível hoje, cotada em R$ 138,00 a saca, o milho seco R$ 61,93, o algodão bluma 15 quilos R$ 139,00, o arroz R$ 115,00 a saca. Suíno confinado R$ 5,35 o quilo, frango vivo R$ 5,60 o quilo, ovos brancos caixa 30 dúzias R$ 131,76, o boi gordo R$ 362,52, @ e o dólar em queda, cotado às 10 horas horário de Brasília, em R$ 4,96. Fonte Sindicato Rural e IMEA Mato Grosso. São 10:10, pontualmente 10:10 na manhã sorrisense, né? Um carinho especial para quem está ligado. Nosso Fala Cidadão 99634-6964 já tem recadinho, já vamos trazer. Mas vamos começar falando de segurança pública, uma situação que tem se tornado repetitiva. O Bruno comentava, né, Bruno, com a gente. Seguidamente, equipes de resgate e socorristas são acionados às margens da BR-163, naquelas valas grandes que tem ali.
2: Exatamente, valas essas que passam inclusive a rede de esgoto, e toda vez que há acidentes, Marlene, sendo nessas valas, a vítima, o carro, a motocicleta cai dentro da rede de esgoto, então é complicado, os militares ali têm um trabalhão para conseguir resgatar essa vítima e posteriormente, claro, encaminhar sendo para o hospital aqui de Sorriso, Marlene.
1: E ontem mais uma vez foi preciso uma força-tarefa. Vamos ouvir os detalhes então da situação. Corpo de Bombeiros desta vez precisou fazer o resgate de um motoqueiro que caiu nesta vala.
2: Uma força-tarefa do Corpo de Bombeiros foi mobilizada para resgatar um motociclista que ficou ferido após cair dentro de uma vala às margens da BR-163 em Sorriso. O acidente aconteceu depois que o homem teria realizado uma entrada de forma equivocada nas proximidades da rodovia federal.
3: A informação que chegou foi que o motociclista tinha caído dentro desse valetão aqui às margens da BR-163. De imediato a gente chegou aqui no local, né? Já que temos o acesso ali até ele. Vítima aí está consciente, orientada, ele falou pra gente que ele acabou errando a entrada e acabou caindo, mas ele tem apenas escoriações e queixa de dor no braço. Utilizamos aí técnicas de salvamento terrestre para fazer a amarração da vítima ali em maca-cesto, né? Para estar tirando ele com segurança de dentro dessa vala aí. Esses dias acabou tendo uns acidentes bem idênticos, bem parecidos com esse, né? O pessoal tem que se atentar mais aí, tomar cuidado, né? Para não que se repita novamente.
4: Ele estava de moto mesmo, né?
3: Ele estava de moto.
1: E Muito bem, são 10h11, o alerta está dado, né, moçada? Margens da BR-163, os valetões, é esgoto mesmo, então você fica atento aí. Ninguém merece, né, gente? Fala sério. 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
1: Hora 10h15, já eu vou trazer o Fala Cidadão. Polícia Militar apreendeu mais de 20 motocicletas de pessoas colocadas como baderneiros. Estavam fazendo baderna após a eleição de domingo aqui em Sorriso. O Rafael Silva acompanhou a situação e relata os detalhes.
4: Ao todo, foram 22 motocicletas retiradas de circulação pela Polícia Militar durante o último domingo em Sorriso. A ação aconteceu em toda a cidade, mas com atenção voltada para a Avenida Blumenau, onde milhares de pessoas se reuniram, principalmente no trecho entre a Brescancim e a Avenida Brasil. Moradores e empresários da região solicitaram apoio das forças de segurança, após jovens serem flagrados realizando manobras perigosas e utilizando motocicletas com escapamentos barulhentos.
5: A militar, ela sempre faz um planejamento antes, durante e após as eleições, né? Nós temos já esse conhecimento, né, que já é de comum, né, a população, né, os eleitores ou pessoas que votaram em determinados candidatos, né, e para a Avenida Blumenau, mais precisamente ali entre a Tancredo Neves e a Avenida Brasil. Então nós reforçamos o policiamento no domingo após as eleições, fizemos alguns trancamentos para melhorar principalmente a chegada da Polícia Militar em determinado ponto ali da Avenida Blumenau, porque se você deixa o fluxo dos dois lados, quando acontece algo, né, nesse local, a gente nem consegue chegar pela quantidade de pessoas e veículos que está naquela localidade. Então nós fizemos um fechamento para melhorar, né, a segurança pública do local e também tem muitos moradores naquela localidade, né, que não estão na festa também. Então nós fizemos esse planejamento e os bagunceiros, né, que vamos dizer dessa forma, que estavam com as motos empinando, que estavam fazendo arruaças, esses veículos que estavam trafegando de forma irregular foram removidos para o pátio, né? Então esses foram 22 veículos, 8 termos circunstanciados de ocorrência registrado pela Polícia Militar ali na Avenida Blumenau, e todos esses veículos para restabelecer a ordem pública naquela localidade. Então a Polícia Militar, durante o policiamento, durante a presença da Polícia Militar, quando estava no terreno ali na Avenida Blumenau, nada aconteceu, né? Então, podemos dizer que foi bastante positivo, porque com os ânimos exaltados, com o álcool, todo mundo, a grande maioria que estava naquela localidade, né, estavam alcoolizados, né? Tinha muita família, tinha muita criança, mas tinha muita gente que estava embriagado. Então isso é um chamariz aí para confusão, para briga, para homicídio. E a Polícia Militar esteve presente. No momento que esteve presente lá, foi muito, vamos dizer, normal o que aconteceu, né? Então a população lá pôde se divertir, pôde comemorar dentro da normalidade, não exagerando. E quem exagerou, né? A Polícia Militar tomou as precauções, as medidas.
1: Tem que levar a sério, né, moçada? O aviso foi dado antes, inclusive, que a gente falou aqui que o pessoal estaria na rua fiscalizando, tá? Tem almoço no sorteio hoje, viu, moçada? Manda pra nós aí no Fala Cidadão, já vou trazer os recados, 963-46964. Você vai escrever lá, hashtag restaurante Porto Alegre, seu nome, seu contato na mesma mensagem, tá? São dois almoços livres no sorteio, logo mais pertinho do meio-dia pra você. Enquanto isso, deixa eu trazer aqui o que o povo tá falando com a gente, produção, podemos? Deixa eu ver.
6: Bom dia, Marlene.
1: Bom dia.
6: Eu quero parabenizar o Bruno, porque hoje é o seu dia, o dia do Bruno, dia de São Bruno.
1: Santo Bruno.
6: Parabéns pelo dia do São Bruno hoje.
1: Valeu.
6: E toma aí ouvindo, graças a Deus. Eu sou o Muraí. Eu fazia programa na Rádio Pioneira também, na época que você estava lá. Tá bom?
1: Abraço, Muraí, lá de Tangará da Serra, né? Ouvindo a gente agora aqui em Sorriso. Muito bom, obrigado. Santo Bruno, comporte-se.
2: Santo,
1: tá?
2: Bruno, e todo Bruno é santo, viu, Marlene?
1: Muito obrigado. Comporte-se. Tem mais, deixa eu
7: bom
1: ver
7: dia,
1: quem mais.
7: Bom dia, bom dia. Rádio, os ouvintes e toda a bancada da Rádio Sorriso.
1: Sim, bom dia.
7: Não, pessoal, vocês estão equivocados. Não é, rede
1: é esgoto.
7: De esgoto, não. Tá? São apenas valas para drenagem de água.
1: Perfeito.
7: Se tem interligações de esgoto aí, tem que ser
1: investigado
7: a origem e ver da onde que estão jogando esses esgotos aí.
1: Uhum.
7: Né?
1: Sim.
7: Tá aí a minha observação.
1: Perfeito.
7: Uma abençoada semana a todos.
1: Obrigada, igualmente.
2: Marlene, na verdade, ele tá certo, mas o que acontece? Infelizmente, tem muito esgoto a céu aberto de pessoas aí que não têm a conscientização. Uhum. Aí o que acontece? O esgoto sai, corre ali pela rua, muitas vezes ali por cima do asfalto e cai por ali. Inclusive, eu fui lá presencialmente ontem à noite, o cheiro lá tava bem complicado, viu? Inclusive, eu até pensei, gente, pro Corpo de Bombeiros, pros militares, né, do Corpo de Bombeiros, que praticamente entraram lá dentro, o odor tava pior ainda, porque eu tava fora, né?
1: E já tava sentindo o cheiro do esgoto.
2: Já tava sentindo. Eu acho que era uns 3 metros, mais ou menos, que eu tava, o cheiro tava bem forte. Então, sim, passa esgoto ali, não era pra passar, não foi feito pra isso.
1: Mas tá correndo esgoto.
2: Mas o pessoal não respeita, né? Inclusive, deveria ter mais fiscalização pra isso, né?
1: Bem colocado. Vamos pro intervalo? É isso mesmo. Obrigado, ouvinte, pela observação aí, pra gente trazer esta pautinha também, né? Vamos pro intervalo rapidinho, na volta, enquanto você vai mandando o recadinho aí, o hashtag Restaurante Porto Alegre, seu nome, seu contato para concorrer a 2 almoços, daqui a pouco a gente vai falar de Outubro Rosa, o doutor Leandro já está aqui nos estúdios, pode mandar pergunta também se você tiver. Voltamos já.
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1: Agora 10h26, vai mandando recadinho, restaurante Porto Alegre, põe a hashtagzinha lá, seu nome, seu contato, tem 2 almoços livres pra você. O Bruno almoça todo dia lá no restaurante Porto Alegre, né? O Bruno recomenda a comidinha deles lá.
2: Recomendo e hoje é terça-feira, pra quem ganhar o almoço fica pra amanhã, né? Então, O sorteio já é próximo ao meio-dia, então não adianta vir aqui de meio-dia, que a rádio é fechada, mas aí vem à tarde, amanhã, então, almoço totalmente garantido lá no restaurante Porto Alegre. Amanhã, são 2,
1: inclusive,
2: né,
1: Marlene? Inclusive é dia de feijoada lá, eu acho que é. Quarta-feira.
2: A gente esqueceu do sorteio ontem, mas estamos fazendo hoje a benefício do ouvinte, que amanhã tem feijoada. Então, quem ganhar hoje, come a feijoada amanhã.
1: Muito bem. Doutor Leandro Assunção está novamente aqui. Promessa feita, promessa cumprida, né? Hoje, Outubro Rosa, em homenagem às mulheres. Aí ele está de rosa, inclusive. Rosa bebê, né, doutor? Bom dia, bem-vindo.
10: Bom dia, muito obrigado pelo convite e pela abertura aqui para um diálogo. E olha, Bruno, hoje eu respondo a tua pergunta, hein?
2: Hoje, o doutor ontem prometeu que ia responder a minha pergunta, então logo a gente já...
1: Muito bem.
2: Posso iniciar com a minha pergunta ou a gente faz...
1: Eu acho que depois. Nós vamos no caminho, porque a história que ele quer trazer, ela vem no final, meio da história, né, doutor?
10: Exatamente. No é no meio da tormenta que nós temos a resposta.
1: Muito bem, então vamos começar pelo princípio, né? Falar de Outubro Rosa. Dizer primeiro, por que, doutor, essa campanha que já existe há tantos anos ainda se reveste de tão grande importância?
10: Olha, não sei se as ouvintes estão aí prestando atenção, lembram da campanha da Avon? A Fundação Avon lançou uma campanha na década de 90 daquela camiseta alvo. Foi aí que começou.
1: É verdade. Linda camiseta, chamativa a camiseta.
10: Exatamente,
1: inclusive.
10: Porque era o alvo, era as mamas. Porque o câncer de mama, na década de 90, era o que mais matava por sua agressividade. Uhum. E era a entrada de várias medicações no mercado brasileiro e que não era acessível ao SUS. Por isso que começou a campanha do Outubro Rosa para diagnóstico precoce, porque antes era mutilação.
1: Sim.
10: Que estamos tentando evitar ao máximo com as novas tecnologias, que é arrancar a mama, uhum, junto com o nódulo para ter a margem cirúrgica.
1: Sim.
10: Então, o objetivo era diagnóstico precoce para diminuir a agressividade do tratamento.
1: Perfeito.
10: E neste Outubro Rosa, iniciamos todo este projeto. Então, década de 90, eu era adolescente. Então, eu vi a revista, campanha, aquela revista do Alvo.
1: E
10: então,
1: chamou a atenção aquilo.
10: E isso foi evoluindo e ampliando os cuidados. E graças a estas campanhas, conseguimos introduzir no SUS diversos tratamentos que são caros e gratuitos.
1: Para a população.
10: Para a população.
1: Então, da década de 90, quando se começou a falar sobre isso para hoje, tivemos evoluções bem positivas. Dá para falar isso?
10: Exatamente. Pacientes, inclusive, que eram metastáticas, doença espalhada, com resposta clínica de desaparecimento da doença com o seu tratamento. Então, nós não podemos perder a esperança jamais. E nisso, o diagnóstico precoce ultrapassa 70% de chance de cura.
1: É o mais importante, então, dos aspectos a dizer aqui, é ficar atento o tempo inteiro em relação a isso.
10: Exatamente. E o câncer de mama é o que mais destaca na saúde feminina. Mas temos que pensar na mulher. Na mulher temos que pensar. O preventivo está em dia? É uma boa pergunta. O hábito de fazer o preventivo nos faz triagem de lesão no colo de útero. Muito comum na região do Mato Grosso e norte do Brasil. Câncer de colo de útero mutila mulheres jovens em plena idade fértil e também início da carreira profissional, menos de 40 anos de idade.
1: Se o senhor tivesse que dizer dos dois aí, colo de útero ou das mamas, o que hoje pega mais é o colo de útero mesmo.
10: Depende do que estamos falando. Hoje, o que mais é comum, mais prevalente, é mama. O segundo é colo de útero.
1: Certo.
10: Pensando apenas nas mulheres.
1: No volume.
10: No volume. E no colo de útero, se nós identificarmos precocemente, nós podemos economizar agressões na mulher. Então, não vai fazer com que a mulher tenha sofrimentos prolongados. Hoje, nós conseguimos uma grande vitória, colocar a vacina de HPV para mulheres com NIC3. Então, isso já é um avanço muito
1: grande.
10: Ele
1: previne esse câncer.
10: Ele previne o câncer de colo de útero. Então, funciona como alvo.
1: Fantástico.
10: Isso é uma vitória muito importante. E mulheres, vocês já tocaram suas mamas? Mulheres começaram a menstruar, começaram a observar o seu corpo. Por quê? O exame físico direcionado nos auxilia no tempo e no diagnóstico precoce.
1: É onde percebe se tem algum tumorzinho, miudinho, qualquer modificação tem que olhar, né, doutor?
10: Exatamente. Começou a sair secreção na mama, sangue no mamilo, não é normal. Uma secreção diferente, dor. Palpou, tem nodulações diferentes, que não é comum, busque auxílio médico, tanto na unidade básica de saúde, na sua ginecologista de confiança ou no seu médico de confiança. Então, nós temos uma rede bem amparando todos os pacientes.
1: Perfeito. O postinho de saúde, como diz o povo carinhosamente, né, a unidade básica, sempre tem profissionais lá que podem orientar, inclusive sobre como fazer essa auto-observação.
10: Exatamente. Não apenas isso, se buscar na unidade básica de saúde, tanto a enfermeira quanto o médico estão aptos para fazer a triagem. Em caso de alguma suspeita, geralmente eles encaminham via SUS para a ONG, onde nós fazemos a confirmação ou não.
1: Muito bem. Outubro Rosa é o mês para a gente falar sobre, onde se intensificam as campanhas, etc. Mas os exames estão disponíveis o ano inteiro, né, doutor, nas
10: Exatamente.
1: Unidades?
10: Exatamente. Está disponível, o resultado está vindo rápido. E o mais incrível que pareça, nós conseguimos encurtar a fila. Em 10 dias úteis, estamos dando diagnóstico de câncer de mama para as mulheres de alta suspeita.
1: 10 dias?
10: Pelo SUS.
1: Olha que beleza. Isso realmente é um avanço fantástico.
10: Exato. Lembra o ano passado, quando viemos mostrar um projeto que eram 30? Sim. Reduzimos para 10 dias úteis.
1: 10 dias, muito bom. Tira então, muito daquela angústia, porque é um momento difícil, né? Quando há uma suspeita, até você confirmar, é um período difícil.
10: É uma sombra, é um peso terrível na vida dessas mulheres. E aí, falando desse peso terrível, mulheres diagnosticaram câncer de mama. E aí vem a jornada. Faz químio antes ou faz químio depois da cirurgia? Nós decidimos isso conforme o protocolo que ela se enquadra.
1: Cada caso é um caso.
10: Cada caso é um caso. E aí, lembrando que o Bruno perguntou, o que é aquele ritual do sino? Aquele ritual é um marco, porque descobriu a doença, muitas dessas mulheres vão perder o cabelo com um tratamento oncológico. Diferente daquilo que mostrou na novela de uma emissora, que a personagem perdia os cabelos e cortava os cabelos, para nós oncologistas, a queda do cabelo é importante porque é um termômetro para ver que a quimioterapia está fazendo efeito para aquele tipo de tumor quando precisa cair o cabelo.
1: Entendi.
10: Então, quando começa a cair o cabelo, se estamos fazendo antes da cirurgia, o nódulo geralmente reduz o tamanho e é perceptível ao tato. Então, é um momento de vitória e não uma tristeza, um luto. E aí, depois de toda a jornada, porque a quimioterapia não é fácil, tem seus efeitos colaterais e todas as suas dificuldades, altera o humor, altera a textura, sabor, percepção, o corpo modifica. E aí, depois desta toda esta jornada, fazemos um marco de reinício da vida. Por isso, o sino.
1: Toca o sino quando venceu a fase da quimioterapia.
10: Exatamente. Ou, muitas vezes, quando você consegue se livrar totalmente do seu tratamento.
1: Está curada, de certa
10: Exatamente.
1: Forma, para só acompanhar. Doutor, preciso pedir licença para o senhor um minuto para a gente trazer os parceiros, mas a gente volta na conversa, até porque nós temos que entrar ainda num lado importantíssimo, eu imagino, de falar nesta campanha, dos apoios necessários, da rede de apoio para essas mulheres, dos preconceitos que a gente ainda tem, etc., né? 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
1: Hora 10h36, deixa eu mandar um abraço aqui para Concórdia, Santa Catarina. É terra boa, né? Terra do barranco acima, barranco abaixo. O menino mandou um recado de lá, já vou trazer o recado dele. Mas eu estou conversando aqui com o doutor Leandro sobre o Outubro Rosa. A pessoa diz aqui, eu fiquei triste de ler o recado. Ela diz o seguinte: bom dia, Marlene. A pessoa vai no postinho, a médica nem olha para o rosto da gente. Imagina fazer esse exame. É triste, né, doutor, ouvir um recado desse de um cidadão brasileiro.
10: Olha, cada cabeça
1: é uma sentença.
10: É uma sentença. E eu peço para que busque a enfermeira da unidade e reveja. Queixa-se. Busque o atendimento, como eu volto a repetir. Tanto a enfermeira da unidade quanto a médicos estão habilitados para isso. Às vezes foi um mau dia. Não é todo dia que estamos assim.
1: É, verdade. Pode ter sido um mau dia, mas não pode desistir de se cuidar, né?
10: Exatamente. E ela já fez o autoexame para nos auxiliar?
1: Pois é. Então tá. De quanto em quanto tempo o autoexame? De quanto em quanto tempo esse exame de coleta para o colo de útero? Doutor, o que, que precisa dizer a respeito disso?
10: Vamos lá. Mulheres com história familiar de câncer de mama, a partir dos 25 anos de idade, toda semana avaliar suas mamas. Se existem retrações, abaulamentos, está saindo secreção ou não. Homens também, viu, Bruno? Nós temos que avaliar nossas mamas também, porque o câncer de mama masculino existe, é pouco prevalente, é pouco comum, mas quando vem é extremamente agressivo. Então nós temos que observar se não temos nódulos, aumento da mama ou uma deformidade. Isso vale tanto para homem quanto para mulher. Meninas, preventivo, como que fala? O nome correto é copocitologia oncótica, um ótimo nome, né?
1: Facinho.
10: É um exame de triagem. Ele deve ser feito para todas as mulheres que têm vida sexual ativa até 70 anos de idade. A cada 6 meses e numa sequência de 6 em 6 meses, de 3 anos, se tiver tudo em ordem, parceiro fixo, pode-se fazer todo ano. Para quê? Para identificações de lesões muito precoces, NIC1, NIC2, NIC3, antes que vire carcinoma in situ ou carcinoma invasivo.
1: Tudo isso considerando que quanto antes descobrir, melhor.
10: Exatamente. E o principal de tudo, conheça o teu corpo para nos auxiliar no exame físico.
1: E a parte do preconceito, do apoio que é necessário, o que, que o senhor gostaria de falar, doutor? O senhor que lida tanto com esses casos, seja na clínica, né? A doutora atende lá no Instituto de Oncologia e Diagnóstico aqui em Sorriso, ou lá na ONG Sirinho também.
10: O nosso desafio é manter a estrutura da família, porque a família é o alicerce, querendo ou não, de tudo. Moças com tumores de mama, paciência com o marido. Marido, paciência em dobro com a esposa. É um período de transição e um período curto, onde um está ajudando o outro.

0: estamos aqui para auxiliar todos.
1: Obrigada, doutor. Muito obrigada mesmo. É sempre importante falar sobre. A gente vai fazer uma agenda com o doutor aí seguidamente, porque são muitos os casos, né? Não é só isso que o senhor atende lá, né?
0: Exatamente. Temos câncer de mama, temos câncer de colo de útero, colo retal. Mulheres, você, o intestino mudou, o hábito intestinal, ficar atentos, porque a prevalência, quer dizer, o número está cada vez aumentando mais de mulheres com câncer de intestino. Nós precisamos ficar atentos. Câncer de estômago, temos que ficar atentos. E aumento de volume de ínguas, que pode ser linfoma, que é um tipo de tumor, ou um processo infeccioso sistêmico. Então, temos que ficar atentos, pois a nossa maior nosso maior bem é o nosso corpo saudável.
1: Bem, obrigada, doutor Leandro, parabéns pelo trabalho. Vamos dizer assim, feliz Outubro Rosa para todos, né?
0: Exatamente, eu agradeço ao convite e estou sempre à disposição.
1: Obrigada, agora são 10h42, eu vou para o intervalo, é jogo rápido. Na volta a gente vai ter a equipe Sanorte aqui nos estúdios. Tem novidade importantíssima para Sorriso, voltamos já.

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2: Hora 10h47 agora.
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2: Vamos em frente, recebendo agora aqui a empresária Maria Inês Ferlin e Davis Schindler, eles que integram a equipe Sanorte. Como eu disse antes, tem novidade e é novidade boa depois de uma luta de muitos anos, né? Dona Maria Inês, chega no microfone, fazer um bom dia para o pessoal, seja bem-vinda.
4: Bom dia, ouvintes da Rádio Sorriso, é um prazer estar aqui novamente para falar da Sanorte.
2: Que legal.
4: Agora com a novidade que a gente já estava esperando há muito tempo.
2: Perfeito, que é um licenciamento aprovado, não é? Um novo trabalho. Davis também, bem-vindo aqui aos microfones da Sorriso FM, da Voz do Povo. Bom dia.
5: Bom dia a todos os ouvintes. Como a Maria Inês comentou, a gente estava ansioso por essa informação e graças a Deus estamos aptos, né, a poder receber essa nova modalidade de resíduos que a Sanorte já atua no mercado.
2: O único aterro do Estado que pode atuar nesse segmento, é isso?
4: Nós somos o único aterro licenciado para resíduos de classe 1. Então, nós podemos receber com toda tranquilidade resíduos do estado todo, perigosos e contaminados, uhum, para que sejam dispostos em valas ambientalmente corretas.
2: Muito bem. Fizeram um grande investimento, inclusive a Sanorte fez nesse sentido, e está aí buscando este licenciamento há 5 anos, a senhora dizia para nós.
4: Sim, nós iniciamos o nosso licenciamento em 2021, e agora, no dia 28 de setembro, é que saiu a nossa licença definitiva para operação.
2: É agora que está começando a receber esses resíduos.
4: Agora a gente vai em busca de clientes, né? A gente sabe que tem parceiros aqui que coletam esses resíduos perigosos e de saúde e levam para outros estados para tratar ou para destinar corretamente.
2: Perfeito. E agora pode deixar aqui mesmo, trazer para vocês, no caso.
4: Agora nós somos aptos a receber. Com certeza a logística desse resíduo vai melhorar também, né? Porque ela vai vir... Antes ela tinha que sair para ir para o Mato Grosso do Sul, para Rondônia, ou para Goiás, para receber o tratamento adequado. Agora ela pode ser feita, todo o processo é feito em Sorriso.
2: Muito bem. É bem importante falar um pouco mais desse tratamento que ela referiu aqui, né, Davis?
5: Sim. A gente sabe que esses resíduos perigosos e contaminados é um grande problema das empresas, né, nos municípios. Postos de gasolina, oficinas mecânicas, clínicas hospitalares, né, farmácias... clínicas de estéticas. Então todo esse resíduo agora ele vai ser acondicionado nas unidades corretamente, possivelmente a gente vai ter uma empresa parceira que vai fazer essa coleta. Perfeito. E ao invés de sair do estado de Mato Grosso para ir para Cuiabá para fazer um tratamento, ou para Mato Grosso do Sul, ou Goiânia, ou Rondônia, a Sanorte agora vai poder receber esse resíduo aqui.
2: Muito bem.
5: Vai gerar com certeza uma logística melhor, um tempo de estrada melhor do que um caminhão que sai daqui com resíduo perigoso, correndo o risco de estar na estrada, né? Acontecer um outro sinistro de repente. Então, nós estamos aptos a receber esse resíduo.
2: Sorriso de parabéns, inclusive, com essa conquista, né, da Sanorte aí. É uma conquista para a cidade toda, né, dona Maria Inês?
4: Para nós é um orgulho ser a primeira empresa licenciada para esse fim. E também trazer recursos para Sorriso, né, que é o objetivo da empresa quando ela se instala no município, além dela ter faturamento que propicia novos investimentos, ela vai trazer os impostos, são todos arrecadados por Sorriso.
2: Sorriso, no caso.
4: E essa é uma, para nós, enquanto sorrisense, é um orgulho fazer isso.
2: A gente está, enquanto os senhores estão falando, mostrando algumas imagens aqui que o colega Ivan disponibilizou. Isso tudo tem a ver com a empresa, realmente é um investimento bem grande feito. Há preocupações em relação ao meio ambiente, mas vocês prepararam tudo e por isso que demorou tanto para sair esse licenciamento.
4: Sim, é uma preparação A gente estava acostumado com classe 2, que tem todas as proteções ambientais, mas o classe 1 ele requer um investimento muito mais alto em proteção do solo.
2: Em proteção do solo, principalmente.
4: Isso. E o aterro, o classe 1, ele é acondicionado em vala coberta. Então, a gente precisou fazer barracões e precisou estruturar uma equipe nova, né, para fazer esse trabalho.
2: Para poder acondicionar da forma que é obrigatório fazer.
4: É bem melindroso o processo de acondicionamento desses resíduos.
2: E não traz nenhum risco para o meio ambiente local. É importante, eu penso, que dizer isso para as pessoas ficarem tranquilas em relação a isso.
5: É, hoje, essa norte, falando do classe 2, né, a gente está apto a receber também, todo dentro das normas técnicas. E o classe 1, a gente foi buscar essas informações, contratamos equipes de engenharia para fazer os estudos, empresas que vieram executar o projeto em si. Então, a Sanorte está preparada, está licenciada e apta para receber esse resíduo, né? Lógico, todo resíduo tem o risco, mas nós estamos aptos, capacitados para poder receber esse resíduo. A gente faz um convite à população, aos empresários, que queiram conhecer, queiram lá ver como é que o seu resíduo é acondicionado de forma corretamente dentro da Sanorte. Estamos de portas abertas. Costumo falar que essa norte é uma obra de engenharia céu aberto, né? Não mais agora, que o classe 1 ele é coberto.
2: Não mais. É coberto pela obrigatoriedade do tratamento que é dado.
5: Por questão de chuvas, né? Que não pode ter chorume, não pode ter líquido dentro das valas. Então, tem todo um cuidado e um tratamento diferenciado.
2: As pessoas questionam, quando a gente toca no assunto, as pessoas questionam, mas não vai ficar pior? Vai trazer resíduo perigoso de outro lugar para Sorriso?
5: Não tem esse risco de problemática.
2: E, na verdade, o meio ambiente comum, a gente precisa pensar o que, de repente, lá em Cuiabá afeta o meio ambiente, afeta o nosso meio ambiente também. A gente tem que pensar dessa forma em relação ao meio ambiente, né?
5: Com certeza.
2: Que bom, parabéns para vocês por essa conquista fantástica. Inclusive, dona Maria Inês dizia que já tem o primeiro cliente, já recebeu a primeira carga lá, isso?
4: Já recebemos, graças a Deus, já teve um abençoado que foi, assim, o nosso inaugurado.
2: A inauguração de tudo lá.
4: Recebemos a licença e no dia seguinte já recebemos o resíduo de um cliente.
2: Que bênção.
4: E acho que o classe 1 a gente não recebe por tonelada, a gente recebe por quilo.
2: Ah, sim.
4: Porque aí você tem uma... É completamente diferente. Você chega lá com uma carga de 15 toneladas, é diferente a acomodação. O resíduo, quanto mais perigoso, melhor acondicionado ele é.
2: Ah,
4: bombonas,
2: sim.
4: Containers... Então, ele fica em quarentena até ser disposto. Não tem uma... Você não pode simplesmente jogar fora. Você não pode misturar produtos...
2: Outros com ele.
4: Não pode jogar líquido dentro da vala. Você tem que solidificar. Então, preparamos todo esse ambiente para receber.
2: É todo um procedimento.
4: Todo um procedimento diferente. Quando é o resíduo comum, a gente simplesmente descarrega em cima dos maciços e vai compactando e cobrindo.
2: Sim.
4: E esse não. Esse você tem que deixar ele em quarentena primeiro, para depois estar organizando como que ele vai ficar dentro da vala.
2: É complexo.
4: Você coloca dois produtos químicos juntos, um pode pegar fogo. Então, você tem que tratar ele antes de você jogar, para não misturar, para diminuir esse contato.
2: Perfeito.
4: De produtos...
2: Que são perigosos. Aí, no caso.
5: Lembrando que as empresas necessitam, né, do certificado de destinação. Então, a Sanorte, quando o cliente vai até a Sanorte ou esse resíduo chega até nós, esse resíduo é pesado, ele é disposto corretamente nas valas e, por último, a gente emite o certificado de destinação final junto com a nota fiscal. Então, é todo certificado, o cliente vai ter o registro desse que esse resíduo foi acondicionado corretamente dentro da empresa.
2: Isso para a empresa é importante, que ela é uma empresa responsável quando se fala em termos de meio ambiente.
5: Precisa obrigatoriamente apresentar aos órgãos fiscalizadores esse certificado de destinação final.
2: Perfeito.
4: Aí se antes a gente já era fiscalizado pela SEMA, agora com certeza teremos mais
2: fiscalizações.
4: Primeiro
2: ainda.
4: Por ser o primeiro, que a gente sempre fala quem vai no córrego, bebe água limpa, mas também tem
2: toda a carga do ônus de
4: ser o primeiro.
2: Perfeito.
4: Você ter que correr atrás de todas as informações que você precisa para poder estar fazendo um serviço de um trabalho correto.
2: Muito bem. Que importante que tenha aí os profissionais responsáveis. Eles têm uma equipe de profissionais especializados também para lidar com tudo isso.
4: Temos. Nós temos uma equipe de engenharia, uma equipe de técnicos, assessorias externas que nos acompanham e a gente precisa manter essa equipe. E não é porque nós temos uma licença que a gente vai negligenciar
2: o cuidado
4: agora. Que o meio ambiente para nós é o mais importante.
2: Com certeza.
4: O investimento que a gente fez é alto, a gente não pode, agora na operação, botar as coisas a perder. Então, as pessoas que destinarem resíduo para essa norte, elas vão estar amparadas, que a gente está fazendo o melhor trabalho possível para cuidar desse material que é destinado para nós.
2: Muito bem. Vou pedir licença um minuto para falar dos parceiros nossos aqui. A gente já retoma a conversa com vocês, até para dar o recado de como as pessoas que precisam desse serviço podem também contratar esse serviço com vocês, né? 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
2: Hora 10h58, a gente retoma a conversa aqui com a Maria Inês Ferlinho, o Davis Schindler, que são da equipe Sanorte. Chegou uma pergunta aqui da Maura, salvo engano, a Maura é acadêmica de agronomia. Está perguntando aqui, se não for, me corrija, tá, Maurinha? Perguntando aqui para você se dão palestras nas faculdades falando sobre a empresa Sanorte.
5: Boa pergunta. A gente tem o programa de educação ambiental, né? Nós temos uma equipe técnica que vai até as escolas, as faculdades. Precisa ser comunicado para a Sanorte.
2: Tem que fazer aquele cutucãozinho, um ofício, né? Chama vocês, vocês
5: Sim,
2: vão lá.
5: A gente participa em Sinop do programa Meio Ambiente Itinerante, a gente visita as escolas, nós temos uma maquete em escala do tamanho real do aterro, então é bem prático isso, fácil. A gente tem material didático para fornecer para as escolas também.
2: Perfeito.
5: Basta comunicar a gente lá, solicitar que a gente vai estar.
2: Chama que eu vou. É assim, que legal, importante isso, né? É sempre bom falar de meio ambiente, né?
5: Com certeza.
2: Que bom.
4: Essas parcerias com a educação ambiental é muito bom. A gente fica...
2: Feliz
4: com as crianças, principalmente, que vão muito nos aterros. Os acadêmicos que vão fazer trabalho de escola, de faculdade, são muito bem-vindos.
2: Opa.
4: E a gente está preparando um ambiente também nos aterros especial para receber esses...
2: Que legal.
4: Dentro da própria Sanorte, em um ambiente mais acolhedor para que a gente possa recebê-los com muito carinho.
2: Perfeito. E o empresário que precisa, talvez nem saiba que precise, né? Quem trabalha, mas eu acho que a maioria que tem empresa que precisa destinação correta sabe que tem que fazer, talvez não esteja fazendo pela dificuldade. Agora está mais fácil, né? Porque faz aqui em Sorriso. Qual é o recado para estes empresários?
5: A Sanorte está de portas abertas, né? Depois a gente poderia passar os contatos aí,
2: sim,
5: as redes
2: sociais.
5: Sim, vamos
2: passar tudo que precisa.
5: Faz questão de visitar, de tirar dúvida, ligar. A gente está à disposição aqui para ajudá-los mesmo da forma mais prática e rápida que ele possa fazer o descarte do resíduo corretamente.
2: Para não ter problema também.
5: Justamente.
2: Né? Pode falar aí quais são os contatos, como é que faz para conhecer melhor tudo isso, que é muita coisa para falar numa entrevista só, né?
5: Correto. 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Tem as redes sociais, né, da Sanorte. E a gente está à disposição para realmente tirar as dúvidas dos nossos clientes e amigos e parceiros aí.
2: Muito bem, ela disse que estuda lá no IEF e já vai falar para a professora Ana de Agronomia procurar vocês lá. Que legal, que bom, né?
4: Muito obrigada pela pergunta, e a gente está aqui à disposição para atender da melhor forma possível.
2: Que legal, parabéns, gente. Fiquem à vontade, o que mais os senhores queiram dizer. 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
5: Isso, corretamente.
2: No WhatsApp lá, pode mandar um recadinho, quem quiser, ou visitar vocês, né? Onde é que está localizada a empresa?
4: Nós temos uma unidade em Sorriso, aqui no Distrito de Primaverinha, e uma em Sinop.
2: Ah,
4: em Sinop. E a gente atende aqui no escritório de Sorriso, na Avenida Curitiba, 3664, na sala 102, é o nosso escritório de administração.
2: Que pode
4: que as
2: procurar
4: pessoas
2: vocês
4: podem
2: ali.
4: Nos procurar ali.
2: Que legal.
4: A gente atende além das oficinas e o comércio em geral de produtos perigosos e contaminados, a gente também atende nas fazendas. Os fazendeiros que precisam destinar
2: pode
4: produtos
2: procurar
4: químicos
2: também.
4: Vencidos, terra contaminada. Tudo que for possível esteja à nossa disposição, a gente vai estar
2: atendendo. Muito bem. Obrigada, dona Maria Inês, e parabéns mais uma vez.
4: Muito obrigada a vocês pelo convite de estar aqui novamente. É sempre um prazer vir à Rádio Sorriso para falar da Sanorte.
2: Satisfação é nossa de falar de meio ambiente. Davis também sempre bem-vindo.
5: Valeu, agradecemos. Estamos de portas abertas, né? Qualquer dúvida, qualquer orientação técnica, estamos aqui para isso.
2: Muito bem. 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
5: Isso, sanorteambiental.com.br.
2: Vamos procurar lá, moçada, para saber mais, né? Vamos para o intervalo, 11h03, é rapidinho, né? A gente já retorna aqui com a Voz do Povo, seguindo com mais informação para você.
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2: Faz tempo que você tá longe, né? Já faz uns aninhos. Hora 11:07 agora. Vamos lá. A gente tá com convidados aqui. Estávamos batendo papo já, né? Rodrigo Materazzi, nosso presidente da Câmara, primeira-dama Mara Fernandes. Para a gente falar de um assunto muito importante, Semana Pró-Vida, que já foi iniciada, inclusive, né? Bem-vindo, Rodrigo, bom dia.
14: Bom dia, Marlene, bom dia a todos que nos acompanham através das ondas aqui da Sorriso FM. Bom dia, Mara, nossa primeira-dama. O Bruno também, novato aí na rádio, seja sempre bem-vindo. A cidade aí na Câmara também, né? A todos vocês aqui que nos acompanham, obrigado.
2: Mara Fernandes, primeira-dama, bem-vinda mais uma vez também. Bom dia.
15: Bom dia, Marlene. Bom dia, Rodrigo, Bruno, né? A todos os ouvintes aí da Sorriso FM. É um grande prazer estar aqui novamente. Obrigada pela oportunidade.
2: Satisfação é nossa em recebê-los para a gente falar desse evento. Começou ontem e com uma programação que segue até sábado, já está no calendário de Sorriso essa Semana Pró-Vida, né?
14: Exatamente, né? A Semana Pró-Vida ela foi colocada no calendário oficial do município de eventos pela Lei 3.762/2025, de nossa autoria. Uma alegria, um privilégio, um presente que nós tivemos a alegria de aprovar. Agradecer aos vereadores também, agradecer ao Executivo através da Mara, que abraçou, né, a Secretaria de Educação, Assistência Social, também tivemos vários parceiros que estão abraçando a Semana Pró-Vida, mas principalmente aqui a Secretaria da Mulher e da Família, que qual tem tido um olhar, né, crônico, um olhar muito amoroso para a Semana Pró-Vida, não só para a Semana Pró-Vida, né, várias ações que a Secretaria da Mulher e da Família tem feito.
2: Muito bem.
14: E o principal objetivo é esse, é cuidar da vida em todas as esferas. Inclusive hoje nós temos uma palestra riquíssima com o professor Luiz Carmelo, né, é um analista de logoterapia, tem focado em análise existencial. Então, buscando aí qual que é o sentido da vida, por que que eu estou aqui, quem sou eu, né?
2: Várias bem perguntas, filosófico isso, né? Bem filosófico.
14: Boas perguntas a responder. Uhum. Quem sou eu, né? Uma pergunta simples, que parece tão simples. Mas quem sou eu hoje na onde eu trabalho, na onde eu estou, na minha família, no meu meio, com os amigos onde eu vivo, né? Eu estou vivendo aquilo que eu nasci para ser, com meus dons, talentos, virtudes e carismas, ou eu estou vivendo aquilo que o mundo me ensina a viver, e muitas vezes por entrar nessa contradição, entra em depressão, né? Nós temos aí uma aumentada taxa de depressão no Brasil. Entre os jovens, nós estamos com uma taxa de 6% anual, 1.100 jovens no Brasil por ano cometem suicídio.
2: São números assustadores, sem dúvida nenhuma, né? De programação, o que é importante? O Rodrigo falou de uma palestra hoje. São eventos que são de acesso livre ao público? Onde que vai acontecer essa programação? Onde está acontecendo, melhor dizendo, né?
14: É, só para mim concluir, né, Mara? A de hoje, por exemplo, começa às 18 horas, lá no Auditório Farroupilha, né? Foi aberto um link de inscrição. E muito rápido, de maneira muito rápida, graças
2: fechou.
14: A Deus, 500 pessoas inscritas.
2: Uau.
14: E nós tivemos que fechar, né, as inscrições. Uhum. Hoje é com o professor Luiz Henrique Paulino Carmelo, como eu disse aqui, ele é um logoterapeuta. Né, então ele se baseia muito na teologia e filosofia de Viktor Frankl, um escritor alemão que estava lá nos campos de concentração da Alemanha, ainda na Alemanha nazista. Né, e hoje a palestra diz o seguinte: é possível, apesar de tudo, dizer sim à vida. Né? Hoje às 18 horas, amanhã às 14 horas nós vamos estar recebendo, né, a Associação Mãezinha do Céu, Lar São Francisco, Amigos da Criança e Adolescente, da Pessoa Idosa, o Centro Dia, também para uma palestra Dizer Sim à Vida. Né? Então, e quero agradecer, como eu disse aqui, a Mara e a todos que estão nos ajudando e colaborando para essa palestra.
2: Muito bem. Dona Mara.
15: É isso aí, né? O que o Rodrigo falou, eu acredito que esse projeto dessa semana, Semana para a Vida, é um projeto riquíssimo, um projeto que visa muito esse cuidado com a vida, né? Então, quando a gente fala em cuidar da vida, a gente tem sempre que pensar numa forma muito ampla desse cuidado, né? Todas as vezes aí que a gente para, que a gente acolhe, que a gente ouve, que a gente direciona uma mulher, uma criança, um idoso, eu acredito que a gente está cuidando da vida. Então, esse é o objetivo maior. Mais o Rodrigo, com a equipe dele ali da Câmara, a nossa equipe na Secretaria da Mulher, Assistência Social. A gente pensou junto todo esse momento desse projeto, essa semana. Então, cada momento, dizer que vai ser um momento muito rico, eu acho, né? De reflexão, de um repensar. É exatamente isso, repensar por que eu estou aqui, né? O que a gente está fazendo? O que pode ser melhor? E realmente repensar essa questão. Vale a pena dizer sim à vida, né? Com certeza vale. E a gente parar, né? Um momento mesmo de reflexão, né, Rodrigo? Essa palestra de hoje é uma palestra assim, que a gente está com muita expectativa. Né? A gente se preparou muito para receber essa palestra. Sonhou com esse momento, né, Rodrigo?
14: Exatamente.
15: E eu acredito que vai ser um momento muito importante para Sorriso, para todos que estarão lá.
2: Muito bem.
14: Um outro momento também muito importante é acolher as mães atípicas, né, com direcionamentos, palestras, instruções, mostrar tudo aquilo que o município hoje oferece de oportunidade para as mães atípicas, né, juntar com os amigos da PAR, juntar com todo mundo para que a gente possa fazer um trabalho de acolhimento, amor e respeito. Mostrar também muitas vezes para as famílias, né, que muitas vezes pensam em cometer aí um aborto, ou às vezes deixar a criança de qualquer maneira, que hoje nós temos, por exemplo, a adoção legal, que a própria doutora Emanuela já falou algumas vezes para nós. Hoje nós temos 33.400 casais, Marlene,
2: esperando
14: na fila,
2: ter um filho.
14: Esperando um filho, que não podem ter o filho por alguma comorbidade, ou não podem, ou passou da idade, mas eles querem ter o filho. E eles estão aptos, e são 33.400 casais esperando na fila de adoção. Muitas vezes nós vemos muitas mães em situação de extrema vulnerabilidade, que às vezes engravidam, mas daí querem cometer um aborto, e o aborto a gente sabe que às vezes tem consequências irreversíveis, tanto psicologicamente quanto fisicamente para as mulheres.
2: Uhum.
14: E nós queremos que acolher essas mães. Muitas vezes elas precisam, um acolhimento, uma direção espiritual, uma formação, né, para que tenha uma profissão, para que se estruture na vida. Então nós, em parceria com as entidades, né, com as igrejas, fazer esse acolhimento e dar essa oportunidade para essas mães ficarem bem, para que essas crianças cheguem a um lar, para que não aconteça aí o pior, né? Então, a visão é essa. E também nos idosos, né, Mara?
15: Exatamente. A gente vai ter um momento com os idosos, é sexta-feira, né?
14: Exato.
15: Rodrigo? Então, o ano passado foi muito bacana,
14: muito,
15: né?
14: Legal.
15: Eu acho que o momento com eles foi um dos momentos mais...
14: Teve bingo, feijoada, dança, foi muito legal.
2: Ali tem muita vida.
15: Muita vida. Eu falo que eles são exemplo, né?
2: Sim,
15: de mostrar pra gente realmente o valor da vida. Eles valorizam muito
2: cada
15: minuto de cada coisa que eles estão fazendo. Então, vai
2: Fantástico.
15: Ser bem bacana.
14: Ano passado eu ouvi de uma senhora que ela falou bem assim, ó, nós somos os adultos que deram certo.
2: É isso aí.
15: Olha aí que legal.
2: Quando eu falo de melhor idade, de fato, a gente entende ela como melhor em virtude disso, né? Eu tô chegando lá também. Eu falo, faz isso aqui, ó, pra pegar minha carteirinha lá. Você é aquela veinha chatinha, você entendeu? Cobradora das coisas. E eu gosto demais. Eles estão todos ouvindo a gente ali, amo demais, de paixão, e merecem realmente um olhar carinhoso. Como todas as demais pessoas, né? É um momento importante que muitas vezes a gente vive com tantas correrias na vida, buscando o sustento, a sobrevivência apenas. Apenas que a gente esquece de viver, de fato. Que é o que a filosofia nos propõe, em tese, né? Ouvindo o Rodrigo falar aqui. E a gente não tira o tempo para isso, né? Então, é um momento importante. Parabéns pela iniciativa. Você citou aí várias ações que são desenvolvidas em Sorriso. Esses projetos sociais todos aí que você citou. Que tem um espaço para as pessoas também, como voluntárias, trazerem à tona esse lado que traz vida para a gente. Que é o de ser solidário, né?
14: Exatamente. Inclusive, eu quero salientar aqui. Nós tivemos agora... 15 dias, acho que não deu, né, Mara? Inaugurando o Polo Cultural do Santa Maria.
15: Ah, sim.
14: Uhum. 15 dias, né? São mais de 150 crianças.
2: Ficou inscritas. Lindo, inclusive, parabéns. Ficou lindo mesmo. Ficou.
14: Muito bonito. Dança, teatro, balé, violão. Isso é cuidar da vida. Isso é dar oportunidade, acolher, amar a vida também. Uhum. É dessa maneira que nós queremos chegar em todas as realidades, cuidando, né? Sendo parceiro dessas entidades, do terceiro setor, que tanto tem um papel fundamental no município, né? O município... Uhum. É, querendo ou não, não dá conta de a gente acompanhar a velocidade com que o Sorriso cresce, com que isso aqui anda, até pela que cresce diferencial de qualquer outro município. Nós temos uma cidade aqui todos os anos.
2: Sim.
14: É, nós estamos chegando agora a quase 12% de crescimento em 2026.
2: Uhum.
14: Então, se a gente colocar na ponta da caneta, nós vamos falar de 16 a 18 mil pessoas que chegaram no município.
2: Neste ano,
14: Somente neste ano de 2026. É, então, a gente consegue medir isso com novas ligações de água, energia... É, matrículas escolares, é uma escola de 1.600 alunos por ano, é um desafio muito grande que nós temos. E nós temos que chegar com as políticas públicas de acolhimento e valor à vida em todos esses locais, né?
2: Sim.
14: Nós temos uma parceria com a rede de proteção à criança e adolescente do Fórum, que tem dado resultado muito bom. Quero agradecer os juízes, promotores que são parceiros, né? E a intenção é realmente essa, é cuidar da vida em todas as fases. Quanto mais cuidado com desde quando a mãe está gestante, as nossas agentes de saúde que fazem o acompanhamento, os médicos que recebem nos PSF, os enfermeiros que acolhem essa gestante, que passam as informações, essas gestantes que são atendidas, são acolhidas, quando precisa de qualquer atendimento psicológico, né, físico, mental, espiritual, nós temos aí as entidades, as igrejas que estão ajudando. Então, nós temos muitas atividades sendo feitas, mas nós precisamos difundir isso e realmente fazer chegar lá na ponta, que é o grande objetivo.
2: Muito bem. Para participações, hoje na palestra, infelizmente, então não temos mais espaço, né?
14: Hoje na palestra nós não temos mais espaço, né? Nós estamos com a capacidade máxima do Farroupilha, mas só que amanhã, às 14 horas, também lá no Farroupilha, é aberto ao público, então
2: pode
14: quem quiser
2: comparecer,
14: participar.
2: Todos são convidados.
14: Exatamente. É. Eu queria agradecer mais uma vez, Mara e a toda a equipe, mas hoje também fazer um agradecimento especial à Patrícia, da equipe de coordenação, quem tem ajudado, ela também, uma psicóloga, logoterapeuta, alguém que tem um carinho, uma visão muito especial para essa causa.
2: Que bom. Mara, algo mais para dizer para a nossa comunidade sobre tudo isso?
15: É, dizer que sempre vale a pena, né? Esse repensar, esse momento de reflexão. É, convidar a todos, né, para esse momento amanhã, então, às 14 horas lá no Farroupilha. Quem tiver disponibilidade para estar junto com a gente, participando, né, nós estaremos lá e eu acredito que é sempre um momento importante para a gente poder participar, né, e estar junto. Uhum. E agradecer de novo à Câmara, né, de Vereadores, na sua pessoa, Rodrigo, e a todos os outros vereadores por esse projeto lindo. Agradecer a nossa igreja também, que tem sido muito parceira, né, todas as entidades que estão juntas, a minha equipe lá na Secretaria da Mulher e da Família também, que é uma equipe que está sempre junto, abraça a causa e vai à luta. Então é uma soma de esforços. Eu falo que são várias mãos, né, aí em busca do mesmo resultado. Então o resultado está aí, está vindo, uma semana bem, bem bacana para a gente...
2: Me ocorre de comentar com a senhora apenas, eu já lhe ouvi dizer isso em outras oportunidades aqui, a sua pasta, a secretaria, já tem um nome bonito, não é? Da mulher e da família. Se alguma família tiver necessidades, dificuldades, pode bater a sua porta lá com a equipe.
15: Com certeza, Marlene, a nossa secretaria é demanda livre, é porta aberta, ela vem... que a pessoa precisar, nós estamos ali.
2: Para encaminhar o que for necessário.
15: Para fazer todos os encaminhamentos. Nós temos lá uma assessora jurídica, nós temos uma equipe de assistente social, nós temos as psicólogas, nós temos as atividades que a gente desenvolve e a gente direciona. Então, às vezes, não é lá que a gente vai resolver mas o vai problema, auxiliar. Mas a gente vai auxiliar e vai direcionar. Então, a Casa Conchego, ela funciona das 7 da manhã às 17, sem fechar para o almoço. Tem sempre alguém lá. Então, é porta aberta mesmo. E a gente sempre faz muita questão de atender, de acolher, de estar lá presente. Eu também, né? O tempo que eu posso, eu estou sempre lá, se eu não estou em outro compromisso. Mas me colocar à disposição aí de todas as mulheres e todas as famílias de Sorriso, para o que precisar.
2: Perfeito. Obrigada. Parabéns. Parabéns, vereador, também pela iniciativa Semana Pró-Vida. Né? É uma semana para falar sobre, mas a vida a gente tem que suportá-la, né? Dar suporte a ela o ano inteiro. Né?
14: É isso aí. Deus seja louvado por esse projeto e a gente quer agradecer imensamente mais uma vez. Digo aqui, em nome da Mara, toda a equipe, a Patrícia, toda a equipe nossa que está empenhada, agradecer às igrejas que estão sendo parceiras aí. Padre Valdir teve ontem fazendo a abertura, pastor João Marçal também, né? Com o pastor Emerson, se não me falha a memória, que esteve lá junto com ele também. E todas as entidades, Polícia Militar, OAB, Sindicato, os secretários adjuntos que estiveram lá também participando, como eu disse aqui, o Centro Dia, através da Paróquia São Pedro, a Casa da Criança, do Amigo do Adolescente, da Pessoa Idosa, nome da Beth, o Bombeiro, todo mundo que está sendo parceiro dessa causa aí, para que a gente possa chegar a um bem, que é o cuidar da vida em todas as fases.
2: Amém. Muito obrigada. Obrigada, Mara. Parabéns também.
15: Obrigada.
2: Agora 11h20, vamos para a Gazinha, produção, antes de chamar o nosso intervalo, que o nosso querido Gustavo tem as informações. 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
2: Valeu, Gustavo. Abraço, equipes Gazinho, nosso carinho todo especial, né? Nós temos que ir pro intervalo também. Um abraço a quem tá mandando recado. Não esquece não, tá, gente? 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Tem Fala Cidadão para trazer daqui a pouco. Tem muita matéria ainda, então não sai daí um instante só. Nós já voltamos.
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2: Bora, moçada. Tem recadinho chegando aqui no nosso Fala Cidadão, né? O pessoal tá bravo. Inclusive, ó, falávamos antes sobre saúde. Tem o retorno com o ginecologista desde 2024. Já estamos caminhando pro fim de 2026. Até hoje não chamaram, diz a pessoa. Gente do céu. Outra pessoa pergunta aqui, e os pacientes da carreta, quando vão chamar para cirurgias? Isso aqui é uma coisa diferente da versão normal da saúde aqui, que a gente precisa pesquisar para você, tá, amiga? Vou ver se eu consigo descobrir, né? Vereador Brendo, de repente, se estiver ouvindo aí, tiver informações, pode passar aqui. Pedro, eu mandei uma imagem para ti mais cedo, é de um menininho na bike ali, ele ganhou de presente aqui da Sorriso FM. Olha a felicidade da criança, gente. Dá uma olhada, quem está em áudio e vídeo conosco. É, o mês da criança tá rolando aqui na Sorriso FM também. Esse sorteio foi feito ao longo da programação aí. A criança veio buscar a bicicleta hoje, a mãezinha mandou aqui. Vitória, né? Ele tá dizendo. Se não participar, não tem chance de ganhar, né? Aqui não tem bicicleta, mas tem dois almoços para você. Então manda lá. Hashtag Restaurante Porto Alegre, tá? Antes do meio-dia a gente faz o sorteio. Parabéns, ganhador, né? O lindão aqui, Levi é o nome dele. Ela escreveu aqui que ele gostou muito da bikezinha. Imagina se não, né? Felicidade da criança, que bom. Parabéns, criança linda, linda, linda, né? E você que tá ligado aí, se liga na programação. 24 horas aqui da Sorriso FM tem programações especiais e brindes para você sempre, tá? Aqui estamos na Voz do Povo, então nosso brinde são as informações para você. Essa é boa demais. Está procurando trabalho? Atenção, olha só, ou uma oportunidade, né? O SESI Escola aqui de Sorriso está com mais de 40 vagas de emprego à sua disposição. Salários que chegam a até R$ 6.000, tem benefícios, inclusive, quem fala sobre isso é a gerente do SESI Escola, a Luciana Brandão.
0: Sim, estamos com mais de 40 vagas abertas para diferentes áreas, contemplando candidatos com ensino médio ao ensino superior. As oportunidades são para professores de educação básica em diversas áreas e disciplinas. Também temos vagas para orientador educacional, assistente administrativo, técnico em informática, manutenção, psicólogo, porteiro, copeiro, entre outros. Os salários variam de acordo com a função. Os profissionais contratados terão acesso a plano de saúde, plano odontológico, previdência privada, vale-refeição ou vale-alimentação no valor de R$ 1.250, seguro de vida, entre outros. Buscamos pessoas comprometidas, que gostem de trabalhar em equipe, tenham iniciativa, foco em resultado e que compartilhem do propósito do SESI Escola de oferecer uma educação inovadora, conectada às demandas da indústria e preparando para formar cidadãos para os desafios do futuro. Essas contratações fazem parte da estruturação da nova escola de referência do Essas contratações fazem parte da estruturação da nova escola de referência do SESI em Sorriso, que será a primeira unidade desse modelo no interior de Mato Grosso. O local contará com uma estrutura moderna, laboratório de robótica, espaço maker e uma metodologia voltada para a educação tecnológica. A capacidade será para atender até 1.200 estudantes, desde a educação infantil ao ensino médio.
2: Muito bem, obrigada pelas informações. A gente vai agendar com eles para virem aqui semana que vem para trazer mais detalhes, porque o prazo ainda tem alguns dias para fazer a sua inscrição. É um processo seletivo, mas olha que oportunidade, né? Até 6 mil de salário, tem benefícios diversos, como ela colocou, e vai ser uma escola fantástica, né? Do SESI aqui em Sorriso, tá? Campanha de doação do Ciopaer, com o Ciopaer, doação de sangue, daqui a pouco a gente vai falar disso, não é? Mas antes deixa eu trazer o recado dos nossos parceiros, olha só. 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
2: 11h33, tem Fala Estadão, já vou trazer, mas antes falar desta campanha, né, Bruno? Encerrada uma campanha de doação de sangue e com o Ciopaer como parceiro.
1: Exatamente, campanha essa, Marlene, que inclusive quem doou sangue estava concorrendo a um voo panorâmico de helicóptero aqui em Sorriso, ou seja, além de uma grande ação de fazer parte aí de pessoas, né, que fazem aí um gesto,
2: né,
1: de solidariedade, ainda concorreram e os ganhadores, inclusive, já andaram aqui por Sorriso com o helicóptero junto com a polícia. Um trabalho muito legal, viu?
2: É uma campanha anual que o SINSENS, o Sindicato do Servidor Servidores Públicos Municipais Sorriso realiza, inclusive a gente vê na imagem aí o presidente junto com os ganhadores e a equipe do Ciopaer, né, o presidente do SINSENS, Leocir Fácil. O importante da campanha é, além da solidariedade, também celebrar aí o aniversário do SINSENS, que já comemora 31 anos aqui em Sorriso, a quinta edição da campanha. E o Bruno acompanhou, então, esse voo, foi isso?
1: Exatamente. Vale a pena a gente ressaltar, só antes de rodar a matéria, Marlene, que superou todas as expectativas. Mais de 100 pessoas, mais de 100 doadores foram, fizeram a sua parte. E o que chama mais atenção é que dessas 100 pessoas, teve 3 pessoas de um tipo raríssimo de sangue que foram. Ou seja, 3 pessoas foram descobertas para, se caso aí, em uma situação talvez de urgência, né? Urgência e emergência, as equipes entram em contato com essas 3 pessoas para estar lá, então, colaborando, é claro, mais uma vez.
2: Que bom, maravilha. Vamos ouvir a matéria, então.
4: O helicóptero estava no ar e o objetivo da ação era chamar a atenção da população para uma causa bastante nobre, a doação de sangue. Todos os doadores que participaram da campanha puderam concorrer a uma volta com a aeronave com uma vista exuberante de Sorriso. A iniciativa buscou unir solidariedade e conscientização, reforçando a importância de manter os estoques de sangue abastecidos e incentivar cada vez mais pessoas a se tornarem doadores.
5: A quinta edição é onde teve em torno de 100 pessoas doadoras, com parceria de diversas entidades e empresas. E aqui nós queremos externar nossa, em nome do Tenente Coronel Silva Neto, que comanda essa corporação, agradecer a Ciopaer pela sua parceria. Hoje tivemos, então, o sorteio e o voo panorâmico, onde 3 pessoas tiveram uma experiência inédita. A doação de sangue é um ato muito significativo para os nossos cidadãos, para o próximo, e a coordenadora do Hemocentro até expressou que essa campanha foi um sucesso, porque durante essa doação apareceram 5 doadores com a doação de sangue mais raro, que é o O negativo. Ela disse assim, foi um sucesso essa campanha, ficou muito grata e disse assim, desse modo a gente conseguiu identificar pessoas que possam estar doando para momentos especiais ou outras situações.
4: E quando o assunto é solidariedade, a Polícia Militar, por meio das operações aéreas, também se faz presente para apoiar boas causas.
6: O PER sempre foi parceiro, mais um ano, né, com o sindicato, juntamente com o Banco de Sangue de Sorriso. E para a gente é sempre uma satisfação, né, atender os ganhadores, os doadores também de sangue, sabendo quanto é importante essa ação, quanto é valorosa essa atitude. E o Ciopaer está sempre pronto para estar acompanhando, ajudando essas campanhas. Os ganhadores tiveram hoje o privilégio de voar com a gente, também a gente teve esse privilégio, e sobrevoar, né, fazer um voo panorâmico na cidade de Sorriso. Todo voo que vai ser realizado, repassado um briefing, né, então a gente passa toda a orientação de como se portar na aeronave, o que pode acontecer, atitudes que a tripulação e os passageiros têm que tomar.
4: E para quem estava a bordo da aeronave, desfrutava de uma vista deslumbrante.
1: mas também da sensação de estar fazendo bem e colaborar como doador.
8: Muito gostoso o voo, uma experiência ímpar. Foi tranquila, já doei mais de 2 anos que eu sou doador, já faço as 3 a 4 vezes por ano, né, que é permitido para homem, né, e gosto bastante de ajudar o próximo. Graças a Deus, medo a gente não sente não, é só um pouco de receio, né, na hora que vai subir a primeira vez, né. Muito gostoso, muito legal, é uma experiência para a vida toda.
2: Muito bem, parabéns aos ganhadores, aos Sinsens, gratidão Ciopaer, né? Sempre de portas abertas nessas parcerias tão importantes, que o mais importante é salvar a vida, né, Bruno?
1: Exatamente, salvar vidas. Uma perguntinha só, Marlene. Doar sangue, eu sei que você teria coragem, mas agora a coragem de andar de helicóptero, caso você ganhasse, você teria também ou você deixaria para o próximo?
2: Andar de helicóptero?
1: Isso.
2: Claro que eu iria, correndo tudo. Adoro.
1: Com medo, mas iria, né, Marlene? Com muito medo, mas...
2: Tem medo não, filho. Ixi, Maria, se é para morrer, você morre ali. Um menino aconteceu, que voa todo dia, não aconteceu, andando na calçada?
1: Exatamente, o que foi queimado, né, aqui. Aham. Pois é.
2: Infelizmente, coisa que a gente nem deveria ter que dar notícia nunca na vida, né? Infelizmente aconteceu, mas assim, eu realmente não tenho medo, sou muito tranquila quanto a isso, mas principalmente eu queria ressaltar, o pessoal do Ciopaer é fantástico, um abraço, né, se estiverem ouvindo a gente lá, é uma equipe maravilhosa que tem Sorriso e principalmente eles estão sempre de olho, dispostos a salvar as vidas das pessoas também, né?
1: Exatamente, e nas próximas campanhas, quem acompanhar aqui as ondas da Sorriso FM também fica sabendo para ir lá doar e quem sabe também dar uma voltinha com o voo panorâmico por aqui, né? Coisa
2: boa. Eu entrevistei
1: boa.
2: A ganhadora do ano passado lá pro programa Servidor em Foco, ela disse, aproveitem esse ano, porque ano que vem eu vou doar de novo, que ela tinha feito cirurgia e não podia fazer a doação agora, né? Uhum. Ela disse, na próxima campanha eu vou doar e vou ganhar de novo. A pessoa é positiva,
1: pois
2: né?
1: Pois é, bom. É bom.
2: Que legal. Vamos pro intervalo, vou mostrar aqui no Fala Cidadão. O pessoal reclamou, vou mostrar, Pedro, se puder, aquela imagem dos lixos aí na rua, que ela perguntou o seguinte, eu vou encaminhar isso pra

0: estigma é um problema antigo, viu? Eu tenho 25 anos, mas quando eu tinha 8 anos, quando eu morava com a minha mãe, ela reclamava do mesmo problema. Uma tática. Ela colocava alguns minutos antes ali do caminhão passar. Só que lá tinha um horário certo, né, que o caminhão passava. Aqui eu não sei como que funciona essa logística aí dos coletores, né? Mas o certo é tentar mais ou menos ver o horário que vai passar, né? E se passa no mesmo horário também, é complicado, de todo jeito é complicado. E o cachorro não tem culpa também. Quem tem culpa é o dono do cachorro, né? O dono do cachorro tinha que ir lá e catar e reorganizar, mas é difícil, viu?
1: Complicado, né, gente? Vou mandar isso pro secretário, de repente a gente consegue alguém para falar a respeito, tá? Vamos pro intervalo, rapidinho, enquanto o pessoal vai mandando seu recado, tá? Tem mais um bloco da Voz do Povo, você manda aí, hashtag Restaurante Porto Alegre, tem sorteio logo mais, pertinho do meio-dia, 2 almoços livres para você, almoço delicioso, Restaurante Porto Alegre. Se não mandar, não tem chance de ganhar, né, moçada? Bora lá pro intervalo, a gente já volta, tem mais informação, tá bom?
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1: 11h45 agora.
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1: Bora juntos, vai mandando o seu recadinho aqui, né? Produção, não passei a matéria ainda não, né? Vamos lá, vamos trazer essa 2277 do Rafael. Tá falando a respeito da Piracema, né? Nós não falamos sobre isso ainda, começou dia 1º, mas até o final de janeiro de 2027 está em vigor a Piracema, período de defeso, tá? Fica proibida a pesca em todos os rios de Mato Grosso, exceto quem precisa dos peixes para se alimentar, como os ribeirinhos. Rafael Silva traz os detalhes.
9: Está valendo em todo o estado de Mato Grosso a Piracema, período em que a pesca fica proibida. A restrição, que ocorre todos os anos, segue até o dia 31 de janeiro de 2027 e tem como objetivo garantir a preservação das espécies

0: que ficam mais vulneráveis nesta época. A medida é adotada durante a fase de reprodução, quando os cardumes se deslocam pelos rios em busca de locais adequados para a desova. Em Sorriso, a Secretaria Municipal de Agricultura e Meio Ambiente fica responsável pelas fiscalizações e também pela análise das denúncias relacionadas à pesca durante este período.
1: Tudo aí, o objetivo dele principal é a recomposição dos rios aí com os peixes. É um período que se tem essa proibição, até para que os peixes possam se reproduzir e repovoar os nossos rios, né? Eu lembro que cada estado tem as suas leis próprias, então o estado do Mato Grosso é do dia 1º de outubro até o dia 31 de janeiro. A pesca fica totalmente proibida, a pesca esportiva, mesmo sendo o pesca e solta, também é proibida, a pesca comercial também proibida. Só se permite para aquela população ribeirinha que está registrada como pescador e exclusivamente para a subsistência. Eu lembro também que se existir o fato de ter algum rio divisa com outro estado, que se observe a lei do estado vizinho, para que você não incorra em seguir uma lei de um estado e a outra, se for mais restritiva, você pode estar incorrendo em uma infração. É uma situação ambiental, a secretaria tem a competência para fiscalizar e autuar, multar e inclusive segue como qualquer outro crime ambiental, com inquérito policial e as responsabilizações. Se respeita bem aqui na região, é uma região com bastante movimentação dentro dos rios, então qualquer coisa estranha, qualquer situação estranha, normalmente nós recebemos as denúncias.
0: Falando nessas denúncias, secretários, como que vai funcionar essa questão dessas denúncias serem realizadas? Como que vai ser essa junção? Será com a Polícia Militar Ambiental? Como que se trata isso?
1: Na verdade, nós temos competência para fazer a fiscalização, a apreensão, como qualquer órgão fiscalizador normal. E temos a competência de, como ambientais, fazer todas as apreensões e os encaminhamentos com as autuações e inquéritos.
2: Bem, parabéns pela iniciativa. Tem que cuidar, né? Todos precisamos ter a nossa parcela de contribuição nesses cuidados aí com o meio ambiente, né, moçada? 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
2: 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Tem mais matéria, produção? Vamos trazer mais uma aqui, essa do colega Bruno. Também não passei, né? 2279. Tem que fazer tudo no improviso aqui. Daqui a pouquinho tem o sorteio. Fique ligado, já vai cruzando os dedinhos, tá bom? Mas enquanto a gente prepara o sorteio aqui, mais de 700 pessoas já alteraram o primeiro nome diretamente em cartórios de Mato Grosso desde julho de 2022, quando foi autorizada esta mudança. Quem traz a informação é o colega Bruno Dobrunei.
3: Mais de 700 pessoas já alteraram o primeiro nome diretamente em cartório de Mato Grosso desde julho de 2022. Ao todo, foram 713 alterações de pronome feitas por maiores de 18 anos no estado. A mudança foi possível depois da entrada em vigor da Lei Federal número 14.382 de 2022. A legislação facilitou o procedimento e permite que pessoas com mais de 18 anos peçam a alteração diretamente no cartório sem precisar apresentar uma justificativa ou entrar com uma ação na justiça. Segundo os cartórios, os motivos são variados. Entre eles estão constrangimentos, bullying por causa de nomes incomuns ou difíceis de escrever, além de pessoas que sempre foram conhecidas por outro nome no convívio familiar ou social. A alteração do primeiro nome pode ser feita diretamente no cartório uma única vez. Caso a pessoa queira mudar novamente, é necessário recorrer à justiça. O procedimento é permitido para maiores de 18 anos. No caso de menores, a alteração, em geral, depende de autorização judicial. Mesmo com a mudança, o histórico civil da pessoa é preservado. O nome anterior continua registrado e a alteração fica documentada. Depois da mudança, é necessário atualizar documentos e cadastros como CPF, documento de identidade, registros profissionais e dados de instituições financeiras. A mudança do nome não apaga dívidas, contratos ou outras obrigações assumidas anteriormente. Em Mato Grosso, o processo tem custos definidos por tabela estadual. O valor depende do serviço realizado e da emissão da nova certidão. Bruno Dobrunei para Sorriso FM.
2: Obrigada pela informação, Bruno. Bora juntos. Hora de sorteio, né, produção? Vamos lá, vamos ver quem vai ganhar almoço no restaurante.
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2: 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Queimador, hashtag restaurante Porto Alegre. Deixa eu apertar aqui o botãozinho, tá rodando, parou, pediu pra parar, parou o sorteador, né? Quem tá ganhando o primeiro almoço é a Líria Ferreira. Final do telefone é 7007. Líria, você ganhou o almoço, você pode passar aqui na recepção da Sorriso FM para retirar seu vale-brinde, vai saborear lá. Amanhã você vem, hoje à tarde ou amanhã, passa aqui na recepção, tá? Segundo sorteio, mais um almoço, deixa eu ver aqui, parou nosso sorteador, quem ganhou foi o Edson Rampanelli, final do telefone 8412, pode passar aqui na recepção também para retirar. A gente mandou um recadinho aí, o sorteador já encaminha, não é um lembrete para o nosso ouvinte lá no Fala Cidadão, não é? Pelo WhatsApp. Então, confere aí. Quem não ganhou, não fica triste, não. Continua participando. Como eu disse antes, tem sorteios na programação alusivos ao Dia da Criança em todos os horários aí para você. Então, vai participando, tá bom? Só ficar ligadinho. Você já está na melhor programação, premiado ainda. Fica mais gostoso, né? Né, Bruno?
3: Exatamente. Então, hoje, a Líria e o Edson pegarão o voucher, né, sendo para o almoço amanhã. Eu ainda passo no Porto Alegre. Daqui exatamente 15 minutos eu tô lá pegando a minha comida.
2: Tá avisando, pra não me deixa sem almoço.
3: A 15 minutos. Não me deixe sem almoço, porque hoje, se eu não comer, eu tenho várias coisas pra fazer à tarde, aí a vida não vai fluir, né?
2: Tava fresquinho cedo, eu não sei como é que tá agora, né, o clima. A gente nunca sabe se tá chovendo.
3: A gente não sabe se tá chovendo, se tem sol, se não tem. Pode dar um dilúvio lá fora, Marlene. Um dilúvio. Que a gente aqui, com a acústica da rádio, a gente
2: saberemos,
3: não sabe.
2: Não saberemos. Saberemos sim que estaremos de volta amanhã. Isso a gente sabe, né? A partir das 10, trabalhando com a Central Técnica da Branca Moraes, o Pedro Henrique no apoio, pelas ruas aí trazendo muita informação, o Rafael e o Bruno, as nossas equipes sempre atentas. Gratidão pela audiência e até amanhã, né, Bruno?
3: Exatamente. Amanhã novamente, hoje, período da tarde e noite, ainda as nossas equipes seguem nas ruas, trazendo tudo o que acontece aqui em Sorriso e na região médio-norte do estado.
2: Obrigada pela audiência. Fechamos com o comentário do dia, o Alexandre Garcia. E eu desejo para você, de fato, uma fantástica terça-feira. Até amanhã, se Deus quiser.

0: um ditado mineiro que diz que em casa onde falta pão, todo mundo briga e ninguém tem razão. Um sinal disso está na campanha de Lula. Né? Achavam que Lula confessou que achava que ia ganhar no primeiro turno. Foi enganado pelas pesquisas. Né? Mas agora a cúpula do PT está achando que a culpa é do Sidônio Palmeira. Sidônio é o assessor de imprensa de Lula e é o sócio do Sidônio é que tem a conta da publicidade da campanha. Então acham que foi feita alguma coisa de errado e tal. Né? Quando a gente sabe que a culpa é do Lula. Né? Quanto mais Lula fala, mais as pessoas ficam horrorizadas. Né? Aquela história, a última foi a história do toque em meninas. Né? Meu Deus. Eu ontem estava... Eu estou escrevendo minhas memórias. E aí eu estava revendo o debate Collor e Lula que eu mediei. O último bloco eu mediei. Né? Foi um pool de emissoras de televisão, todo mundo estava lá como mediadores, a Marília Gabriela, o Joelmir, né? O Eliakim Araújo. Né? E eu, ouvindo o debate, o Lula jovem estava melhor. Estava fazendo as frases de um modo melhor. Né? Eu acho que ele está sentindo o peso da idade. Bom, mas enfim, eu acho que a culpa é dele, não é do Sidônio. Mas o que a gente vê é isso. E agora está aí o Michel Temer, que já foi vice da Dilma, anunciando apoio ao Flávio. O Flávio já está na frente, já tem os votos dele assegurados. E ainda vai disputar os votos, 10 milhões de votos, dos outros candidatos que estavam no primeiro turno. Mais os votos de 33 milhões de pessoas que não foram votar. Mais os votos de 5, 6 milhões de pessoas que tiveram voto em branco ou voto nulo. E Lula vai correr atrás. Não sei se ele vai oferecer mais presentes, benesses em troca de voto. Né? Isso é crime eleitoral. Artigo 299 do Código Eleitoral, basta conferir aí. Não basta dar, basta prometer. Isso já é suficiente para ser crime. Bom, um sinal que a economia dá é que a Bolsa de Valores disparou com a vitória de Flávio no primeiro turno. 8% num dia é muita coisa. E o dólar despencou, valorizou a moeda nacional. Só a perspectiva de Lula sair da presidência e voltar ao equilíbrio fiscal, voltar a menos endividamento público, voltar a um juro que estimule a economia, né? E não que desestimule, baixar o endividamento das pessoas e das empresas, enfim. Né? Dólar ficou a 5, a Bolsa teve uma alta de 8%, e a gente vê aí que a reação de Lula sempre foi gastar mais, né, através do consumo, do gasto, pensando que isso faz crescer. Não, o que faz crescer é o investimento. É a produtividade. Não é só a produção, é a produtividade. É a maneira de produzir com menos custo. Agora, o Lula não se importa com custo. Bom, aí tem outra coisa do dinheiro público. E eu vi o anúncio, e eu acho isso muito, muito bom, porque acho que está errado. Fundo partidário. Fundo partidário, fundo eleitoral, é o dinheiro dos nossos impostos, dos impostos de todos, que vão para partidos políticos dos quais a gente é contrário. Não é justo isso. Cada partido devia ser sustentado pelos seus filiados, pelos seus simpatizantes. Aí eu vejo aqui que uma série de partidos, a maior parte de esquerda, não alcançaram a exigência da lei de ter 2,5% dos votos nessa última eleição e já perderam o fundo partidário. O PSOL, Rede, PDT, Avante, Missão e Solidariedade. É o que está aí na notícia. Eu acho que é muito bom gastar menos dos nossos impostos para sustentar partido político. Quiseram fazer isso como forma de evitar que os partidos fossem sustentados por empresas, etc. Mas isso é uma opção da empresa. É dinheiro privado. Não é o dinheiro que as pessoas suam para ganhar e depois tem que dar 30%, 35%, 40% para o governo. De Brasília, Alexandre Garcia.
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0: Muito boa tarde para você que acompanha a programação da Sorriso FM. Eu sou o Rafael Silva e chego na área com mais uma edição do seu Resenha Esportiva, trazendo aí as principais notícias do mundo do esporte para você.
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0: Briga contra o rebaixamento, é isso mesmo. O Campeonato Brasileiro entra nas últimas 10 rodadas com pelo menos 8 times ainda envolvidos na briga contra o rebaixamento. De todos eles, Remo, Internacional, Chapecoense e Vasco terão a sequência de jogos com maior nível de dificuldade até o fim da competição. Vitória e Corinthians, ao contrário, enfrentarão adversários teoricamente mais fáceis. Para definir um índice de dificuldade que cada clube enfrentará nas últimas rodadas, jornais recorreram aí aos dados do Gato Mestre. A equipe especializada em estatísticas contabiliza todos os resultados de cada time como mandante e visitante na atual edição da Série A, para definir um percentual médio de pontos dos próximos adversários. Nesses parâmetros, 3 times que já estão na zona de rebaixamento terão um caminho considerado mais difícil. Está Remo e Inter, que enfrentarão nas últimas rodadas rivais com média de 46% dos pontos conquistados. Em seguida, aparece Chapecoense e Vasco, duas equipes que têm um jogo a menos. Ambas se enfrentam em jogo atrasado pela 21ª rodada, que data ainda será definida. A quinta sequência considerada mais difícil é a do Grêmio, o outro integrante do Z4. Os últimos 10 adversários do time gaúcho têm média de 45% dos pontos somados. O Mirassol, que enfrenta o time gaúcho na última rodada, aparece em seguida com 44%, por fim o Vitória com 41% e Corinthians com 41,2%. Tem a sequência menos difícil, visto que seus adversários restantes têm desempenho mais inferior, tá? Então, né, a briga pelo rebaixamento vai ficar entre 7 equipes, tá, pessoal? Entre elas está Remo, Internacional, Chapecoense, Vasco, Grêmio, Mirassol, Vitória e Corinthians. Todas essas equipes acabam aí sofrendo muito, né? Estão sofrendo muito dentro do Campeonato Brasileiro. A gente tem 4 delas, né, que estão aí na zona de rebaixamento, mas o quadro, né, se encaixa com 7 equipes que podem ainda ser rebaixadas, faltando aí pouco menos, né, pouco mais, na verdade, de 10 rodadas para acabar o Campeonato Brasileiro. É, meus amigos, é muita coisa, são 30 pontos aí a serem conquistados, né? São 10 rodadas, 3 pontos, né? 10 vezes 3 vai dar 30 pontos conquistados, né? Então, na verdade, são pontos disputados, né? Mas isso pode acontecer, derrotas, empates, né? Então, a gente vai acompanhando esse cenário aí de quem pode ser rebaixado em 2026. A gente tá falando de equipes aqui, ó, se você for parar para analisar, Internacional, Vasco, Grêmio e Corinthians, por exemplo, essas 4 equipes são, né, basicamente fortes demais para serem rebaixadas, né? A gente não acompanhou um rebaixamento aí, né? Até o Grêmio mesmo, por exemplo, é uma equipe que infelizmente está na zona de rebaixamento, mas no ano passado também ficou patinando ali, né? Quase não conseguia ficar, né, nas primeiras partes da tabela, mas esse ano está complicado. Ou seja, a gente terá uma equipe grande sendo eliminada, né, sendo rebaixada, melhor dizendo, para a Série B do Campeonato Brasileiro do ano que vem. Agora, a sorte está lançada entre essas 7 equipes: Remo, Internacional, Chapecoense, Vasco, Grêmio, Mirassol, Vitória e Corinthians. Bom, agora a gente falou aí do Z4, é hora de falar do G4. Isso mesmo. Palmeiras, por exemplo, né, o segundo colocado da competição, prepara uma versão para a reta final da temporada e pode apresentar um novo esquema que pode ser considerado o ideal. O Palmeiras volta a campo na quinta-feira, depois de praticamente 2 semanas de preparação por conta da data FIFA. Na briga pelos títulos de Brasileiro, Libertadores e Copa do Brasil, a equipe pode mostrar uma nova cara para os jogos finais de 2026. Desde o retorno da Copa do Mundo, o Palmeiras fez 18 jogos, sendo 10 com 3 zagueiros e outros 8 com 2 defensores. Apesar do número próximo, Abel Ferreira optou por jogar com o trio na primeira linha logo depois do Mundial e nos jogos de mata-mata da Conmebol Libertadores. a última exibição antes, né, da atual pausa, porém, foi com o Palmeiras novamente jogando com uma linha de quatro defensores. Apesar do amargo 0-0 com o Grêmio, a atuação foi muito elogiada pelo volume de chances. Foram 29 ao todo, mesmo fora de casa. Com o esquema da partida no Rio Grande do Sul, Verdão tem um meio campo com Marlon Freitas e Lucas Evangelista, com a dupla de volantes aí de Andrés Pereira como um meia pela esquerda, na frente Flaco Lopes e Vitor Roque, tá? Ou seja, a equipe do Palmeiras está, né, brigando aí, está reformulando a equipe com uma nova formação, né? Então, nos últimos jogos antes da data FIFA, a gente viu o Palmeiras jogando com 4, 3 e 2 defensores, tá? Aumentando ainda mais o seu volume de jogo, aumentando ainda mais as chances de gols. Então, a partir de quinta-feira, quando o Palmeiras joga, né, no Campeonato Brasileiro, voltando depois da data FIFA, é importante a gente ressaltar, o Palmeiras vem com tudo. Faltam aí 10 rodadas para acabar o Campeonato Brasileiro. Então, todas as equipes estão usando as suas cartas na manga para conseguir aí. Algumas, né, para não ser rebaixadas, e outras, como o Palmeiras, tenta retomar a sua posição como primeiro colocado do Campeonato Brasileiro. No próximo bloco, eu trago informações do Flamengo, que também se prepara para as últimas rodadas da competição nacional.
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0: Muito bem, agora é hora de falar do Flamengo. É o atual líder do Campeonato Brasileiro de 2026. Bom, o Flamengo vem sofrendo aí com a falta de alguns jogadores. Varela e Valência só vão retornar da data FIFA na quarta-feira e devem ser desfalques do Flamengo, que no dia seguinte enfrenta o Santos na Vila Belmiro, horário de Brasília, né, às 19h30, pela 29ª rodada do Brasileirão. Valência jogou nesta segunda-feira com a seleção do Equador e foi titular na derrota por 7-6 nos pênaltis para o Panamá, após empate em 1-1 no amistoso disputado em Tóquio, no Japão. Varela, por sua vez, tem sua última partida com o Uruguai contra a Índia hoje, em Calcutá, no país adversário. O Flamengo faz o seu último treino amanhã, às 11 horas da manhã, no Ninho do Urubu, e viaja no início da noite para Santos, provavelmente sem a dupla. Por outro lado, o técnico Leonardo Jardim conta aí com os retornos de Pedro e Samuel Lino, após defenderem a seleção brasileira na goleada por 4-0 sobre a Índia no sábado, também em Calcutá. Os atacantes se reapresentam hoje. O Flamengo é o líder do Brasileirão, tem 60 pontos, 3 a mais do que o Palmeiras, segundo colocado. O jogo contra o Santos será o primeiro da sequência que o time rubro-negro terá, né, sem o camisa 10. Arrascaeta sofre, né, com uma fratura no punho esquerdo na seleção uruguaia, passou por uma cirurgia e ficará fora de combate até novembro. Tá? Então, algumas equipes aí preparam seu esquema tático, o Flamengo também, por conta de desfalques. Um deles é a Arrascaeta, que acabou se machucando aí, jogando, né, pela sua seleção. Já fez a cirurgia, já está em processo de recuperação, mas só volta no mês que vem, tá bom? Vai ser legal, viu? Essa briga aí para ser campeão do Campeonato Brasileiro vai ser interessante. A briga vai ser ponto a ponto até o final da competição. Bom, o futebol internacional também está movimentado, viu? Jorge Jesus e CR7. Que novela mexicana é essa, viu? Bom, Pierre Morgan revelou novos detalhes da crise entre Cristiano Ronaldo e Jorge Jesus na seleção de Portugal. No programa Futebol Uncensored, o jornalista britânico afirmou que o atacante recebeu garantias absolutas sobre a forma como seria utilizado e o que o treinador português descumpriu entre acordos feitos, em particular, com Cristiano Ronaldo. As garantias tiveram peso na decisão de Ronaldo de continuar defendendo Portugal, O jornalista afirma que o planejamento previa a participação do atacante nos dois primeiros jogos da Liga das Nações e descanso nos dois seguintes. Foram dadas garantias absolutas a Cristiano Ronaldo da forma como ia ser usado. Foi uma das razões, pelas quais decidiu continuar aí a sua carreira na seleção. Na Liga das Nações, Jorge Jesus disse que Ronaldo ia jogar nos dois primeiros jogos e descansar os dois seguintes. O primeiro episódio citado pelo jornalista aconteceu na partida contra o País de Gales. Segundo Morgan, Ronaldo tinha a garantia que jogaria os 90 minutos, mas acabou sendo substituído aos 67. O atacante teria ficado chateado com a situação e, de acordo com o relato, recebeu um pedido de desculpas de Jorge Jesus. Bom, a crise ganhou um novo capítulo aí antes do jogo contra a Noruega. Segundo Morgan, Jorge Jesus teria informado a Cristiano Ronaldo que ele jogaria 30 minutos. O atacante teria aceitado a decisão, mas acabou permanecendo no banco durante toda a partida, apesar de ter ido ao aquecimento. O episódio aumentou o descontentamento de Cristiano Ronaldo e, posteriormente, o atacante deixou a concentração da seleção portuguesa após uma conversa com Pedro Proença. A relação entre Cristiano Ronaldo e Jorge Jesus continuou a ser alvo de críticas de Morgan nos dias seguintes, depois de o treinador afirmar que, em entrevista coletiva, que não havia qualquer problema com o atacante, tá? Então, tá acontecendo aí uma briga, interna entre Cristiano Ronaldo e Jorge Jesus. Jorge Jesus não quer escalar o jogador para jogar, sendo que eles tiveram um acordo aí, conversaram pessoalmente. Jorge Jesus prometeu que ele participaria, de alguns confrontos, mas isso não está acontecendo e Cristiano Ronaldo tomou aí uma decisão drástica, Saiu da concentração e praticamente voltou para casa, É complicada essa situação. É uma novela que está muito longe de acabar e a gente vai continuando acompanhando essa situação. A gente vê aí Lionel Messi, por exemplo, já se preparando para a sua despedida, O Cristiano Ronaldo, continua aí tentando continuar a sua carreira, mas está encontrando aí uma muralha à sua frente. O nome dele é Jorge Jesus e a gente vai acompanhando ainda mais, o andamento dessa história, beleza? Muito obrigado aí pelo carinho da sua audiência. A gente retorna amanhã, quarta-feira, com mais informações.

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8: Meio-dia e 25 minutos.

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2: Meio-dia e 33 minutos.

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1: Oi, oi, oi, meu povo. Começando o nosso Boa Tarde Sorriso. É terça-feira, dia 6 de outubro de 2026. Eu com você, Mônica Wagmacher, fazendo companhia contigo a partir de agora, aqui no nosso Boa Tarde Sorriso. Desejando a você uma tarde incrível e abençoada. Espero que a sua terça-feira tenha começado aí com muita alegria, com muita bênção, com muita paz. Que a sua terça-feira esteja sendo incrível, com muita coisa boa. Que a nossa tarde possa ser divertidíssima com a sua companhia. Eu daqui, você daí, a gente segue juntinho até as 5 da tarde, tá bom? Agradecendo sempre ao nosso Papai do Céu pelo privilégio e oportunidade de começarmos por aqui mais uma tarde de trabalho. A você pelo carinho da sua companhia, claro, onde quer que você esteja, ligadinho com a gente, no sítio, na chácara, na fazenda, a você no seu trabalho, os amigos comerciantes, minha amiga dona de casa, aos motoristas de aplicativos, taxistas, aos amigos, os motoristas dos ônibus coletivos, dos motoristas dos ônibus escolares, aos amigos caminhoneiros, ligados com a gente, dando carona pra nós, estrada fora. Obrigada pela sua companhia, boa viagem, vai com Deus. Bora que bora, moçada, que tá começando a tarde mais divertida do seu rádio, com o telefone já liberado pra você participar com a gente, através do 66 996 346964. Aumenta o volume do seu rádio, bem junto com a gente. Abre as portas da tua casa, do seu trabalho, do seu caminhão, do seu carro e bora junto com a gente, que o Boa Tarde Sorriso tá começando.
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1: E a gente começa hoje com Dilcinho e Luísa Sonza. Não Vai Embora. Boa tarde, Sorriso.
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8: De volta, moçada, por cá com o nosso Boa Tarde Sorriso, já atendendo a participação da galera, sintonizado com a gente aqui na Melhor, meu amigo. Loredi, tá ligado com a nossa programação? Tá pedindo Bruno e Barreto Zoneiro. Boa tarde pra você, meu amigo Loredi. Obrigado pela companhia. Silvana, sua linda. Se vai ter sorteio, fia, vou dizer agora. Tem sorteio, é, tem sorteio aqui no nosso Boa Tarde Sorriso. E olha, deixa eu contar pra vocês. 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E hoje você vai ser presenteado na Sorriso FM em parceria com a Layer 303D com um kit de brinquedo sensorial. É isso mesmo, aqueles brinquedinhos que tá assim dando aquela relaxada também, né? A verdade é essa, que dá uma relaxada também, né, na gente? A verdade é essa. Um dia eu vi um negócio desse, eu falei, rapaz, o que é isso aqui, menino? Eu falei, não é que o negócio é bom mesmo, menino? E aí, você quer levar para sua casa um kit desse brinquedo sensorial? É, alguns dizem aí, na verdade, o intuito do brinquedo em si é para ajudar aí, né? Na questão do tato, né? Da visão também, né? Para quem tem um pouco de dificuldade. E também, né? Ajuda aí quanto com essa questão do estresse, daquela aliviada. Não tem quando saiu aqueles... Rapaz, esqueci o nome daqueles negocinhos que era um... Tinha vários formatos, aí você apertava a bolinha assim. É tipo isso, né? A impressão que eu tive é que é isso, dá que tira um pouco daquele estresse, né? E você aí, quer participar pra você? Quer ganhar aí esse kit? Então participa com a gente aqui através do 669-9634-6964, tá? Pra você concorrer a esse kit de brinquedo sensorial. É só pra criança? Não, é pra adulto também, viu? É semana da criança, viu, papai e mamãe? Participe com a gente e boa sorte, que no final do nosso Boa Tarde Sorriso tem sorteio pra você, tá? Deixe seu nome, seu telefone, o bairro que você mora, né? E já vai estar participando aqui com a gente, tá? 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Simbora, moçada! Meu amigo Loredio pediu essa aqui, ó.

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9: Simbora, moçada, seguindo com o nosso Boa Tarde Sorriso aqui pela Sorriso FM, a frequência 99.1, a frequência certa, trazendo para você o melhor da programação todos os dias para você curtir. Para você que tá com a gente aí nos quatro cantos do mundo, através das plataformas digitais, uma terça-feira maravilhosa. Aliás, amanhã já foi embora, né? Então, uma tarde de terça-feira maravilhosa para você, um restante de terça-feira incrível, com muita coisa boa e, claro, com muita música boa aqui junto com a gente, né? 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E claro que hoje tem mais um sorteio para você. É presente a semana toda aqui pra criançada. E esse até os papais vão poder usufruir, é claro, né? Vão dividir o brinquedo, o presente de hoje. Olha só, deixa eu falar pra você. Você que participar com a gente hoje, vai concorrer a um kit de brinquedo sensorial. O que é isso, Mônica? Se você ainda não sabe, menino, já pesquisa aí na internet pra você ter uma noção do que eu vou te falar, tá? Esses brinquedos sensoriais são objetos criados aí que traz estímulo aí aos sentidos, como tato, visão, audição, né? Que ajuda aí as crianças na coordenação motora, ajuda os adultos também. Ajuda aí também a dar uma acalmada na criança. Ajuda a dar uma acalmada no adulto. Ou seja, o presente de hoje vai trazer diversão para a família toda, essa é a verdade, né? 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E o sorteio hoje de um brinquedo, de um kit, não é somente um brinquedo, é um kit de brinquedo sensorial, tá bom? Participe com a gente no 996346964 e boa sorte. Já vamos aqui atendendo a participação da galera. Meu amigo Cristiano Vaz, dando carona pra nós, menino. Boa tarde pra tu, fi. Obrigada aí pela sua companhia. Meu amigo Gels, como é que anda as coisas, menino? Fala comigo.
10: Oi, boa tarde. Aqui é o Gels na escuta.
9: Tarde, fi.
10: Estamos aqui, de jeito, ouvindo o radinho aqui.
9: Muito bem.
10: Então, qual a moda boa pra nós aí, Eduardo Costa?
9: Beleza.
10: Bem apaixonado. Hoje o bagulho tá louco.
9: Hoje o bagulho tá doido, fi. A segunda foi ontem, menino. Oxi, por que, que o bagulho tá doido? É hoje, menino. Bora lá, já tem Eduardo Costa pra você. Minha amiga Márcia tá com a gente. Tá com o rádio sintonizado lá do Jardim Europa. Um abraço pra você, Márcia. Já mandou a foto aqui, tá do rádio lá, ligadinho com a gente. Boa tarde pra você, sua linda. Roseni, boa tarde. Tô aqui na escuta, quero participar do sorteio. Galera lá do Assentamento Vitória, Josielma também com a gente, lá do Mário Reiter. Meus amigos lá da Casa do Mel, boa tarde, Andréia. Meu amigo Jean Carlos, também ligado com a gente. Tá pedindo 93 milhas, já nós procura por aqui pra você, tá bom? Minha amiga Márcia, sua linda, que eu tô devendo um cafezinho, uma visita pra ela, lá do Rota do Sol. Meu amigo Marcelo Deodato, também lá do bairro Primavera. Um abraço pra tu, menino. Já tem mais participações, bora lá com a música que meu amigo Gels pediu. Eduardo Costa, canta pra você, Gels. É Agenda Rabiscada. Eita, modão velho doído, menino.

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3: Alô, você que está ligado aqui no Boa Tarde Sorriso. O governador Otaviano Piveta afirmou que a saúde será uma das principais prioridades no seu novo mandato, com ações voltadas à redução das filas, ampliação de atendimento e fortalecimento da rede pública. Entre as medidas destacadas estão a continuidade da tabela SUS Mato Grosso e do Fila 03.0, além da expansão da estrutura hospitalar com 6 unidades em construção e outras 2 já inauguradas. Além da saúde, o governo de Mato Grosso pretende concentrar esforços em educação, segurança e infraestrutura. Piveta citou a ampliação do ensino técnico profissionalizante, construção de estradas, pontes e casas populares, além do fortalecimento da segurança pública, incluindo articulações com o governo federal para que assuma mais responsabilidade pela proteção das fronteiras. No primeiro dia após as eleições, Piveta se reuniu com integrantes da equipe do governo do Palácio Paiaguás para definir os próximos passos da gestão. Mais informações daqui a pouco, por aqui no Boa Tarde Sorriso.
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0: Nashville, beijo ou algo a mais. Simbora, moçada! Bora seguindo por aqui com o nosso Boa Tarde Sorriso, trazendo mais participação da galera que tá ligado com a gente nessa tarde maravilhosa de terça-feira, com esse clima gostoso, bom demais da conta. Começamos a terça-feira hoje com um tempinho tanto quanto nublado. E depois parecia que vinha um frio. Do nada o tempo abriu de novo. Tá com aquele sol, mas não tá aquele calorzão, né? Graças a Deus. Bora aqui mandando um alô aqui pra Leonice, que tá ligada com a gente lá no bairro União, participando com a gente. Boa tarde, Leonice. A Ângela também tá com a nossa programação. Sintonizada aqui com a gente, tá em trabalhar e ligado com a nossa programação. Boa tarde pra você, Ângela, participando aqui com a gente também do sorteio. Deixa eu mandar um alô pra essa pequenininha aqui. Fala comigo, lindona.
1: Oi, Mônica. Meu nome é Mariana. Eu escuto você todo dia com a minha mãe. Beijo.
0: Um beijo, Mariana. Ela é a filha da Márcia, lá do Rota do Sol. Um beijo pra você, sua linda. Obrigada por estar junto com a gente, por ouvir aqui a Sorriso FM junto com a mamãe, tá bom? É qualquer hora dessa, já prometi pra tua mãe, qualquer hora dessa eu vou aí tomar um cafezinho com você pra te conhecer, tá bom, Mariana? Quem tá com a gente é meu amigo Diosley. Diosley, como é que tá as coisas, fi? Tudo beleza? Boa tarde, Mônica, tudo bem por aí? Por aqui tá tudo certo, fi. Aqui estamos ouvindo a melhor locutora de Sorriso. Raquel, não fique com ciúme, não. É, fique falando. Obrigada, meu amigo, pela sua companhia, viu? Ah, ele falou assim, é porque a Raquel tá sumida. A Raquel tá sumida, né? Rapaz, eu não vi Raquel ontem, não vi Raquel até agora. É, Raquel realmente tá sumida. Raquel, fia, cadê tu? Ele falou, então, a companheira de todas as tardes é a Mônica. Ele falou, estou sempre dando aquela carona pelas ruas de Sorriso. Toca aquele modão bom pra nós aí. A música é Pare Com Isso, com João Mineiro e Marciano. Daqui a pouquinho tem moda pra você, tá bom, Diosley? Obrigada aí pela sua participação, pelo carinho da sua companhia, minha amiga Silvana. Lá do Vitória Regia, tá com a gente, tá pedindo Renan e Raí, daqui a pouquinho também tem, tá? Quem tá pedindo Guilherme Santiago é a Márcia, que tá curtindo a gente lá no Jardim Europa. Então, simbora! Tá chovendo estrelas. Boa tarde, Sorriso.

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1: Moçada, seguindo por cá com o nosso Boa Tarde Sorriso.
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1: Já abra a porta aí, dona de casa. Você, meu amigo no comércio, você, meu amigo caminhoneiro, você no seu carro, dá carona pra nós aí, vamos? Quem tá com a gente ligado com a nossa programação, deixa eu ver o nome dele aqui que eu esqueci, menino. Bora ver aqui, menino. Cadê, filho? O menino que era lá do Sapezal veio pra cá, menino, lá na Fazenda Sutil do Nilson, lá na Fazenda Sutil, um boa tarde pra vocês, o Alex, que tá com a gente, ligado com a nossa programação, boa tarde, tamo por cá, ligado com vocês aí, obrigado pela sua companhia, viu, Alex? Ótima tarde de terça-feira pra você, bom trabalho, obrigado por estar sintonizado com a nossa programação. Quem mais tá com a gente? Deixa eu me ver aqui. Minha amiga Silvana tá pedindo a moda do Renan e Raí. Chorei no sinal. Boa tarde, minha amiga Silvana. Obrigada pela sua companhia. Obrigada aí pelo carinho da sua audiência. Simbora de moda, fia. E Silvana tá participando também aqui do sorteio. Você que ainda não participou. Mônica, tá chegando agora aqui. Sorteio é esse. Você que deixar aqui o seu nome, seu telefone, já deixou o bairro que você mora, de onde é que você está ouvindo a gente, vai estar concorrendo a um kit de brinquedo sensorial. E eu disse logo no início que esse brinquedo não é só para criança, né? Só não pode ter briga, é para tirar o estresse, viu, moçada? É brinquedo para tirar o estresse, né? Ele ajuda aí nos estímulos com o sentido do tato, visão e audição aí da criança. O adulto também, é claro, né? Também na coordenação motora, traz calma para criança, mas eu tô achando que ultimamente quem tá precisando de mais calma é o pai e a mãe, né? Do que a criança. E a gente já tá pensando assim, meu Deus, daqui a pouquinho as férias chegam. Jesus amado, o nervoso já começa a bater, né? Não vai dar conta, vai dar certo, moçada, vai dar certo. Por isso que tá todo mundo já querendo o brinquedo pra si, né? A brinquedo é da criança, viu? Não se aveste, não. 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E no final do nosso Boa Tarde Sorriso, tem presentão pra você a semana das crianças, recheada de presente aqui na Sorriso FM. Simbora com eles então, Renan e Raí. Chorei no sinal. Boa tarde, Silvana.

0: Jean Giovanni, Vida Cigana. Deve também por sorte a Lu e eu, Renan e Raí, Chorei no Sinal.
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4: Sorriso FM, 2h33.
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4: Seu hora, moçada, de volta por cá no nosso Boa Tarde Sorriso. Bora seguindo, menina. Você que tá chegando agora com a gente, sintonizando aqui com a melhor, seja bem-vindo. Você está na frequência certa, a 99.1. Abraço pros nossos amigos também ligados com a gente através das nossas plataformas digitais dos quatro cantos do mundo. Obrigada aí pela sua companhia, meu amigo Cristiano Vaz, já deixando o nome aqui com a gente para participar do sorteio. Lá do Morada do Bosque, boa tarde para você, meu amigo. E você que tá chegando agora, quer participar com a gente? Então já anota aí o nosso WhatsApp para você mandar o seu nome, seu telefone, da onde você tá falando, da onde você tá ouvindo a gente. 996346964, porque hoje tem presente para você no nosso Boa Tarde Sorriso. 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E hoje você está concorrendo aí, com essa parceria, a um kit de brinquedo sensorial, viu? Pra alegria da família. Participe com a gente, boa sorte. No finalzinho do nosso Boa Tarde Sorriso tem sorteio pra você, tá? Bora seguindo por aqui, moçada, porque quem vem cantar pra nós aqui é Cléo de Bairro Rafael com participação de Saudosa Marília. Eu fui desses. Boa tarde, Sorriso.
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2: De volta com o Giro de Notícias, o SES, Escola de Sorriso, abriu mais de 40 vagas de emprego para profissionais com ensino médio e superior aqui em Sorriso. As oportunidades contemplam diversas áreas, com salários de até R$ 6.000, além de benefícios como plano de saúde e odontológico, vale alimentação de R$ 1.250, previdência privada e seguro de vida. Inscrições devem ser feitas pelo site Carreira Sistema Fiente, permanecendo abertas entre os

0: dias 2 e 16 de outubro, conforme o cargo. Contratações serão pelo regime CLT, jornadas de 20, 30 ou 40 horas semanais, períodos matutino e vespertino. Previsão é que os profissionais iniciem atividades em janeiro de 2027. Vagas fazem parte da estruturação da nova unidade do SESI, que está em construção. Será a primeira escola de referência do SESI no interior de Mato Grosso. Mais informações a qualquer momento aqui na Sorriso FM.
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5: Simbora, menino, que aqui a música não para. Bora que bora, seguindo com o nosso Boa Tarde Sorriso. Pra você ligadinho com a gente, obrigada pela sua companhia. Vem junto com a melhor, com a Sorriso FM, a rádio que é do jeito que você gosta, trazendo diversão, animação através da música pra você curtir 24 horas por dia. Minha amiga Geniane tá ligada com a gente. Boa tarde, sua linda. Tudo beleza, Geniane? Obrigada pela sua companhia, pelo carinho da sua audiência, sempre com a gente, dando carona pra nós lá no busão. Minha amiga Aline Cláudia também, ligado com a nossa programação. Gostaria de ouvir a música Ignorante com Simone Mendes e participar do sorteio também, é claro, né, Aline? Um abraço pra você. Meu amigo Emerson Godoy, como é que tá as coisas, menino? Ligado com a gente por aqui também. Boa tarde pra você, Edson. Emerson, né, Mônica? De onde você tirou o Edson, menina? É Emerson. Obrigada pela sua companhia, meu amigo Emerson. Quem tá com a gente também é a Letícia, lá do Pinheiros 3. Boa tarde pra você, Letícia. Obrigada aí pela sua participação com a gente aqui na 99.1. Boa sorte pra você também, tá? Meu amigo Gilmar, como é que anda as coisas, menino? Por onde que tu andas? Fala comigo.
6: Boa tarde. Manda um aí do Mirosmar pra nós aí. Estamos aqui na 163, sentido a Rondonópolis. Senta doido.
5: Valeu, câmbia, meu amigo Gilmar. Obrigada pela sua companhia, viu? Já já eu toco outra do Mirosmar, porque agorinha mesmo, filho, nós mandamos uma do Mirosmar. Já já nós toca outra aí dele pra você, tá bom? Obrigada aí pela sua companhia, pela sua participação, por sempre dar carona pra nós aqui na Sorriso FM. Bora, moçada! Gustavo Mioto vem cantando pra você aqui na Sorriso FM.

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0: Jorge Mateus cantando Pirraça.
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0: Simbora, seguindo aqui na Sorriso FM com o nosso Boa Tarde Sorriso. Mandando um alô especial pra galera ligada com a nossa programação, meu amigo Anderson, lá do Jardim Tropical, motorista de aplicativo, sempre ligado com a nossa programação, dando carona pra nós. Boa tarde, meu amigo Anderson. Obrigado pela sua companhia, Anderson, pela sintonia sempre com a gente aqui na 99.1. Meu amigo, deixa eu ver aqui o nome dele. Rapaz, cadê Tufi? Ah, ele falou, estamos aqui grudado ouvindo a rádio. O Deilson, o Rubens e o Bastião. Um abraço pra vocês. Obrigado pela participação. Eu quero participar aí do brinquedo. Beleza, menino? Adriano, agora deu pra ver aqui o nome. O Adriano, o Deilson, o Rubens e o Bastião. A galera curtindo a gente. Boa tarde pra vocês. Obrigada aí pela sintonia sempre com a 99.1. Estão concorrendo, tá bom, Adriano? Ô, Geniane, seu nome já tá aqui no sorteio, tá bom, fia? Meu amigo Luiz Celestino também tá com a gente, ligado com a nossa programação lá no Bela Vista. Boa tarde para você, Luiz. Obrigada aí pela sua participação também. Todo mundo concorrendo aí a esse kit de brinquedo sensorial, tá bom? Finzinho do nosso Boa Tarde Sorriso, que já daqui a pouquinho, né? Passa ligeiro demais da conta, menino. No fim do nosso programa, da gente dá tchau, a gente tem sorteio para você, tá bom? A Semana das Crianças recheada de presente para a criançada aqui na Sorriso FM. César Menotti, Fabiano canta. Fica comigo.

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7: Seguindo por aqui até as 5 da tarde, tem Boa Tarde Sorriso pra você, viu? Você que tá chegando agora, seja bem-vindo. Você está na melhor. É na 99.1, a rádio do jeito que você gosta. 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Você que quer acompanhar as principais notícias do Brasil e do mundo, Sorriso FM 99. www.com.br. Lá você acompanha as principais notícias e ao mesmo tempo também você pode ouvir aí a nossa programação em tempo real através da nossa plataforma digital, tá bom? 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E hoje... hoje tem sorteio pra você. É, muita gente já participando, já vou atender a participação de vocês. Você que participar com a gente hoje vai concorrer a um kit de brinquedo sensorial, tá bom? 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Presentão para você hoje, viu? Brinquedo, um kit de brinquedo sensorial no final do nosso Boa Tarde Sorriso. Deixa eu ver quem é que tá falando com a gente aqui, participando.
6: Boa tarde. Meu nome é Miguel Rodrigues Araújo Pinheiro. Eu quero concorrer esse brinquedo aí, tá?
7: Tchau. Tá bom. Tchau, Miguel. Tá participando, tá bom, seu lindo? Obrigada pela sua participação e boa sorte pra você, tá bom? Quem tá ligado com a nossa programação também tá pedindo Rick Renner, oferecendo pra todos os ouvintes um boa tarde pra você, Rose. Tá ligado com a nossa programação? Obrigada, Rosângela, né? Curtindo aqui a Sorriso FM, meu amigo Edson, projetista, também tá pedindo música com a melhora, saudosa Marília. Rapaz, tu tá me chamando de quê, Edson? Não. Ô, Edson, menino. Esse nome aqui, ninguém nunca me chamou, não. Não. Uai, Edson, não tô entendendo você, não, filho? Tu tá me chamando de Bianca, menino. Boa tarde pra tu, viu, menino? Tu se explica aí, que agora eu não entendi, foi nada. Tu me chama de Milena, de Raquel, mas de Bianca, não entendi, não, filho. Obrigada aí pela sua participação, tá bom, Edson? Minha amiga Ana Clara também tá ligada com a gente. Obrigada pela sua participação. Fala comigo, fia.
8: Boa tarde, Mônica.
7: Oi.
8: Aqui é a Ana Clara, tenho 9 anos.
7: Aham.
8: Eu quero concorrer ao kit de brinquedo, tá bom?
7: Tá bom.
8: E eu quero uma música da Shakira.
7: Eita, meu Deus! Quase que não sai, fia! Tá pedindo uma música da Shakira. Já vamos ajeitar aqui pra você, viu? Eita, que enroscou foi tudo ali, menina! Mas deu certo, né, fia? Obrigada pela sua participação, tá bom, Ana Clara? Bora lá, fia. Você quer ouvir Shakira?

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5: O aumento da quantidade de etanol misturado à gasolina continua gerando discussões no setor automotivo. Enquanto o governo defende a medida para reduzir a dependência da gasolina importada e incentivar os biocombustíveis, representantes da indústria alertam que alguns veículos mais antigos ou importados podem exigir atenção especial. Para a maior parte dos carros flex e dos modelos mais modernos, a mudança não deve causar problemas, já que eles foram desenvolvidos para trabalhar com percentuais elevados de etanol. Mesmo assim, especialistas recomendam que proprietários de veículos mais antigos acompanhem as orientações da fabricante e mantenham a manutenção em dia.
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8: De volta com a Sorriso FM, com o nosso Boa Tarde Sorriso. Diversão, música boa é por aqui mesmo. E claro, com a sua participação através do nosso WhatsApp 669-9634-6964. Nessa tarde maravilhosa de terça-feira que a gente vai seguindo. Daqui a pouquinho a tarde já tá dando tchau, né, menino? Que passa ligeiro demais. Parece que foi ontem que começou a segunda, né? E já estamos quase acabando a terça. Passa rápido demais da conta e estamos com essa tarde linda, com esse dia incrível. Você já foi lá fora ver que dia lindo, que tarde maravilhosa a qual o Papai do Céu tem nos presenteado? De manhã aquele tempo nublado, céu fechado, aquele ventinho frio. Hoje com esse solzinho que tá, né, dando o ar da graça, mas sem muito calor, graças a Deus. E assim a gente segue por aqui a nossa semana, a nossa terça-feira. Claro, desejando para você aí que o restante da sua semana seja ainda melhor do que ontem, ainda melhor do que hoje, né? Possamos finalizar essa semana com gratidão e, claro, com muita alegria no nosso coração. Meu amigo Edson Projetista, ele falou, desculpa, filha, troquei seu nome de novo, olha aí, arrumando confusão, arrumando problema. O que eu não entendi foi o nome, menino. Eita, Edson, boa tarde, amigo. Obrigada aí pela sua participação sempre com a gente, tá? Meu amigo Robertson também tá com a nossa programação, tá ligado aqui com a gente. Coloca eu nesse sorteio aí, mulher. Minha filha já tá participando já, tá bom? Fique tranquilo que tu tá já participando, tá? Obrigada aí pela sua companhia. pelo carinho da sua audiência. Boa sorte pra tu, tá bom? Dona Maria Aparecida também tá com a gente lá do Bela Vista. Tá participando, meu amigo Arthur também. Tá ligado com a nossa programação, falou, quero ganhar aí o brinquedo. Boa sorte pra tu, tá bom, fi? Meu amigo Cristiano Vaz tá querendo curtir essa daqui, ó. É Biquíni Cavadão, Vento Ventania.

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2: E o Ministério Público do Rio de Janeiro recomendou ao consórcio Fla-Flu que o jogo entre Vasco e Boca Juniors da Argentina, valendo pela semifinal da Copa Sul-Americana, seja realizado no Maracanã.

0: dia 20 de outubro. A recomendação considera questões de segurança e a capacidade do estádio para receber as duas torcidas. A recomendação acontece no mesmo dia em que a justiça negou o pedido do Vasco para obrigar a liberação do Maracanã. O clube ainda pode recorrer e precisa definir o estádio da partida junto à Conmebol até o dia 10.
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7: Sorriso FM 3:52. Bora que bora, moçada! Chega mais pra cá com a gente!
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7: A tarde mais animada é aqui, fi! Então não tem pra onde correr, não! É sintonizar aqui na 99.1 e vir junto com a gente se divertir aqui das 13 até as 17 no nosso Boa Tarde, Sorriso! Aliás, né? Se divertir com a gente durante todo o dia, porque 24 horas por dia tem muita programação, tem muita música boa e, claro, que a nossa programação fica ainda mais divertida, mais animada, com a sua participação através do 996346964, o nosso WhatsApp para você ligado com a nossa programação, como diz também nosso amigo Claudineu, nosso Sorrisap. Bora seguindo de moda, menino, bora de música, Grupo Revelação vem cantando. Tá escrito? Boa tarde, Sorriso!

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7: A melhor música toca aqui. Seguindo por cá, moçada, já deixa eu criar uma confusão aqui. Já deixa eu começar aqui, voltar aqui brigando. É, porque a Silvana tá lá, diz que mandou aqui uma foto. Não basta só dizer e fazer, né? Tem que mandar a foto. Dizendo que acabou de fazer um bolinho de milho. Falou, vem aqui. Tá me chamando porque sabe que eu não vou conseguir ir agora, né, bonita? Um abraço pra você, Silvana. Obrigada aí pela sua companhia. Tenho certeza que esse bolo deve estar muito que mais de bom, menina. Ela tá lá fazendo, né? Já fez um bolinho de milho e diz que tá bom demais. Aí ela fala, manda foto e ainda afirma que está bom. Vê se eu aguento. É uma baita de uma sacanagem isso, viu, Silvana? Aproveita, já que eu não tô aí, tá? Não tô aí pra te ajudar. Obrigada pela sua participação e por me fazer ficar com vontade com meu bolo de milho, bonita. Minha amiga Andressa também tá com a gente, ligada aqui com a nossa programação. Tá pedindo a música de Maiara e Maraíza. Opa, Maiara e Maraíza, agora falei certo. Narcisista. Obrigada aí pela sua participação, Andresta, pela sua companhia com a gente aqui na Sorriso FM. Então bora lá curtir Maiara e Maraíza.

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Alexandro, Romance Torto, cantando pra você aqui na Sorriso FM. Teve também Vitor e Léo, Moça Rebelde, Nayara e Maraíza, Maiara e Maraíza, Narcisista. Fique ligado porque já tem muito mais.

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rádio do jeito que você gosta, moçada, na nossa tarde de terça-feira, com um presente pra você, com sorteio pra você que tá ligado com a gente, você que tá chegando agora. Que sorteio é esse, Mônica? Olha, fique ligado e já vem participar com a gente aqui no 996346964. Você que participar hoje, que já participou, que participar até daqui a pouquinho, né? Porque já é hora de ir embora, de fazer o sorteio. Vai estar concorrendo a um kit de brinquedo sensorial, tá? 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E daqui a pouquinho tem sorteio de um kit de brinquedo sensorial. O que é brinquedo sensorial, Mônica? Olha, esse brinquedo ajuda aí, foi criado aí para estimular os sentidos como tato, visão e audição das crianças e também ajudar na coordenação motora e também acalma as crianças, tá? E aí é o que eu brinquei aqui, disse algumas vezes aqui durante a nossa tarde, né? Que esse brinquedo não é somente para as crianças, ajuda também os adultos, que eu tô achando que quem tá precisando de calma ultimamente são os adultos, né? Então é um brinquedo para a família toda, porque não é só um brinquedo, é um kit, né? Desses brinquedos sensoriais. E você que tem dúvida, como que é, menino? Como que é esse brinquedo? Pesquisa aí na internet, você vai ver. Tem vários modelos. Mas o que eu mais gostei, que eu acho que foi o que eu mais tive contato, assim, que eu vi e peguei mesmo, é uns negócios que parecem uma moeba, um elástico, sei lá o que que é, menino. Mas é legal, hein? Pensa num negócio legal. Gostei demais da conta. Eu não sei o que vai vir no kit, mas você leva pra casa esse kit de brinquedo sensorial, tá bom? Você que participar com a gente aí, daqui a pouquinho tem sorteio. Boa sorte pra você que tá participando e pra você que tá chegando agora também, participando com a gente. Obrigada aí pela sua companhia. A Débora lá do Bela Vista tá com a gente, participando aí. Pedindo a dedicar aí uma música para a filha dela, Maria. Oi, Maria! Boa tarde para você, Maria. Obrigada pela sua companhia. E também a Débora, ligada com a gente. Quem tá com a gente também, deixa eu me ver aqui. Lá no bairro Eldorado, é a Marciele Regina. Boa tarde, Marciele. Obrigada pela sua companhia. Minha amiga Dona Janete tá com a gente. Boa tarde, Mônica. Bora fritar aí uma cueca virada? Eita, fritar não quero não, mas comer eu quero. Boa tarde pra senhora, Dona Janete. Obrigada aí pelo rádio sintonizado. Ligada aqui com a gente, fazendo a cueca virada. É bom demais da conta, né, Dona Janete? Obrigada pela sua companhia. Minha amiga Ideglanha também tá com a gente. Um abraço pra você, sua linda. Obrigada aí pela sua companhia. Quem tá com a gente, meu amigo Gels, também tá concorrendo, tá bom, Gels? Obrigado pela companhia sempre. E meu amigo Edson Projetista pediu essa daqui, ó. Saudosa Marília cantando Silmeira. Música.

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2: Simbora, moçada. Que o som que te faz bem toca aqui na 99.1, viu? Bora desejar uma boa tarde aqui pra galera que tá ligada com a gente. A Maria Helena, lá do Bela Vista. Obrigada pela sua companhia. A Isabel também tá curtindo a gente, lá do bairro Novo Horizonte. Silvana França, boa tarde pra você. Minha amiga Maria Clara também, do Nascimento. Lá do Portal Caiabi, boa tarde pra você. Quem mais tá com a gente? Deixa eu me ver aqui. Ela tá escrevendo ainda, fia. Me manda seu nome, que não tem seu nome aqui. No final 6130, acabou de mandar a mensagem, mas não mandou o nome, fia. Manda teu nome pra eu saber com quem que é que eu tô falando, tá bom? É o Cleverson, achei que era ela, fia, que tava falando comigo aqui, menino. Boa tarde, Cleverson. Obrigada aí pela sua companhia, obrigada aí pelo carinho da sua audiência, tá bom, meu amigo? Obrigada por estar junto com a gente pelo rádio sintonizado aqui na 99.1. A Isabel Cristina, lá do Novo Horizonte, tá pedindo uma do Zé Vaqueiro. Tá participando também aqui com a gente, tá bom? Minha amiga Paula também. Eu quero participar do sorteio. Minha filha ia amar ganhar um desses brinquedos aí que ela já me pediu. Boa tarde pra você, Paula. Obrigada pela sua participação e boa sorte, tá bom? Quem pediu essa moda aqui com o Jorge Matheus foi minha amiga Geniane. Tá ligada com a gente, dando carona pra nós lá no busão. Jorge Matheus, Gaivota.

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3: E os jogadores Endrick do Real Madrid, Estevão do Chelsea e Rayan do Bournemouth estão entre os 25 finalistas do Golden Boy 2026, prêmio entregue ao melhor jogador sub-21 atuando no futebol europeu. A lista foi divulgada pela revista italiana Tutto Sport. O Brasil já teve dois vencedores do prêmio: Anderson em 2008, jogando pelo Manchester United da Inglaterra, e Alexandre Pato em 2009, atuando pelo Milan da Itália. O vencedor de 2026 será escolhido por um júri de 50 jornalistas europeus.
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8: Simbora, seguindo por aqui que já tá quase na hora de nós ir embora, menino. Que a tarde passou mais rápido do que o de costume hoje, viu? Olha só, deixa eu atender aqui as últimas participações. A Lúcia Sutil tá ligada com a gente lá na Fazenda Verde, ligada com a nossa programação. Meu amigo Ronácio, como é que tá as coisas? Tudo certo, Ronácio, a Neiva, Alessandro e Marília. Ligados com a nossa programação. Um abraço para vocês. Obrigado pela companhia, meu amigo Ronácio e toda a família, pelo carinho da sua audiência, tá bom? Boa tarde para vocês. Quem tá com a gente também aqui, deixa eu ver, é o Tarcísio. Ligado com a nossa programação lá no Vitória Verde, bairro Vitória Verde. Aos amigos também do bairro Industrial, ligado aqui com a nossa programação. A minha amiga Isabela falou assim: meu, tem que tocar tua moda, filha. Peraí, já vou pegar uma, tá? Oferece a música do Zé Vaqueiro aí pra Inês. Ela mora na rua Turmalina, lá no bairro Industrial. Inês e Isabel, boa tarde pra vocês. Obrigada pela companhia. Obrigada aí pelo carinho da audiência. Fechando por aqui as participações, porque daqui a pouquinho tem pra você o resultado aqui, o sorteio, né? Que a nossa produção já vai fazer agora mesmo, rapidinho, para eu já passar para vocês quem será o ganhador ou a ganhadora de hoje desse kit de brinquedo sensorial. Fique ligado que já eu vou contar para você, não sai daí não.
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8: Bora curtir então, Zé Vaqueiro, enquanto a gente já ajeita o sorteio.

0: Obrigado, Capitão.
1: Muito obrigado.
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4: É o tempo todo, 24 horas por dia, com o melhor da programação pra você, onde quer que você esteja. E chegou a hora da gente ir embora, da gente dar tchau aqui pro nosso Boa Tarde Sorriso. Mas claro que você vai continuar ligado com a gente, porque daqui a pouquinho tem Branca Moraes trazendo pra você o nosso Paradão Sertanejo. Muita modona boa pra você curtir até as 9 da noite. E depois a programação segue, claro, pra você noite afora, madrugada dentro, noite adentro, madrugada fora, né? Quero agradecer a você pelo carinho da sua companhia, pela sua participação, ao nosso Papai do Céu por mais essa tarde incrível de trabalho. Desejo a você um bom finzinho de terça-feira e amanhã nós já estamos por aqui de novo, se Deus quiser, a partir das 13 no nossa meiota da semana, que amanhã já é quarta-feira, amanhã já é dia de happy hour, menino. E se assim o Papai do Céu permitir, a gente vai estar por cá de novo. Espero você, viu? Fechando por aqui, já trazendo pra você, nossa produção já fez o sorteio, trazendo pra você o ganhador ou a ganhadora de hoje, né? Você que participou, concorreu aí a um kit de brinquedo sensorial lá da Layer Zero 3D, que trabalha com impressão 3D personalizada, criando produtos exclusivos para diferentes momentos e necessidades. 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Agora eu li certo, ó. Então bora lá, e o final do telefone é o 8904. 8904, sendo um ganhador. E quem leva pra casa o kit de brinquedo sensorial é o Robertson Frederico. Parabéns, Robertson! Tu ganhou, menino. E vai levar na foto aqui, ele tem, parece que, uma menininha que vai aproveitar muito, né? Ele, a esposa, a criança, todo mundo brincando, viu? É na Semana da Criança, a Sorriso FM presenteando a criançada. E hoje esse brinquedo vai valer para toda a família, viu? Valeu, Robertson. Parabéns, menino. Passar aqui na rádio, na Sorriso FM, para você retirar o presente, tá bom? Moçada, nós vamos fechando por aqui, fechando com o Nashville cantando para você. Por toda a vida. Beijo, beijo. Amanhã a gente se encontra por aqui, viu?

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3: Bora meu povo, hora certa pra você. É isso aí, bebê! São precisamente 5:07. Vambora que o Paradão tá no ar e aqui é desse tipo assim.
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1: Vambora que o nosso Paradão Sertanejo tá no ar, bebê! Simbora, simbora, simbora! 5:08 agora, e o nosso Paradão Sertanejo tá daquele jeito! Hoje tem sorteio no Paradão, hoje tem uma bicicleta, sim, hoje tem uma bicicleta no nosso Paradão Sertanejo! Olha só, gente... Ah, ó, é o seguinte, só que tem uma ressalva aí, viu? A bicicleta hoje é para aquelas criancinhas de até 3 anos, 4 anos no máximo. É aquela pichitita, sabe? Aquela bicicleta pichitita. Pois é, que tem as duas rodinhas ali para ensinar equilíbrio aí e tudo, né? Pois é, essa bike aí que eu vou sortear hoje. Hoje os piquitititos hoje estão demais. Vamos lá, gente, vamos valorizar aí a galerinha mais piquitita. É, hoje você pode participar através do nosso WhatsApp 996346964 e participar aí do nosso Paradão Sertanejo e falando aí uma bicicleta para crianças de no máximo até 4 anos, de 3 a 4 anos, tá bom? É aquela bicicleta que tem a rodinha atrás, aquelas rodinhas para ensinar aí a criança a andar de bicicleta? Pois é, o início de tudo, gente! E aí, você tem criança com essa idade? Então você vai mandar aí o nome da criança, o seu nome e o número do telefone. Tá? Tanto faz se é menino ou se é menina. A bike, ela é de cor laranjada, neon. Lindíssima! Ela é linda, linda, linda. Aquele laranja neon, lindo. Pois é. Então, se você tem criança aí de 3 a 4 anos, já pode participar. Crianças acima dessa idade já não tem condições, porque a bicicleta é muito pequenininha. Então, não tem condições de uma criança de 5 anos participar. Então, beleza? De 3 a 4 anos, no máximo 4, tá? Você vai participar, nome da criança, nome da mamãe e o número do seu telefone. Tá valendo a partir de agora. A criança de 3 a 4 anos vai com certeza amar essa bike, viu? É uma bicicleta lindíssima, cor laranja neon, para crianças de até no máximo 4 anos. Beleza? Com aquelas que tem a rodinha para ensinar a criança a pedalar. Exatamente essa! Vamos lá, gente! Se a sua criança ainda não tem aí uma bicicleta assim, então que tal arriscar hoje, hein? 996346964. A criança tem que ter no máximo 4 anos, tá bom? Belezinha? Show de bola! Porque, ó, nosso paradão já começou! Muito prazer, eu sou Branca Moraes e até as 9, você, eu e o Paradão aqui, bebê!

o pessoal pedindo pra repetir aí. Branca, repete aí, não entendemos bem, não. Cheguei aqui e já tava já no finalzinho. Peraí que eu vou te falar. Gente, isso aqui é referente ao Dia das Crianças, tá? É, Dia das Crianças tá chegando. E que tal, né? A Sorriso FM presente aí o seu filhote. Hã? Gostou da ideia? Gostou da ideia? Pois é, o Dia das Crianças está chegando. E pra ficar ainda mais especial, a Sorriso FM tá sorteando uma bicicleta. É novíssima, tá? Novinha. Pra deixar esse Dia das Crianças mais bonito, mais feliz, mais alegre, cheio de aventura e diversão. Você vai mandar o seu nome, o nome da mamãe tem que ser completo, tá? Tem que ser o nome do adulto, do responsável, tem que ser completo. A da criança nem precisa mais o da mamãe, porque ela que vai vir retirar aqui na Sorriso FM. Então tem que ser o nome completo. E não pode faltar o número do telefone, tá, gente? Eu vou explicar mais uma vez. Nome da mamãe tem que estar completo ou responsável. Você também tem que deixar o número do telefone, que já veio um monte de participação aqui, ser o número do telefone. Tem que colocar o número do telefone, tá, gente? E o nome da criança, tanto faz se é menino ou se é menina. Porque a bike, a bicicleta que eu estou sorteando hoje aqui através do nosso Paradão Sertanejo, é um presente todo especial aqui da Sorriso FM. A bike, ela é laranja neon, é linda. Então, tanto faz menino ou menina, tá? Todos dois podem ganhar hoje, beleza? Nome completo dos responsáveis, pais ou responsável, tá? Pai, mãe ou responsável. Número do telefone não pode faltar de jeito nenhum, porque é assim que vai ser feito o sorteio, através do número do seu telefone. O nome do responsável tem que ser completo. E o nome da criança? Mas outra coisa, não podem esquecer, não é uma bike para todas as idades. Ela atende até 4 anos de idade no máximo, tá bom? Porque ela é daquelas piquititas, é, aquelas que tem a rodinha, aquela primeira bicicleta do seu filho, pois é, essa daí. Então não adianta colocar o nome de uma criança de 5, 6 anos que não vai dar certo, tá bom? Beleza? Ela não vai poder aproveitar a bicicleta porque ela vai estar já muito grande para comportar, tá? A bicicleta não comporta uma criança de 5 anos. Então, no máximo 4 anos, no máximo 4 anos. Porque ela é bem piquititita mesmo. Bora pra mais música? Nome completo do seu responsável, pai e mãe, e também número de telefone e o nome da criança. Celular da mamãe e do papai, nome da criança, não esqueçam, número do telefone, 996346964, você e eu hoje no Paradão Sertanejo. Tem bicicleta pra criançada, tem Dia das Crianças chegando, vamos comemorar. Música.

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4: Oi, já voltei, ó, como é rápido, né? 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
4: Já voltei, meu povo. Olha só, chegando por aqui. Hora certa pra você, são 5h21, é hora de sucesso em dose dupla. Chega pra cá, dose dupla.
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1: As cotações domésticas e internacionais do complexo soja recuaram nos últimos dias depois de subirem de forma significativa em setembro. Segundo o CPEA da Universidade de São Paulo, no mercado externo, a pressão veio do avanço da colheita da safra 26-27 no hemisfério norte. De acordo com o Centro de Pesquisas no nosso país, a liquidez foi menor no mercado spot devido à forte desvalorização externa após as tarifas sobre a soja ficarem fora das negociações entre Estados Unidos e a China. Neste contexto, a queda internacional sustentou os prêmios de exportação no país, limitando o repasse da baixa externa aos preços domésticos.
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0: São 5h34 e tem mais música pra você aqui na Super 99. Sorriso FM. Ô, mas é bonito demais, né? Você tá doido, rapaz, você tá doido. É bonito demais o nosso Paradão.
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4: E o Cruzeiro anunciou a contratação de Paulinho para o departamento de futebol. O ex-volante que estava no Mirassol chega para atuar como elo entre elenco, comissão técnica e diretoria, além de participar

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0: Chegamos de volta! 5h49 agora! Senhor, que coisa mais boa, nossos paradão, hein?

É, rapaz, só o Paradão faz, viu? Que coisa mais linda! Aô, meu compadre Lalau Santos! Olha a moda pro meu compadre Lalau Santos agora!

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0: Vamos lá, gente. Vamos lá, vamos lá. 6:05. Vamos que vamos. Vamos, Deus.

coisa boa. Já são 6h11 já. Será que tá tempo de tocar mais essa aqui? Será que tá? Vou mandar essa daqui, sabe pra quem? Pra Natalina. Alô, Natalina, mulher, lá no Alto Celeste.

0: pro intervalo agora sim, né, dona Branca? Agora a senhorita pode ir pro intervalo, né? E aí, você tá bem? Tá bom? Tá todo mundo chique no último? Como é que tá as crianças? Como é que tá os meninos? Os meninos tá como? Tá todo mundo bem por aí? Os meninos tão bem? Coisa mais boa do mundo. Eu posso ir pro intervalo agora? Aí se aproveita, dá uma zoiada lá na panela, vê como é que tá, se vai tirar a pressão lá do feijão, né? Daquele ossobuco que tá lá cozinhando. Aí já corta as batatinhas pra dar um jeitinho lá, fazer um caldo gostoso, bonito, maravilhoso, cheiroso. Aproveita aí tomar um gole d'água, né? Molhar as palavras, e eu também vou fazer a mesma coisa, porque tem intervalo, mas também tem aqui os anúncios dos nossos maravilhosos. Já já eu tô de volta, não sai daí. Já sim tem paradão de novo.
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eu já voltei. Foi ali, voltei rapidinho. 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
2: Vamos lá! 6h19, é hora de sucesso em dose dupla.
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0: Alô, alô, você e eu, e você, muito som por aqui no nosso Baradão. 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
0: E aí, povo de Jesus? Bora lá que tem moda, 6h32. Rapazinho, esse paradão tá daquele tipo, daquele jeito, daquela qualidade. Meu cumpadre Lalau Santos, será que ele tá assuntando aqui o nosso paradão? Meu cumpadre, você tá assuntando?

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2: Quando eu falo que o nosso paradão é diferenciado, gente, é disso que eu tô falando. Música boa, música bonita. Eita, coisa linda. Vambora, menino, que tem paradão.

0: Vamos lá, porque tem intervalo. E você já mandou aí o seu contato bonitinho, as suas respostas. Sim, por que, Branquita? Que é o seguinte, ó, tem sorteio hoje uma bicicleta, tá? O Dia das Crianças tá chegando e pra ficar ainda mais especial, a Sorriso FM vai sortear uma bicicleta hoje. É novinha e pra deixar esse dia mais bonito, mais alegre, mais cheio de aventura e diversão. Ó, só que é o seguinte, essa bike, ela tem aí, né, uma especificação para crianças de até, no máximo, 4 anos. Porque aquelas piquititita, sabe aquelas bike, aquelas bicicletas bem piquititita, para crianças já começarem a pedalar, sabe? Pois é, então, a primeira bike, pode ser a primeira bike do seu filho, pode ser sim. Então, e aí? Pode ser para menino ou para menina. Por quê, Branca? Porque a cor dela é linda, é aquele laranja neon, lindíssimo, tem as rodinhas na roda traseira, para dar mais equilíbrio no aprendizado, tá? Então, tipo assim, vai mandar aí o seu nome completo, tá? O nome da criança e também o número do telefone. Daqui a pouco tem sorteio, tá bom? Belezinha? 996346964. Não sai daí que tem intervalo e eu volto já já. Ó, ó, ó!
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0: Cheguei de volta! Que agoniado o trem, viu, fi? É das tipo. É, 6h49, aqui é agoniada e ligeirinho que nem carreira de galinha do pé queimado. Ai, bora! Vou falar de uma coisa aqui pra vocês. Essa moda aqui é chique. Essa moda aqui é uma moda assim, meio romântica. Aquela coisa mais, né? Mais carinhosa. É, fi. Você tá meio apaixonado? Quer se declarar? Olha aí, usa essa moda aqui pra se declarar pro seu amor, ó.
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0: Volto já, mas é coisa rápida, demais. Não fica aí parado no tempo, não. Vem pra Sorriso FM, aqui você tem entretenimento, diversão, tem sorteios, tem informação, tem tudo que você gosta. Sorriso FM, e não sai daí, tem mais música pra você até as 9, aqui no seu Paradão.
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2: Chegamos de volta! Chega pra cá que tem hora certa. Menino, só 7 horas pontualmente já? Minha filha, o negócio aqui não andou não, voou, foi, pegou carona com o jato. Vambora que tem paradão!

Cadê a Nandinha? Cadê a Nandinha? Alô, Nandinha da titia, coisinha da titia, pessoa mais linda, mãe. Essa criança, um cheiro pra você, meu bem. Alô, Jaque, Fábio, Guilherme, Gustavo, todo mundo aí, um cheiro pra vocês, toda a equipe. Alô, meu amigo Costela, um abraço pra você também, menino.

Rapaz, ó, já virou tradição, né? Tocar aqui o Mike Lian e falar aí sobre, né, o fã dessa dupla que é o Marcelo Deodato. Não tem como, né, não lembrar desse ouvinte aqui do Paradão.

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0: Vamos lá, já voltei, meu povo! 7h18! Vambora! Ô, oh, tem sucesso em dose dupla, é? Menino, tem mesmo! Olha! Menino, então vambora!
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4: Olha quem tá chegando por aqui, Sérgio Reis, meu filho. É 7h29. É o couro de boi, rapaz do céu. Pensa na moda bonita aí, é chique demais nosso paradão, né? Gente, ó, daqui a pouquinho vai ter um sorteio, tá? Eu já tô colocando aqui os últimos números que chegaram pra mim aqui, últimas participações. Não é fácil, tá? Porque tem que colocar um por um, mas tudo bem. Vamos lá, vamos lá. Daqui a pouquinho teremos o sorteio. Fiquem atentos. Você que, né, mandou aí o seu contato. E outra, quem não mandou o número do telefone e também não mandou o nome completo ou não mandou o nome da criança... Bom, faltou alguma informação, não vai entrar no sorteio, tá? Então vai lá, corrija a sua participação, o seu nome completo, pai ou mãe, o nome da criança, tá? E o número do telefone. Gente, só são essas três coisas, tá bom? Então vai lá, corre que dá tempo, que eu ainda tô colocando os últimos contatos que chegaram. Depois dessa música aqui com Sérgio Reis, Couro de Boi, eu vou encerrar as participações e aí a gente vai colocar os últimos números e esperar o sorteador fazer aí o trabalho dele, tá bom? O serviço dele é sortear quatro números pra mim aqui de todas as pessoas que participaram desse sorteio de hoje. Ok? Então ainda tem essa música inteirinha pra você dar uma conferida, ver se você errou em alguma coisa, esqueceu alguma coisa. Então vai lá e corrija, tá? Nome completo do pai da mãe, do pai ou da mãe, o nome da criança. Lembrando que a bicicleta que vai ser sorteada hoje é para crianças de 3 anos e meio a 4 no máximo, porque uma criança tem que ser uma criança pequena, porque a bicicleta é para aí, né, uma criança pequena, de no máximo 3 anos e meio a 4. Ok? É aquela bicicleta, aquela primeira bicicleta do filho? Pois é, aquela que tem a rodinha atrás para ajudar no equilíbrio, é aquela bem pequititita, tá? Então, vamos lá, não adianta colocar o nome de uma criança de 5 anos, porque não, chegar aqui na rádio não vai levar, porque não vai, não tem condição, né? Não adianta você colocar o nome de uma criança que tem 5, 6 anos se ela não vai poder usar a bicicleta que é pra criança de 3 anos e meio, no máximo 4. Então não tem como, né? Então vai ser só frustração. Fechou? Então tá, nome completo, número de telefone e o nome da criança para a gente mandar aqui ver. Se você tá em dúvida, corre lá no seu contato, vê se você mandou direitinho. Se não mandou, já corrija. Depois dessa música, tá encerrado as participações.
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essa aqui vai pra eles. Olá, olá, olá. Ronaldo, Neiva e também Alessandra e Marília. Um abraço pra vocês tudo. Essa aqui vai pra vocês, ó.

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6: Voltei, gente, voltei com hora certa. 7h45 agora. Enquanto não sai aqui o resultado do sorteio, vamos assuntar as modas.

Eita, que tá bonito demais, tá bonito demais! Agora eu não sei qual que eu toco aqui, se é essa aqui do Chitãozinho ou se é essa aqui do Milionários da Riga. Eu tô aqui numa. Eu acho que eu vou tocar as duas, né? Vambora!

Vamos lá, gente, ainda tem essa, ó. Depois dessa, vamos para o intervalo e eu volto com o nosso modão chonado. Vai preparando aí o copinho de água com açúcar, né, para dar aquela maneirada na emoção.

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5: 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Da hora certa. 8 horas pontualmente em Sorriso, Mato Grosso. 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